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0: vocês, agora.
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Bom, agora eu quero prestar uma homenagem a um dos maiores cantores românticos de todos os tempos. Esse cara vende milhões de discos no mundo inteiro. Julio Iglesias.

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Você certamente já ouviu ou falou a frase: todo mundo erra. Essa afirmativa está correta, porque a Terra é um planeta de provas e expiações. O que quer dizer que neste mundo não há ninguém perfeito. A perfeição é uma meta que todos nós alcançaremos um dia, mas não pode ser encontrada no atual estágio evolutivo da humanidade terrestre. Não é outra a razão porque todos ainda cometemos erros, embora muitas vezes tentando acertar. Tudo isso é fácil de entender, dirão alguns. E mais fácil ainda é tentar justificar as próprias faltas com a desculpa da imperfeição. Admitir, portanto, que cometemos falhas mais vezes do que gostaríamos não é difícil. Também não é difícil tolerar os escorregões dos nossos afetos. No entanto, se você admite que todo mundo erra, por que é tão difícil relevar as imperfeições alheias? Por que é tão fácil justificar os próprios erros e tão difícil aceitá-los nos outros? Se quebramos um copo, por exemplo, logo nos desculpamos dizendo que foi sem querer. E pode ter sido mesmo. Mas se é outra pessoa que o faz, já achamos uma maneira de criticar, dizendo que é descuidada ou não prestou a devida atenção no que estava fazendo. Se a esposa não conseguiu servir o almoço na hora que deveria, é porque ficou de conversa fiada com alguma amiga. Mas quando você não dá conta de entregar um serviço no prazo, é porque é um homem muito atarefado. Quando chega em casa nervoso e irritado, é porque está sobrecarregado de problemas. Mas não desculpa se a esposa está impaciente por ter passado o dia todo ouvindo o choro de criança e atendendo as tarefas da casa. Se você é a esposa e tem seus motivos para justificar a falta de atenção com os filhos, em determinado momento, pense que seu esposo também tem suas razões para justificar uma falta qualquer. Se você é filho e acha que está certo agindo desta ou daquela maneira, entenda seus pais, pois eles também encontrarão motivos para justificar seus deslizes. O que geralmente ocorre é que não paramos para ouvir as pessoas que transitam em nossa estrada. O que é mais comum é criticar sem saber dos motivos que as levaram a se equivocar. Se temos sempre uma desculpa para nossas faltas, devemos convir que os outros também as têm. Se assim é, por que tanta inquietação com as ações que julgamos erradas nos outros? Não temos a intenção de fazer apologia ou defender o desculpismo, mas simplesmente chamar a atenção para o fato de que todos estamos sujeitos a dar um passo em falso. E por isso devemos, no mínimo, entender quando isso acontece. Se todo mundo erra, temos mais motivos para a tolerância e o perdão. E se ninguém é perfeito, mais razão para entender as imperfeições alheias. Ou será que só nós temos o direito a tropeçar?

Terra é uma escola de aperfeiçoamento da humanidade. As pessoas que aqui estagiam estão se preparando para conquistar mundos mais adiantados, universidades mais avançadas. Por essa razão, vale a pena prestar atenção no seu aproveitamento pessoal e deixar aos outros o dever de cuidar dos próprios atos. Pois a cada vez que deixamos o corpo físico pela desencarnação, uma nova avaliação é feita e todos, sem exceção, receberemos conforme nossas obras. Pense nisso.

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6: O agir de Deus é lindo na vida de quem é fiel.
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0: Bom dia, minha gente querida. Já são 4:55. O galo já começou a cantar, né? O cafezinho já tá no fogo e a viola começou a tocar, ou seja, o forrozinho. 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Bom dia, minha Bahia, bom dia, meu Brasil.
1: Bom dia, Titio Falcão.
0: Bom dia, Juju.
1: Bom dia, Titio Falcão.
0: Bom dia, meu rei, bom dia.
1: Titio Falcão, o café já tá pronto?
0: Opa, o cafezinho não tá pronto aqui, não. Mas sempre é bom tomar um cafezinho, né? Sempre é bom tomar um cafezinho retado. Meu amigo Fábio caiu da cama, foi, Fábio? Fábio caiu da cama, alô, Fábio.
2: Bom dia, Falcão.
0: Bom dia,
2: bom dia,
0: Fábio.
2: Juju. Bom dia, Renan. Bom dia pra minha mãe, Nelci. Pra Buíque em Travessão, pra Léo, pra Roque da Viola, Pastor Alcide, Pio da Tilápia, Ivo Vaqueiro, pra Babão, pra Tubaína, pra Professora Loura e seu esposo Paulo, pra Ticiane na Rua Jaldo Reis, pra Pé de Pano na Fazenda Meu Sonho e pra Balta Peixeiro e todos os ouvintes. Mas se você for, passa um forrozinho aí, pé de serra e qualquer um, é Fábio.
0: Valeu,
2: Deus abençoe nossa semana.
0: Ontem que tava falando do seu, ontem não, sábado, do seu coador foi o vereador de Itajibá, viu? Tá falando do tamanho do seu coador, vereador Fernando, vereador Fernando.
3: Bom dia, Falcão, bom dia, Falcão.
0: Bom dia, Marcelo, bom dia, Marcelo, foi bem, foi em paz.
3: Toda a família dela, seu pai e minha mãe já comeram todos meus filhos, Celso Preto, Zé Bala, Zé Pedro, Pio da Onça, Pio da Pilata, Pé de Pano, Pé Gordo, Professora Loura, Paulo, tá todos meus amigos aqui da família Fergã, Mané Raposa, Queba Filtro, Paguete, Padanilo, enfim, todos meus amigos da região. Valeu, papai, fica com Deus, Deus abençoe. Um
0: abraço, Marcelo, bom dia, amém.
4: Opa, bom dia, ajudaram. Boa Vista, Barra Avenida. Bom dia pra você, pras crianças, pra todos os ouvintes. Nossa, feliz semana na paz, com Deus pra nós.
0: Um abraço, meu amigo. Meu amigo Mané Babão, Deus lhe proteja. É, o seu dia, a sua vida, meu amigo. Manda um abraço aí pros ouvintes de todas as manhãs, Fábio, pra Guedes, pro Indy Procópio, Netinho do Porco, Velho Cabeção, Torico, Diarone, Zé Paulo, Zé da Roça, Zé da Onça, Isaac do Bar, Pai Paulo e Manroxinha e Tim da Tilápia. E todos os ouvintes da Zona Rural. Valeu, meu amigo Babão, bom dia, Babão. Quem tá por aqui, Falco? Aqui é Jorge Bush.
5: Bom dia, Falcão.
0: Bom dia.
5: Que eu tive ontem em Piaúa.
0: Vou dar uma olhada aqui.
5: Fui lá comprar um Chevy na mão dele. Ele disse que se eu desse 30 mil que ele não vendia. Ele gosta da Chevy.
0: Rapaz.
5: Ele não troca por nada na vida.
0: Renato da Farinha.
5: Aí pergunta a minha tia aí se ele vai.
0: Renato da Farinha vai.
6: Esse daí não vai nem empurrando.
0: Renato da Farinha.
6: Esse daí não vai nem empurrando.
0: Aí não tem jeito, viu, meu amigo Renato da Farinha. Um abraço, meu amigo Jorge Bush. Meu amigo Rafael, bom dia, Falcão, gostaria de ouvir um forró. Um abraço, Rafael, bom dia, meu irmão. Aí, Trio Caetité.

0: pode não, não pode assim não, meu amigo. Cinco horas, um minuto, bom dia, minha Bahia, bom dia, meu Brasil.
1: Titi Falcão já tá na hora de levantar.
0: Tá na hora de levantar.
1: Titi Falcão já tá na hora de levantar.
0: Eu cresci, um beijo pra você. Eu cresci ouvindo quem madruga, Deus ajuda. Um beijo pra você, Juju. Peixe Elétrico.

Acorda, minha Bahia, acorda, meu Brasil. Já são 5:04. Bom dia pra vida. Aí é Santana.

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hora, gente, olha a hora, 5:09. Bom dia, bom dia. Aí é Flávio Leandro. Essa quem pediu foi Dandara. Dandara lá na rua Dom Pedro II.

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0: mais, gente. Olha a hora certa, o seu relógio pelo meu Roscoff. Olha, gente bonita, já são 5:18.
1: Bom dia, Titio Falcão.
0: Bom dia, Juju, bom dia.
1: Bom dia, Titio Falcão.
0: Bom dia, meu rei, bom dia.
1: Titio Falcão já tá na hora de ir pra escola.
0: Ainda não, daqui a pouquinho.
1: Titio Falcão já tá na hora de ir pra escola.
0: Ainda não, se agasalha, porque pra gente aqui é frio, 17 graus. E Piauí está momentaneamente com 17 graus de temperatura agora, hein? Vamos dar uma olhada aqui nas cidades vizinhas. A temperatura também tá boa. O ano passado foi mais frio. Lá em Biratá a temperatura tá com 18 graus. Barra do Rocha, 18 graus. Itajibá, 17 graus. Lá em Gitaúna agora momentaneamente 17 graus também. Em Aiquara, 17 graus. Agradável a temperatura, né? 17 graus aqui em Piauí, tá bom demais, né? Bom, o clima-tempo mostra. O clima-tempo mostra, cadê, que não chove hoje e falta. O sol vai estar nascendo às 5:58. Tá previsto aí para o pôr do sol às 17:17. Hoje sol com muitas nuvens durante o dia. Período de céu nublado, à noite muitas nuvens. 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Alô, Glorinha, bom dia, Glorinha. 5:19. 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Bom, já são 5:20. Bom dia pra vida.
2: Comecinho, meu velho.
0: Bom dia, meu velho.
2: Uma segunda-feira abençoada.
0: Amém, meu velho.
2: Na presença do Espírito Santo, dá uma alusão aí. Saqueirão em Colo de Pedra, Xuxa, Olina, Tô em Procópio. Dá uma alusão Saqueirão de Souza, alusão Saqueirão de Poarema. Dá uma alusão Saqueirão aí de Vila Temão, Nanau. Alô, Nanau. Tamo na pegada.

0: Valeu, João, valeu, João. Bom dia, meu irmão. 5h21. Dá um abraço, bom dia para meu amigo Ângelo. Ângelo Cabeça Branca. Um abraço, Ângelo, bom dia. Tá fazendo um cafezinho aí, meu velho? Cafezinho agora cai bem, né? Eita, nós. Abraço pra Sofia também. Baixa falando do rádio aí, viu, Ângelo? Porque senão Sofia pode acordar, viu? Ela acordar mais tarde pra ir pra escola, tá bom, meu velho?
1: Bom dia, compadre de Focão. Bom dia. Dia, vou mandar um alô aí pra Lória, pra Marcelo na Fegã, Zé Bala, Fábio aí no Baitaba, Jane Canelão, Joca da Cerâmica, Gina no Santa Rita. E eu quero ver uma música aí do trio Remeleixo, bom demais. Se for possível, passa pra gente aí. Opa, valeu, meu brother. Bom dia, uma ótima segunda-feira pra todos.
0: Eu tenho música do Remeleixo, bom demais. Pode estar no... Esqueci o nome daquele aparelho que eu guardo de música. Eu preciso botar pra aqui. Oh, rapaz, esqueci o nome do aparelho que eu guardo um bocado de arquivos. Tá lá em casa. MD. Acho que é o MD, né? Acho que é. Meus amigos, que triste. Uma senhora, ela sofre uma descarga elétrica enquanto limpava a cozinha no interior da Bahia. Rapaz, eu vou te falar, viu? Pra entender algumas coisas que acontecem no mundo é difícil. Pra entender a finalidade da vida, porque uma senhora limpando a casa, ela sofre uma descarga elétrica e morre. Uma idosa de 78 anos morreu nesta sexta-feira após sofrer uma descarga elétrica enquanto realizava atividades domésticas. E aí agora, hein? Isso aconteceu na zona rural de Conceição do Coité, na região Cinzaleira da Bahia. O caso foi divulgado aí somente no sábado. A idosa morava na fazenda Cajazeira 2, próximo ali a Cajazeirinho, e foi aí identificada como Júlia Assunção da Silva. Segundo familiares, a vítima passava o pano na cozinha, ó, quando sofreu um choque elétrico. A suspeita é de que descarga tenha aí ocorrido ao entrar em contato aí com uma tomada localizada na parte inferior do fogão, que apresentava aí fios expostos. Também tem gente que deixa cada armengue dentro de casa, né? De qualquer jeito, não vai justificar uma pessoa dentro de casa, uma senhora de 70, 78 anos, e aí perde a vida. Sinceramente, eu não... Tem coisas que eu não entendo nesse mundo. Triste informação. Bom, 5 horas e 23 minutos.
2: Bom dia,
0: Vetrol.
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0: Valeu, um abraço, bom dia pra você, Petrol. Tentar você nessa região de Santa Terezinha aí, viu? Tomar o licor saboroso da Glorinha, o melhor da Bahia. 5h24. Bom dia, Bahia. Bom dia, Brasil.
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0: Aí é Trio Caetité.

0: Olha a hora, gente, olha a hora, 5:23. Bom dia, minha Bahia, bom dia, meu Brasil. Tome forró. Aí é teu nordestino.
1: Dizem que Rosinha

0: Eita, nós, 5:29. O Jerônimo Rodrigues indica a esposa de Mário Negro Júnior. É deputado, né? É deputado para assumir a vaga do TCM. Aí é bom demais, né? Ei, como falta a casa. Ei, tempo que as pessoas esquecem de tudo, de uma regulação, taxa de esgoto. Rapaz, o povo é besta, viu, menino? O povo é besta. Ei. 5:30. Bom dia, minha Bahia, bom dia, meu Brasil.
1: Bom dia, Falcão, aqui é a Nara Fernanda Logistana, que você mandou pra minha mãe, era aí, pra prego, prenderam, copiou a esposa dele, que tá na padaria de táxi, que é o padedeiro do quiosque. É Joelso Passa, Carlos Deus, um seu abastecimento pra você, Renan Juju, já pulando pra Manuel da Horta, na Santa Rita, fazer carro, e a mãe dele, valeu.
0: Valeu, valeu, valeu. Falcão. Valeu, meu irmão. Olha, um jovem de 25 anos morreu e outra pessoa fica ferida após um acidente de moto em Ilhéus, naquela ponte ali que liga. Eu acho que é naquela ponte ali que liga Ilhéus e que vai ali em sentido a Itacaré, né? Um jovem de 25 anos morreu após sofrer um acidente aí de motocicleta ocorrido na madrugada de domingo. É na ponte Jorge Amado, em Ilhéus, no sul da Bahia. Rapaz, eu vi esse. Eu vi esse acidente. Eu vi o vídeo desse acidente na ponte Jorge Amado. 5:31. Daqui a pouquinho teremos o Jornal da Manhã com Gene Souza para deixar você muito bem informado.
2: Cabra valente, apaixonado. Bom dia, Facão.
0: Opa!
2: Sou linda, segunda-feira abençoada.
0: Bom dia, meu amigão.
2: Com a Tonha e Sol, fazendo a paz. Leve no situado de sol, no brilho da lua, mas é acordar a lua para ir para o colégio. E todos os moradores aqui da Fazenda Canaã, proprietário Marcos Aurélio, da Paraguai, todos que fossem a FM, Piauí, Focado, Terra Seca, Marivaldo, todos daqui da Fazenda Canaã, Facon, meu filho, Larissa Nimeira Calha, todos.
0: Valeu, a FM é nova, hein? Nova FM. Tá bom, quem falou em Piauí FM. FM tá por lá, meu amigo Chole. Olha, bom dia, Falcão. Bom dia, Falcão e Juju Meneghel, Renan. Tô aqui ligado na nova. Olha, o tempo está bom. O tempo está bom hoje, hein? Tá bacana. Manda um abraço aí pra Helenise Brandão, pra Chiclete, pra Dija na Aparecida, Pastor Alcides. Valeu, é Cássio. Cachorrão de raça. Bom dia, Cássio. Bom dia, Cássio.
3: 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Qual? 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O povo dizer subir a banana, o povo pula em cima.
0: O povo é besta demais. O povo é besta demais.
3: 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Não conhece mais nada na base ribar a banana.
0: Rapaz, o povo deveria tomar vergonha na cara. Em algumas situações deveria tomar vergonha na cara. Mas infelizmente, né? Não tem essa vergonha na cara. A gente vai padecendo.
4: Agora pense, meu amor.
0: Amigos, um bebê de 10 meses morre após dar entrada em UPA na capital baiana com sinais de violência sexual. E aí, hein? Rapaz, vou falar. 5:33, não quero nem ler essa informação. Não quero nem ler essa informação que um bebê de 10 meses morre após dar entrada em UPA de Salvador com sinais de violência sexual. Não quero nem ler. Não vou nem olhar, vou até apagar aqui.
4: Passarinho.
0: Eu queria entender qual o verdadeiro sentido da vida. O ser humano, Deus é mais. 5:33, tome forró. Aí é Gaviões.

0: Nunca mais essa banda rodou por aqui, né? Gaviões do Forró. Acorda minha Bahia, acorda meu Brasil, 5 horas 35 minutos. 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
0: 5 horas 36 minutos.

0: forrozinho da Nadival. 5 horas 39 minutos, meu amigo Joel Tupapos. Alô, Joel, um abraço, bom dia pra você, Joel. Vamos ouvir porra do Cacá? Forró da Manu.
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0: e é nela que eu vou encostar e é agora.
1: Olá, gatinha, qual o seu nome?
2: Meu nome? Meu nome é Manu. E o seu?
1: Meu nome?
2: Sim.
1: Meu nome é Lábios de Mel, minha filha.

0: que o prefeito.
1: Peraí, quem manda na cidade mais que o prefeito é Deus.
0: E então, coisinha, eu não sou filho de Deus?
1: E a bufunfa que você tem pra receber?
0: Joguei na loteria ontem, e sábado que vem sai o resultado e eu acho que vou ganhar, viu?
1: E

0: aí é meu amigo Tonico da Onda Comunitária. Aí vem aí, Tonico. Todo metido, namorador, não pega ninguém. Um abraço, Tonico. Bom dia, meu velho. Olha, bom dia, meu amigo. Hoje é aniversário de Zé Amaral, do bairro Constança. Também é aniversário de Bira, o maior lateral da Baixada. Deus abençoe tua vida. Um abraço, Joel. Deus abençoe tua vida também. Ele destacou aqui, olha, o outro jeito te ama. Estou ligado, gostei de você não dar ibope aí pra essa matéria sobre a criança. Às vezes a gente tem que falar, Joel, você viu? Às vezes a gente tem que falar, mas... Porque tem coisa que a gente... Rapaz, eu vou falar, viu? Tem coisa que tem que ter pena de morte, viu? A gente, o país não tem pena de morte declarada, né? Mas tem coisas que... O cara abusar de uma criança de 10 meses, velho. E a criança morrer. Vou te falar. Valeu, Joel, um abraço, Joel. Tudo de bom pra você, meu irmão. 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Alex e equipe agradecem a sua preferência. 5:44. 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Gordurinha. 5:46. Que anda louco pra... 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Bom dia para meu amigo João Carlos, está acordado indo para a academia. Alô, João Carlos, um abraço, bom dia para você, meu irmão. 5:47. 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
1: Forrozão do Falcão.
0: Bom dia, Elias.
1: Valeu, Falcão, bom dia. Eu gostaria de ouvir Pegando Fogo, Helena e Julião. Ofereço para Rita, na saída de Piauí, para Ibiretaia, para você e toda a sua família, todos os seus ouvintes, para a Aninha do bairro Constança, para Paulinha Pernambucana e todos daqui de GQE.
0: Valeu, Elias. Olha, bom dia, Falco. É Loura. Uma segunda-feira abençoada para todos. Eu e Paulo estamos ligados na nova. Um alô para Fábio, Pio, Marcelo, Pastor Alcides, Pé de Pano, Gado Velho e você. Ô, Loura, fala para Paulo. Eu mandei o recado, só que ele tava lá em Joia, viu? Paulo agora tá vendendo roupa. Viu, Paulo? Aquelas camisas quadriculadas eu já tenho, viu, Paulo? Dessas calças que eu quero, viu, meu filho? Dá um jeito aí, viu? Dá um jeito aí pra chegar até a mim, porque eu comprei até ontem, né? As camisas quadriculadas. Então, dessas que você tem, eu já tenho. Viu? Dessas calças que eu quero, que essa é diferente. Viu, meu filho? Dá um jeito aí, viu? Paulo agora é camelô, viu? Camelô, ele bota as roupas no carro ali, meu amigo, e sai vendendo aí na zona rural. Dessas calças que eu quero, viu? 5,50.

Aí é meu conterra, eu, você e o amor. Bom, já são 5h52, manda um abraço aí pra Ademias Curador. Ademias Curador, tá rolando uma foto aí de meu amigo Ademias, abraçado com o Neymar, o cara tem moral mesmo. O cara tem moral mesmo aí, meu amigo Ademias, aí do Boteco dos Amigos. Ademias, é por isso que eu... Ademias tava querendo um bode lá na casa dele. E aí eu já descobri o porquê. Ademias Curador, grande Ademias. 52.

0: quem pediu foi Elias. Elina e Julião. Elina e Julião. Glorinha.
1: Bom dia, Falcão.
0: Bom dia, Glorinha.
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0: 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O gás do Periquito Gás, hein? Bom, são 5 horas e 54 minutos. Tem coisas que é difícil a gente acreditar, né? É, rapaz, é difícil acreditar que Periquito faleceu, né? É muito difícil. Nossa. 5h54, bom dia, minha Bahia, bom dia, meu Brasil.

Aí, Calibre 12, é cada nome de banda, né? Calibre 12. Claro que tá fazendo alusão aí a uma arma, né? A uma arma chamada escopeta também, né? 5:56, tome forró. Bom dia, minha Bahia, bom dia, meu Brasil. O Cacau fechou a semana pelo Mercado Cacau em R$220 a rouba, hein? R$220 a rouba. Começa aí nesse preço. Vai atualizar hoje, meio-dia, hein?

quem quase ia se lascar, meu amigo Paulo da região dos bois. Se eu não mostro a cobra pra ele, ele hoje tava lascado, meu amigo Paulo lá da região dos bois, viu? Ele tava indo bem de pé de cacau, viu? Deu sorte, viu, Paulo? Deu sorte que eu sou seu amigo, meu amigo, viu? Bom, hora de falar com Deus, hein? Para o que tá fazendo e vamos falar com Deus. O negócio tá tenebroso aqui, né? 6 horas.

Pai nosso que estais no céu, santificado seja o vosso nome. Venha a nós o vosso reino. Seja feita a vossa vontade, assim na terra como no céu. O pão nosso de cada dia nos dai hoje, perdoai as nossas ofensas, assim como nós perdoamos a quem nos tem ofendido. E não nos deixeis cair em tentação, mas livrai-nos do mal.

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0: Gente, olha a hora. Alô, minha gente querida. Alô, minha gente bonita.
1: Titi Falcão, fala a hora.
0: Acerta o seu relógio pelo meu horoscópio. Então, 6:07.
1: Bom dia, Titi Falcão.
0: Bom dia, bom dia, bom dia, Juju.
2: Bom dia, Titi Falcão.
0: Bom dia, bom dia, meu rei. Alô, Gambá. Alô, Gambá, no Santa Rita.
3: Esse daí não vai nem empurrando.
0: Ei, rapaz, fala tem Gambá, não.
4: Esse beijo já perdeu.
0: Ei, rapaz, fala tem Gambá, não.
1: Titi Falcão já tá na hora de ir pra escola.
0: Já tá na hora de levantar, menina.
1: Titi Falcão já tá na hora de ir pra escola.
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0: 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Kleber e toda a equipe agradecem a sua preferência. 6:08. 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
0: 6:09.
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0: 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Alô, dona Grazi, bom dia. Alô, Carlinhos, bom dia. 5:10. 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Bom... Olha o Zé Paulo aqui, ó. É. Zé Paulo. Ali ele mandou um vídeo aqui. Vamos ver se não trava aqui, vamos lá. Aqui eu gosto. Hein?
6: As peças da delícia, ó. Dá água na boca.
0: Olha o rádio, ó. Cima do carro.
6: De muita qualidade e procedência. Sim, esse é o lance, tá bom?
0: Pô, coisa boa de ver um dia amanhecendo, né? Pô, coisa boa, né?
7: Passada. Hoje, bom dia, Falcão.
4: Hoje eu tô por cá, ó, perto de você.
0: Aí é rua Floriano Peixoto. É a rua Floriano Peixoto. Rapaz, o cara levou o rádio. É mentira. A rua Floriano Peixoto. Não. Só creio porque eu tô vendo. Valeu, Zé Paulo, abraço, bom dia pra você, meu irmão. Olha, bom dia, meu amigão. Um alô pra todos os amigos. Um alô pra quem, rapaz? Um alô pra... Não é doido, vou falar isso nada. É Nilson Neves, 4000. Alô, Nilson. Abraço, bom dia pra você, Nilson. Será que Neymar vai pra seleção? Olha, tem um rapaz aqui que ele defende Neymar com olhos e dentes. Ele circula, tem uma foto aí. Ele foi lá, ele me pagou R$200 pra fazer uma foto, na foto dele e Neymar. E aí, meu amigo, eu falei, me dá logo esse 200 pra cá. Aí eu tirei uma foto dele que é bonito, que é uma beleza. E Neymar tá do lado dele. E esse cara sabe o que fez? Ele fez, mandou fazer um quadro. Meu amigo Ademias Curador, é fã do Neymar. Neymar vai jogar, Neymar ainda ajuda a seleção. Não é aquele jogador mais, né? Na verdade, também nunca fez muita coisa, né? Fez não. O Santos tá lá. Que mal a pior, né? Mas ajuda, se tiver bem ajuda. Mal que tá bichado direto, né?
7: Bom dia, Falcão. Bom dia, meu chapa. Deus da geladeira. Que Deus abençoe nosso dia. Em nome do Senhor Jesus.
0: Amém.
7: Manda um alô aí pra Tânia da Banana. Pra seu Pedro do Peixe, seu Roque do Peixe. Todo mundo que tá na escuta aí, Falcão. Então, bom dia, graças a Deus.
0: Valeu, Del. Um abraço, bom dia pra você, Del. Tem uma geladeira pra você consertar, hein? Olha, bom dia, Falcão, Juju e Renan. Ótima semana pra todos nós. Quem tá ligado também na Top é Rogério da Verdura. Dona Léo, Pé de Liça. Falco, manda Lara e Leon e Levi acordar. Tá na hora, meninos. Alô, Lara. Alô, Levi. Alô, Leon. Pula da cama, meninos. Um abraço aí pra Lucas e Cauê lá no Morre Sem Vela. Alô, Lucas. Alô, Cauê. Aí no Morre Sem Vela. Um abraço, bom dia pra vocês, viu? Remeleço bom demais, quem pediu foi Pé de Pano.

0: mereço o bom demais. Daqui a pouquinho teremos o Jornal da Manhã, viu, gente? Aí a Caraci. A Caraci ali é um negócio de cabeça pra baixo, né? Um pedaço de Dário Meira. Rapaz, esse povo inteligente, eu não sei não. Um pedaço de Dário Meira, um outro pedaço de Itajibá. É igualmente Córrego de Pedra ali e Santa Terezinha, né? Santa Terezinha não, Córrego de Pedra e... Esqueci o nome do outro povoado ali. Rapaz, não poderia botar só pra Ipiaú? Ou de repente só pra Jequié? Jequié lá em cima, esse povo inteligente faz cada cagada que é Maria. 6:17, daqui a pouquinho no Jornal da Manhã, esse jovem de 17 anos acabou tombando com troca de tiros com a polícia. 17 anos. Antigamente, um jovem de 17 anos estava aprendendo a profissão na oficina, né? Estava na oficina ali trabalhando para depois virar um grande profissional. Hoje em dia, não. Hoje em dia, tá indo embora todo mundo. Daqui a pouquinho, hein? Daqui a pouquinho.
1: Vai lavar o toba.
0: Ei!
1: Toba. Vá lavar o toba, que é pra gente se deitar.
0: É, porque...
1: Lavar o toba.
0: Também o toba, negócio de deixar cachorro pra ir pra cama e sem tomar banho. Eu conheço uma pessoa que dorme com cachorro também. Conheço. E esse negócio é complicado. É. Meu amigo Paulo, lá da região dos bois, ele tá criando também uma cachorrinha. Tem um cachorro maior.
1: Por quê?
0: E também tem.
1: O bichinho tá lá.
0: Tem um cachorro menor.
1: Eu gosto.
0: Ô Paulo.
1: A minha.
0: Ô meu filho.
1: Um
0: antes de você ir dormir, que você tem maior. Assim apreço por esse cachorro, meu filho. Viu? Pega ele e dá um banho, viu? É, Paulo agora tá assim pra baixo com o cachorro. Rapaz.
1: Falei pra ela, não faz isso que eu morro.
0: Tem que. Ô menina, você que dorme. Ó, tem que. Não pode não, viu, minha filha? Pode não.
1: Vai lavar o toba se tu não lavar.
0: É, esse negócio de dormir com cachorro. É você mesmo. É você mesmo, você que dorme com cachorro. Ó, você. É, porque esse negócio de cachorro. Ai, ai, viu?

vá logo. 6:20, quem tá ouvindo é bom tapeceiro. Quem tá ouvindo é bom tapeceiro. Balte um cachorro todo desengonçado. O cachorro desarrumado, aquele que Baltinha pegou aí e deu pra Jane Canelão. Deu pra Jane Canelão. Ó, mas tá pegando café, hein? Quem dorme com um cachorro é Jane Canelão. Aí, ó, tô falando. Esse cachorro chegava lá na empresa, aquele bicho desarrumado tava lá. Grande desarrumado. Agora Jane Canelão, num frio desse, hein? É, com frio desse, hein, Canelão? Tá certo mesmo, ó. 6:20.

0: Eita, nós, quem gosta de um caranguejozinho também é meu amigo Carlinhos, viu? Carlinhos, irmão de coco. Ah, meu amigo, ele vai longe atrás de um caranguejo, viu? É, ele gosta. Meu amigo Carlinhos, viu? Devagar, Carlinhos, você pode se engasgar com a puã, viu, meu filho? Devagar. 6:22. Ipiaú está com 17 graus. Renan tá aqui reclamando, tá frio. Pega, tá frio, macho.
1: Esse é o forró.
0: Gene passou a mão aqui em mim. E ele tá frio, passou, até foi. Tá frio. Vai, venha. Não, você é. Pega, tu é doido, rapaz. Ô, louco. Mas tá 17 graus.
2: Cerca até de arame farpado e passar pro outro lado. Chupa.
0: Renan tá reclamando, tá frio.
2: O chupa-cabra é um bicho.
0: O chupa-cabra. Fala em chupa-cabra. Manda um abraço aí pra meu amigo Carlinhos Lateral. Parece demais um chupa-cabra.

0: cabra é um bicho violento.
1: Olha, eu fiquei sabendo onde tem um chupa-cabra. É ali na Avenida Pensilvânia, viu? É uma casa que o rapaz vende banana. Ele vende banana. Conhecido como Tony da Banana. É, cuidado, viu? É, o chupa-cabra aí do sítio do Pica-Pau. Tony da Banana. É, Tony, eu fui sexta-feira na casa de Tony, viu? Depois dessa, eu vou nada. Tu é doido, Tony chupa-cabra. Tom, Tom.
2: Para com esse, Titi Falcão.
1: Bom, 6 horas e 26 minutos. Tá bom, ajeitar aqui a música pra finalizar o programa, né? Eita, nós. Embora, mangote de coisa. Aí é trio Juriti, eu gosto.

0: A nós. Quero alertar aqui a meu amigo Del da Banana, que tá sempre trocando mais coin. E o Del, ele troca. Agora recentemente fizeram uma troca no palco. Na geladeira, foi na geladeira, fizeram a troca. Tony tinha uma televisão, Del tinha uma geladeira e fizeram uma troca no palco. Ô, ô Del, não passa lá não, meu filho, viu? Tu vai passar.
1: Bom dia, Tony.
0: É, viu?
1: Ô, Tony, eu ia na tua casa aí fazer não uma visita a você, mas do jeito que o Falcão tá falando, eu não vou também mais não.
0: Vá não.
1: Eu não tô doido, não.
0: Não, não vá não, viu, Del? Ele tá com esse negócio de chupa-cabra. Se tu for, vai pelo fundo, meu filho, viu? Pelo fundo dá pra entrar.
2: Você tá maluco, é, velho? Nossa, cara. Não é com chupa-cabra, não, viu? Você trouxe essa camisa pra mim, mas eu não quero, não. Eu quero dessas calças,
0: tá,
2: porra.
0: Que nem amo.
2: É dessas calças que eu quero.
0: Tu é doido? Cadê a música que tava aqui? É pra finalizar o programa? Não lembro nem qual. Ah, não foi Netinho do Forró. Esse gênio vem mexeu aqui. Oxe, tu é doido. Aqui, acho que foi essa aqui, ó. Aqui, ó. Bom, e assim sendo, nós vamos findando o programa de hoje, viu, gente? Obrigado a você que tá me acompanhando aí desde 5 da matina. Agora fica aí com o Jornal da Manhã. Tudo sobre o homem que morreu em troca de tiros com a polícia, ali em Jequié. Talvez o Gene vai trazer informação de um bebê de 10 meses também que acabou morrendo. É, e sofreu. Eu não gosto nem de falar essa matéria, sabia? Rapaz, estupraram o bebê. Sinais de violência sexual. É, lá na capital baiana. Tudo também sobre uma senhora que ia limpando a casa e acabou falecendo, tomou uma descarga elétrica aí. Dentre outras informações, um acidente também que aconteceu lá em Léus, ali na ponte Jorge Amado, dentre outras informações, infelizmente, é a pura realidade do mundo, né? Beijo no coração, meninos!
3: Tchau, tchau, um beijo!
0: Tchau, Juju!
3: Tchau, um beijo! Até amanhã, se Deus permitir!
0: Eu vou dar um pinote! Tchau, tchau, gente! Já foi.

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0: Agora são 6h39. Bom dia, hoje é segunda-feira, dia 8 de junho de 2026, e estamos começando mais uma edição do Jornal da Manhã. Vamos conferir as manchetes que serão destaques no programa de hoje.
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0: Mulher fica ferida após colisão entre motocicletas na Avenida Lauro de Freitas, no centro de Piauí. Jovem de 25 anos morre e outra pessoa fica ferida após acidente de motocicleta na ponte, em ponte da cidade de Ilhéus. Homem de 41 anos morre em acidente entre moto e caminhonete em Guanambi. E motorista foge sem prestar socorro. Em Jaguaquara, caminhão avança no interior de depósito de comercialização de produtos hortifruti granjeiros e trabalhador fica ferido. Perfumes importados, avaliados em 100 mil, são apreendidos pela Receita e Polícia Federal no aeroporto de Salvador. Idosa morre após sofrer descarga elétrica enquanto limpava a cozinha no interior da Bahia. Menino de 12 anos é agredido e abandonado pelo padrasto em Guanambi. Em Itajubá, suspeito de roubo de motos na região, morre após confronto com policiais do Petro no distrito de Acaraci. Família e amigos reconhecem o corpo de empresário encontrado dentro de carro desaparecido no centro de Piauí. Bebê de 10 meses morre após dar entrada em UPA de Salvador com sinais de violência sexual. Essas e outras informações, a sua participação em nosso zap 8806-8468. Está no ar mais uma edição do Jornal da Manhã.

0: Agora são 6 horas 41 minutos, 6h41, vamos trazer ele, o homem do forró e descobriu o chupacaba de Piauí, Falcão. Com a previsão do tempo, a cotação agrícola e o preço do boi gordo. Oi, Falco, bom dia.
1: Fala, Gênio, grande abraço, bom dia pra você, bom dia pra todos que estão em casa, nessa temperatura agradável. Deixa eu dar uma olhada aqui, como está a temperatura momentânea, estava de 17 graus. Na verdade, o ano passado estava bem mais frio do que isso, eu lembro perfeitamente. Piauí ainda está com 17 graus, mas está bom a temperatura. Olha, já 16 caiu, tá vendo?
0: É 16 graus.
1: Eu vou passar aqui a temperatura da região. Vamos dar a previsão do tempo?
0: Vamos à previsão do tempo.
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1: Bom, deixa eu dar uma olhada aqui. O clima tempo informa que o sol nasceu às 5 horas e 58 minutos. Está previsto aí para o pôr do sol às 17 horas e 17 minutos. Hoje, sol com muitas nuvens. Durante o dia, período de céu nublado à noite, com muitas nuvens também. Hoje não chove, o que aponta o clima tempo. Temperatura varia. A mínima 16, a máxima 27 graus. Bom, Ipiaú, 16 graus nesse exato momento. Ibirataia, nesse exato momento, atualizando. Ibirataia está com 18 graus.
0: 18 graus.
1: Ibirataia, 18 graus. Vamos para Barra do Rocha. Nesse exato momento, Barra do Rocha atualizou 18 graus também. Já em Itajibá, nesse exato momento, 16 graus. Mesma temperatura de Piauí. Jitaúna, nesse exato momento, 16 graus também. Aiquara também 16 graus. Então, temperatura está agradável aí.
0: Toda a região.
1: Para quem pode ficar na cama, né? Ontem eu fiquei na cama até... ia dar 12 horas.
0: Meio-dia?
1: É.
0: Não pode não, meu filho.
1: Fica mofinado, né?
0: O sol passar por cima, não pode
1: é,
0: não.
1: É, mas só que eu... só tenho um dia pra ficar de boa. E fui dormir às 3 horas.
0: Você estava mofinado.
1: Eu fui dormir às 3 horas da madrugada, meu irmão. 3 horas da madrugada.
0: Virando lobisomem, tá?
1: É, virando lobisomem. Aí, um dia só pode, né?
0: Pode. De vez em quando pode.
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1: Bom, vamos ao preço do boi gordo pelo CPEA. O boi gordo fechou a semana pelo CPEA, que é a referência nacional, em R$353,80. Tá bom? Vamos agora ao preço do cacau. O cacau fechou a semana pelo mercado do cacau, referência para toda a Bahia. Fechou em queda, hein? R$220,00 arroba.

0: Agora são 6h44. É forró. Cadê Falcão? São João, forrozinho bom, aquele forrozinho que a gente dança aqui na rádio aqui. Falcão, não aguenta ver esse forró tocando aquele
1: dança. Quem é essa menina, rapaz?
0: Quem é essa menina?
1: Rapaz, pergunta, quem é essa menina?
0: Vamos ouvir.

0: Valeu, compadre Foster. Valeu, valeu. São 6 horas 47 minutos, 6h47. Falcão, eu quero saber se Jodeci, rapaz, como não é outra pessoa? Ih, rapaz, me deu um branco agora. Jodeci e Jackson, não foi os ganhadores da promoção da
1: quarta-feira? Rapaz, não lembro não, sinceramente.
0: Cadê, rapaz? Deixa eu falar com o Diran aqui. Saber se eles pegaram o prêmio deles lá na loja, tá bom? Me digam aí, por favor. O Jasson, o Jackson, o Jodeci, algo desse tipo. Tá certo? 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
0: 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Tá bom? Agora são 6 horas e 50 minutos. Rodrigo falou, acordei agora, essa semana já começa com as promoções de Dia dos Namorados. É, Falcão, 6 horas e 50 minutos. Olha, vamos trazer informações aqui, porque eu observando aqui, pegando as matérias, porque me chamou a atenção, Falcão, é a quantidade de acidentes que nós estamos tendo nas vias públicas, nossas estradas, melhor dizendo. A quantidade de acidentes. São muitos acidentes. E nesse período agora, eu vou repetir o que eu tenho falado sempre aqui. Eu tô sendo chato em falar a mesma coisa sempre. Mas é um chato que é para prevenir. Por quê? O que acontece? Nesse período agora de São João, muita neblina, Falco. E a galera gosta de tomar um negocinho assim, sabe? Um negocinho. E isso é perigoso. Tá tendo muito acidente nas estradas. A gente precisa alertar a população. Uso de bebida alcoólica e direção são coisas que não combinam. Entendeu? Atenção também, você que pilota a moto, porque olha só, uma mulher ficou ferida após uma colisão entre motocicletas na Avenida Lauro de Freitas, no centro de Ipiaú, aqui na cidade. Uma mulher de 40 anos ficou ferida após um acidente envolvendo duas motocicletas na tarde do último sábado, na Avenida Lauro de Freitas. A colisão ocorreu por volta das 14 horas e mobilizou equipes do SAMU e da Polícia Militar. Segundo informações apuradas pelo site Giro em Piauí, no local do acidente, olha, as duas motocicletas seguiam no sentido centro da cidade quando o condutor de uma moto modelo cinquentinha deixou a via principal para acessar a Avenida 2 de Dezembro. Nesse momento, uma motocicleta modelo Bis, conduzida pela mulher que trafegava logo atrás, acabou colidindo na traseira do veículo. Com o impacto, a condutora da Bis sofreu escoriações pelo corpo e reclamava de fortes dores na região do quadril. Ela recebeu os primeiros atendimentos de uma equipe do SAMU e foi encaminhada ao Hospital Geral de Piauí para avaliação médica. O condutor da cinquentinha não sofreu ferimentos. A ocorrência foi registrada por uma guarnição da Polícia Militar, que esteve no local para organizar o trânsito e levantar informações sobre as circunstâncias do acidente. Outra coisa, gente, atenção à população de Piauí. Você que é condutor de moto, você que dirige qualquer tipo de veículo, por favor, você vai entrar ou sair numa via, dá sinal, o povo não tem mais de dar sinal não, Falcão. Chega aqui, o cara vai aqui, vai entrar ali, pisa no freio e entra na curva, entra em um ponto, para, não dá sinal. Vamos usar o sinal, viu, gente? Use o sinal. Tem uma seta. Tem uma seta aí, ó. Você que é motorista. Tem uma seta do seu lado, da sua mão esquerda aí, ó. Essa seta é pra você indicar pra onde você vai, viu? E você que é motoqueiro, na sua... Ó, tem uma setazinha que você, com o dedinho, para lá e pra cá pra você indicar. Pelo amor de Deus, use setas. Porque é difícil ter que dirigir em Piauí. É complicado demais, demais, demais, demais, demais, demais. São 6 horas 53 minutos, 6h53, Falcão. Tem alguém no zap, hein, Falcão?
1: É, quer ver?
0: Eu quero ver, porque eu perguntei aqui se é Jodeci.
1: Ela apareceu aqui.
0: É Jodeci que tá aí?
1: Aí, apareceu.
0: Ô, Jodeci, já pegou o prêmio? Bom dia.
2: Bom dia, Gênio. Bom dia, Falcão. É sim. É, que Deus abençoe o nosso dia em nome de Jesus. Eu não fui ainda não pegar minha blusa, porque eu estou com um probleminha de saúde. Não deu pra me pegar, viu, meu filho? Mas eu vou pegar sim.
0: Pronto, pronto. Eu perguntei porque já tá autorizado lá. E o que foi o outro, Falcão? Consegue lembrar, Falcão?
1: Eu apaguei aqui, velho. Tava aqui nesse tempo, eu apaguei.
0: Apagou o quê, rapaz?
1: Oh, que eu mandei. Ele mandou a foto aquele dia, né? Aí eu apaguei aqui.
0: Por que você apagou?
1: Aí. Tá ligado porque ela deixou essa foto aí, vem?
0: Não, porque tava no celular. Foi Jodeci e... Jodeci, rapaz, outro, sabe, esqueci o nome. Jasson, né?
1: Olha no teu WhatsApp aí que eu mandei a foto. Acho que eu mandei a foto pra tu aí. Mandei a foto pra tu.
0: Pronto, mas a gente vai ver aqui. Eu quero saber se o pessoal, porque já tá autorizado lá, viu? Já tá autorizado vocês irem lá pegar a blusa de vocês, tá bom? Daqui até o período de São João, nós vamos fazer mais informações, fazer mais sorteios, fazer mais, dar mais brindes aqui no Jornal da Manhã, tá certo? 6 horas e 55 minutos. Olha, um jovem de 25 anos morre e outra pessoa fica ferida após acidente de motocicleta em ponte da cidade de Ilhéus. Poxa, naquela ponte ali? É a ponte principal, né? Aqui foi a ponte principal. Meu amigo, um jovem de 25 anos morreu após sofrer um acidente de motocicleta. Ocorreu na madrugada de ontem, domingo, na ponte Jorge Amado em Ilhéus, no sul da Bahia. De acordo com a Polícia Militar, uma equipe do posto da Polícia Rodoviária Estadual de Uruçuca, pertencente à Companhia de Polícia Rodoviária de Itabuna, foi acionada para atender a ocorrência na BA-001. Segundo a corporação, o acidente foi registrado com um sinistro de trânsito do tipo queda de motocicleta. No entanto, não há detalhes o que causou o acidente. A vítima, identificada como Rafael Norato Juviniano, não resistiu aos ferimentos e morreu no local. Outra pessoa que estava como passageira da motocicleta sofreu múltiplas escoriações pelo corpo. Ela foi socorrida por uma equipe do SAMU e encaminhada ao Hospital Regional Costa do Cacau, mas não há detalhes sobre o seu estado de saúde. Essas motos aqui, Falcão, aquelas motos potentes que a galera gosta de andar, são motos bonitas, chama atenção, mas pessoal, vai devagar com essas motos, que isso aí, essas motos são de alta cilindrada, de alta potência, isso é um perigo. O perigo é constante. Ah, é porque eu sou piloto. Vá devagar. 6 horas 56 minutos. Quem tá aí, Falcão? Joelson. Quem tá aí no nosso WhatsApp, Joelson Passos. Ô, Joelson, bom dia.
3: Bom dia, meu amigo Gene. Bom dia, Falcão e ouvintes da Nova. Sempre é um prazer, sempre é uma alegria participar dos trabalhos de vocês, dividir essa alegria com vocês. E hoje, dia 8/6, já se passaram 8 dias do mês de junho. É aniversário de Iranize, lá na Farmácia São João. Toninho de Bilil, hoje é aniversário do repórter da Lagoa. Hoje é aniversário de Camila e Lucas, a filha de Benta, Val, o irmão do Vecholi, meu amigo Márcio Cedês, Mira, o maior lateral da Baixada, Meribel, né, lá da Carlos Modas, Zé Amaral, o marido de Maria Lene, lá no Constância. Alô, Paulinho Brandão, bom dia, dia do saudoso Seplaque, o pai do nosso amigo Marcelo Silva. Um abraço, gênio, um abraço, Falcão, que Deus ilumine e abençoe você, está chegando a hora de ir para casa. E Piaú.
0: Valeu, Joelson. Muito obrigado pela sua participação. Rapaz, o Joelson corta estrada, viu, velho? O homem corta estrada. 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São 7 horas pontualmente. Eu vou ao intervalo comercial e eu volto já já trazendo mais informações, a movimentação na página policial e o caso do empresário que desapareceu, o Valdinei, que desapareceu, e segundo informações, ele havia dito que estava indo negociar uma propriedade, na venda de uma propriedade. Ele desapareceu e o corpo foi encontrado dentro do seu veículo em uma região próximo entre Ibirataia e Ibirapitanga. Não é isso, Falcão? Próximo entre Ibirataia e Ibirapitanga. Só que o Ney, como era conhecido carinhosamente, ele havia dito que ia para a região de Itagi, para a região, especificamente a região da Jaguarana. Ele desapareceu e o corpo dele foi encontrado na última sexta-feira, dia 5, dentro do seu carro, na roça de cacau, das 7 voltas, melhor dizendo, zona rural de Ibirapitanga, divisa com o município de Ibirataia. Aí agora tá um mistério. O que aconteceu? O celular dele, segundo informações, não foi encontrado, a carteira também não, e a chave do carro também não foi encontrado. Agora cabe à polícia, às autoridades, trazer uma resposta para a população. A linha de investigação para descobrir o que de fato aconteceu. Eu vou ao intervalo comercial e eu volto já já.

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0: Agora são 7:06. 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Agora são 7:07, 7:07. Deixa eu trazer informações aqui, compadre Foster. 7:07, cadê, rapaz? Como eu tava falando há poucos instantes, indo para o intervalo comercial, é o caso envolvendo aí o empresário, o Valdinei, conhecido popularmente por Ney. A família, familiares e amigos do empresário Valdinei, de 51 anos, reconheceram o corpo, né? Encontrado na manhã da última sexta-feira, dentro da estrada, uma picape estrada, em uma roça de cacau na região das Sete Voltas, zona rural de Ibiratanga, na divisa com o município de Ibirataia. A confirmação foi obtida junto a fontes oficiais, né? Já está aí, já em todos os sites, né? E segundo informações, como eu falei há poucos instantes, Valnei estava desaparecido desde a manhã da última terça-feira, porque saiu de casa informando que iria até uma fazenda de sua propriedade localizada na zona rural da Jaguarana, zona rural de Itagi, onde iria negociar a venda do imóvel a uma pessoa interessada. Desde então, ele não mais fez contato com os familiares nem com ninguém. Informações dão conta de que tentavam fazer contato com ele, também não conseguiam. E na sexta-feira, o corpo foi encontrado e confirmado a morte, né? Informações iniciais que o corpo dele foi encontrado já em um avançado estado de decomposição e com sinais de perfuração de arma branca, melhor dizendo, de faca ou algo, né, perfuro cortante. Fica esse mistério no ar e compete agora, é de responsabilidade das autoridades policiais, né, como foi encontrado o Falcão na zona de Ibiratanga. Essa investigação ficará por parte da Polícia Civil de Ibiratanga, que foi encontrado lá, mesmo ele sendo de Piauí.
1: Rapaz, foi na divisa, né? Não sei se pra lá ou se pra cá.
0: Sete Voltas, zona rural de Ibiratanga.
1: É de responsabilidade e competência do Dr. Rodrigo, diga-se de passagem, faz um ótimo trabalho naquela região, que é uma região complicada. Acredito que é uma das mais complicadas, né?
0: Da nossa região.
1: Difícil de trabalhar. Aquela região de Ibiratanga.
0: É verdade.
1: Até porque se você observar a zona rural dali, tem muitos trechos de fugas pela zona rural.
0: Tem.
1: Claro, e o pessoal daquela região conhece perfeitamente, na palma da mão. Você vê que frequentemente, quando o Dr. Rodrigo entra aqui, traz situações relacionadas aí àquela cidade. Roubo de cargas, dentre outros. Ficou complicado, mas com o Dr. Rodrigo aí, eu acredito que também vai ter o apoio aqui da Polícia Civil de Piauí, né? Tem que ter. O apoio da Polícia Civil.
0: Do Isaías. Zé Neto.
1: E toda a equipe, mas é uma situação delicada. Provavelmente é uma pessoa, eu acho, né? Não foi execução. E quando é execução, a maneira que eles praticam não é dessa forma. Já que você falou que usou uma arma branca, provavelmente uma faca. Então, assim, uma pessoa que chegada, provavelmente uma pessoa que ele conhecia, que estava do lado dele, não foi usado arma de fogo, e provavelmente entraram em um desentendimento, né? E ele acabou sendo morto.
0: Olha, Falcão, nós que trabalhamos com jornalismo, nós conseguimos, de certa forma, a gente tem parcerias com as autoridades, seja Polícia Militar, Polícia Civil, Polícia Federal, a depender da situação, Polícia Rodoviária Estadual e Polícia Rodoviária Federal, as autoridades, né, policiais. Informação que eu tenho extraoficial é que houve. Na perícia, dá pra constatar que houve luta corporal e o corpo foi encontrado no banco do carona.
1: Corpo no banco do carona.
0: Ou seja, inicialmente, alguém estava conduzindo o veículo. A informação que nós temos extraoficiais.
1: Não, pro veículo. Poderia alguém estar... Pro veículo ser deixado naquele local, alguma pessoa conduziu aquele veículo.
0: Exatamente. O veículo chegou naquele local.
1: Logo de primeira informação, a gente... né, ficou sabendo que ele iria para Jaguarana, local muito distante de onde o veículo e o corpo foi encontrado. Então, não se sabe se ele já foi morto ali naquele local ou se mataram antes e conduziram o veículo até aquele local. Dando crer que, não sei, de repente a pessoa pode ser daquela região. Que quem foi ali talvez conhecia,
0: é porque, assim,
1: quem foi conhecer aquela região.
0: Bem observado. Ele informou aos familiares que ele ia para região de Jaguarana, zona rural de Itagi.
1: Que é muito longe de
0: Itagi.
1: Que é muito longe de Itagi. A Jaguarana fica mais próxima ali, mais próximo da região de Ponto Novo, que já fica mais próximo lá de Acaraci. É muito longe aquela região.
0: E o corpo dele foi encontrado dentro de uma roça de cacau, lá nas Sete Voltas, zona rural de Ibirapitanga, divisa com o município de Ibiratá, por cá. Então, aonde ele disse, informou a família que iria, e onde o corpo foi encontrado, são extremos. São dois extremos. Distantes.
1: O que talvez eu não tive acesso a essas informações do laudo da perícia. O que talvez pode ter sido, não sei, já que ele informou que estava indo para Jaguarana, mas estava fazendo a pessoa, talvez, não sei, possa ser que ele foi morto nessa região de lá e foi colocado no banco de trás. Você falou que estava no
0: banco do carona.
1: Você falou
0: banco do carona.
1: Do carona,
0: não. Do carona. Não foi banco de trás.
1: Então,
0: banco
1: assim,
0: do carona.
1: Ele foi morto lá provavelmente e essa pessoa assumiu o volante e deixou nessa região aí, região bastante escondida, né?
0: Difícil
1: talvez
0: acesso.
1: Essa pessoa tenha conhecimento. Você não vai entrar numa zona rural, na estrada daquela, sem ter conhecimento, né? E deixou naquele trecho ali bastante abandonado. Tudo estranho. Vai ser um trabalho para a polícia desvendar, já que o celular não foi encontrado no local.
0: Exatamente.
1: O que através do celular poderia facilitar. Mas eu acredito que a polícia vai conseguir algumas informações. Deve entrar em contato com a operadora. Tem que entrar em contato com a operadora. Né? Tem que entrar em contato com a operadora para ter acesso a algumas mensagens que provavelmente ele recebeu. É, eu acredito,
0: aquela do sigilo telefônico.
1: Eu acredito, caso, né? Que alguma pessoa que ele venha conhecer. Alguma pessoa que ele conhece aí. Porque estava do lado dele. Entraram em desentendimento. Até então a gente só fica especulações.
0: É. Porque, rapaz, é um mistério, é um caso rodeado de mistério. E como nós falamos há poucos instantes, compete agora às autoridades, à polícia civil de Ibirapitanga, a polícia civil de Piauí, Ibirataia, né? Firmar parcerias, como já vem fazendo há muito tempo, e tentar descobrir o que de fato aconteceu com o empresário, o Valdinei Fernando Ney, conhecido popularmente por Ney aqui em Piauí, que era aqui de Piauí, né? Vou pra Jaguarana, e de repente desaparece, e o corpo é encontrado dias depois, lá em Sete Voltas, região de zona rural de Ibirapitanga. Vamos ver o que vai acontecer. A nossa expectativa é que a polícia traga, de certa forma, algum posicionamento desse fato, dessa situação.
1: Dá para perceber que não foi execução, né? Não foi execução, porque execução...
0: Você fala na execução de arma de fogo, grosso calibre.
1: Porque muitos burburinhos se ouvem na cidade, né? Mas da maneira que foi morto aí, da maneira que foi morto, não é execução. Execução é usado de praxe, você sabe que é usado de praxe a arma de fogo.
0: É, exatamente.
1: Arma de fogo. Então, um trabalho complicado para a polícia, que vai procurar dar satisfação à comunidade. Trata-se de uma pessoa que era bastante conhecida. Né, o Ney patrocinou meus dois programas, inclusive o programa aqui da Nova FM também, por
0: sim,
1: um bom
0: sim,
1: tempo.
0: Sim.
1: Os dois programas. Até então não se sabia nada, né?
0: Uma outra observação, Falcão. Em um curto tempo, duas pessoas que trabalham em ramos diferentes, mas sendo empresário de Piauí, foram mortos aqui na cidade, na nossa região, melhor dizendo, né? Os dois de Piauí. Um foi aquele rapaz, o Yuri, que foi morto tiros, no caso, né? Foi executado a tiros. E, no caso, o Ney, que foi encontrado com marcas, com sinais de perfuração. Assim, provavelmente, segundo informações, é faca, né? Faca. Então, aí agora, vamos esperar as autoridades competentes trazer uma resposta a respeito desse fato do empresário Valdinei. 7 horas e 16 minutos, 7:16, eu vou fazer o seguinte, né? Foi o quê, Falcão?
2: Um bloco
0: comercial? Eu vou ao intervalo comercial e eu volto já trazendo mais informações aqui no Jornal da Manhã. Vou trazer informações aqui a respeito de um caso que tem chamado a atenção também. Foi o caso lá em Guanambi, rapaz. Um menino de 12 anos, ele foi agredido e abandonado pelo padrasto em Guanambi. De 12 anos. Eu volto já depois do intervalo comercial.

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Agora são 7:20, 7:20, o Jornal da Manhã, que tem um oferecimento da Clínica DNA Saúde, da Faculdade de Jardins, do Mercado Animal, da Casa das Pias, da Ótica Triunfo. 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Falcão, lá em Guanambi houve um caso do padrasto que

0: agrediu e abandonou um menino de 12 anos. O menino de 12 anos foi vítima de agressão física no bairro Beija-Flor, em Guanambi. O garoto foi agredido com tapas no rosto pelo companheiro da sua mãe. A polícia militar foi acionada pelo Centro Integrado de Comunicação por volta das 2h30 para prestar apoio ao Conselho Tutelar no atendimento a uma denúncia de violência doméstica. Segundo informações, ao chegar à residência, os policiais do 17º Batalhão constataram que o agressor já havia fugido do local. Além de ter sofrido a agressão física, a criança foi encontrada completamente desacompanhada. Aos militares e conselheiros tutelares, o menino relatou que não sabia o paradeiro de sua mãe. Diante do cenário de abandono e extrema vulnerabilidade, ele ficou sob os cuidados provisórios de sua avó, uma idosa de 63 anos. A guarnição realizou rondas pela região, no bairro Beija-Flor, na tentativa de localizar tanto a mãe do adolescente quanto o autor das agressões, mas nenhum dos dois foi encontrado até o momento. O caso agora segue sob acompanhamento do Conselho Tutelar e das autoridades competentes para a adoção das medidas protetivas e legais cabíveis. Seu Falcão, rapaz, deixa eu te falar um negócio. Tem mulher, mãe, pai também, que tem essas loucuras, né? Tem um filho, entra num relacionamento, aí o outro, a outra que entra num relacionamento é batendo, é agredindo, é surrando.
1: De qualquer jeito, por mais que esse garoto tenha cometido algum erro, mas não vai justificar tamanha agressão. E o interessante é que o garoto não sabia onde estava a mãe. É. A polícia foi até o local juntamente com o Conselho Tutelar, ou seja, o Conselho Tutelar com o apoio da polícia, mas a mãe não foi encontrada, como também o padrasto não foi encontrado. Ele deve, a polícia, ele vai ficar foragido, né? Tá foragido, porque a polícia está procurando. Mas então, ele pagar pra ele, acaba um crime de agressão, né? Agressão. Trata-se de um adolescente menor de idade.
0: Eu acho que se o adolescente tivesse um pai, assim, um pouco mais presente, assim, sabe?
1: É que tem umas mães também que. Tem umas mães também que, pelo amor de Deus, né? Como é que. A mãe tava onde?
0: Não, o menino ninguém sabe, não.
1: O menino tava em casa sem ninguém. E a mãe tava onde?
0: Rapaz, é estranho demais. Eu digo sempre, quem tem filhos, antes de entrar no relacionamento, procure saber, viu?
1: Oh, principalmente quem tem mulher, viu?
0: Filha, mulher, criança,
1: principalmente
0: menina,
1: que tem mulher. Às vezes você conhece uma pessoa, você nem conhece pelas redes sociais, com um mês, dois meses, já tá morando junto. Você não sabe as procedências dessa pessoa. Você vai botar na sua casa, né? E lá na sua casa tem crianças, tem filhas, principalmente. Então tem que ter muita atenção com esses negócios de encontro, principalmente pelas redes sociais, que você não conhece ninguém. Você não sabe a trajetória de vida desse cara, você não sabe o passado dele. Às vezes ele pode estar até foragido de algum lugar.
0: Ah, porque assim, às vezes você vê na rede social o seguinte: ai, meu amor, aquela coisa, aquela melação, aquele negócio, melante, ok, meu bem,
1: essa
0: amor.
1: Conversa de boi dormir.
0: E aí, meu irmão, de repente, entra num relacionamento, não sabe quem é o outro, não sabe a história de vida, o histórico, antecedentes criminais, daqui a pouco você está colocando um cidadão, um bandido na sua casa, ou até mesmo uma bandida na sua casa. E aí, olha as consequências. E cuidado, viu? Vou logo dar ideia logo aqui, logo que eu não tenho papo na língua. Você que é mulher, tem uma filhazinha bonita, jovem, elegante. Cuidado pra você não colocar um cara dentro da sua casa que ele tá interessado na sua filha e você achando que é você, viu?
1: Então, independente se é bonito, elegante, mas sabe que é nova, né? É nova, é negócio todo, entendeu? E você botou uma pessoa. Você botou uma pessoa em casa que nem você nem conhece a pessoa.
0: Cuidado, viu?
1: É.
0: Porque você tá achando que é você.
1: Viu na internet.
0: Viu na internet, é. No,
1: e aí tá saindo, tá deixando a filha em casa.
0: Pois é, cuidado.
1: Às vezes o cara também sai, chega, sabe que a mulher não tá em casa, o cara chega mais cedo.
0: Pronto.
1: Entendeu? Tem que ter muito cautela.
0: Cuidado, porque o abusador, o pedófilo, o estuprador, ele vai agindo de forma sorrateira, viu? Ó. E você aí se achando, porque tem umas que se acham, né? Que tá sendo a última Coca-Cola no deserto. E ele já é interessado em outras situações. Abra seu olho. Trazer alguém, Falcão, pra
1: que
0: dentro
1: não conhece,
0: de um relacionamento, pra dentro da sua casa, sem você ter um conhecimento profundo, é complicado, meu irmão. É complicado. Muito complicado.
1: Talvez você vai estar perdendo a paz da sua vida. né? Você não tem informação nenhuma desse rapaz, não procura se informar. E aí você traz, coloca onde? Na sua casa.
0: Sua casa. Trazendo informações aqui no Jornal da Manhã, um motociclista, Adriano Lima, 41 anos, morreu na noite do último sábado após colidir com uma caminhonete Hilux na Avenida Governador Valdir Pires, no bairro Santa Catarina, em Guanambi. O acidente ocorreu por volta às 18h45 e o condutor da caminhonete fugiu do local sem prestar socorro. A equipe do SAMU foi acionada e realizou manobras de reanimação da vítima, que conduzia a moto 125, mas Adriano não resistiu aos ferimentos e morreu no local. Agentes da Superintendência Municipal de Trânsito já haviam isolado e sinalizado a via quando a Polícia Militar chegou ao local. O condutor da caminhonete tem 56 anos. Seu irmão de 60 anos compareceu ao local do acidente para apresentar a documentação do motorista ausente aos policiais. O Departamento de Polícia Técnica realizou a perícia no local, removeu o corpo para o Instituto Médico Legal de Guanambi. Após a conclusão dos trabalhos, a pista foi liberada. A motocicleta e a caminhonete foram recolhidas e apresentadas na Delegacia de Polícia Civil de Guanambi, responsável por investigar as circunstâncias e responsabilidades pelo acidente. Acidente é muito complicado, acidente é complicado. Olha, um caminhão avança no interior de um depósito de comercialização de produtos Hortifruti Grangeiros e trabalhador fica ferido lá em Jaguaquara, viu? Um caminhão na ré avançou no interior de um depósito de comercialização de produtos Hortifruti Grangeiros na rua Barão de Rio Branco, via acesso ao CEASA, em Jaguaquara, no dia de ontem. E um trabalhador que estava no estabelecimento ficou ferido, sendo socorrido ao hospital de Jaguaquara por ambulâncias do SAMU e transferido ao hospital Prado Valadares, em Jequié, onde ele foi submetido a intervenções cirúrgicas depois de apresentar fraturas. O trabalhador teria sido jogado contra a parede do imóvel com o impacto da colisão, que levou o susto aos usuários da via e comerciantes da área. O motorista estava no espaço no momento do ocorrido. Agora são 7 horas 29 minutos, 7 horas e 30, virando ali o ponteiro. Eu vou ao intervalo comercial, Falcão. Eu vou ao intervalo comercial e eu volto já já, trazendo mais informações aqui no Jornal da Manhã. Volto já.

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0: Agora são 7 horas 35 minutos, 7h35, trazendo informações no Jornal da Manhã. 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
0: 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Olha, trazendo informações aqui no Jornal da Manhã, uma idosa morreu após sofrer uma descarga elétrica enquanto limpava a casa no interior da Bahia. Rapaz, uma idosa de 78 anos morreu após sofrer uma descarga elétrica enquanto realizava atividades domésticas em uma fazenda na zona rural de Conceição do Coité, na região Cisaleira da Bahia. O caso foi divulgado no último sábado. A idosa morava na fazenda Cajazeiras 2, próximo ao distrito de Juazeirinho, e foi identificada como Dona Júlia Anunciação da Silva. Segundo familiares, a vítima passava pano na cozinha quando sofreu um choque elétrico. A suspeita de que a descarga tenha ocorrido ao entrar em contato com uma tomada localizada na parte inferior do fogão, que apresentava fios expostos. Os relatos apontam que a idosa pode ter sofrido choque no momento em que torcia um pano de limpeza. Um familiar relatou que equipes do Departamento de Polícia Técnica realizaram a perícia no local e constataram que parte do material da tomada estava presa às costas da vítima, o que reforça a hipótese da eletrocução. A causa da morte, no entanto, será confirmada após a conclusão dos exames periciais. Falcão, é difícil. Ô, gente, vocês que... Olha, eletricidade não se brinca. Eletricidade não se brinca, não dá mole. O fio está descascado, troca o fio. A tomada está ruim, troca a tomada. Você viu em algumas casas, quando chega em algumas casas, tem aquelas tomadas...
1: Isso é chamada Armengue.
0: Armengue, né?
1: Chamada Armengue, volta e meia acontece coisas dessa natureza, infelizmente. É uma coisa pouca, fácil de resolver e a pessoa deixa ali. É igualmente, você chega no quintal, tem fio passando ali, e ali aquele fio vai ressecando.
0: É exposto,
1: Vai ressecando, daqui a pouco a pessoa toca ali, passa com uma bacia, um balde, tocou ali, já foi.
0: É, outra coisa, rapaz, fio não se brinca, não. Energia, eu tenho um colega que ele disse que quando vai trocar pelo menos uma lâmpada, ele desliga o contador e manda alguém ficar olhando o contador enquanto ele troca a lâmpada.
1: Eu faço.
0: É você que
1: faz isso? Eu faço, já me interessei. Eu quero fazer um curso de eletricidade, vou fazer. E é a coisa que eu mais tenho medo. Tem duas coisas.
0: Mas você vai fazer?
1: Tem duas coisas que eu tenho muito medo.
0: Você vai fazer para conhecer e, quando necessário, não ter. Fazer tudo certinho para não ter nenhum risco.
1: Sim. Eu quero fazer, me interessei, até porque também eu quero dar uma, né? é um negócio diferente assim na minha vida, só para fazer para mim mesmo. Mas assim, eu desligo o contador e tô com ainda a chave de teste. Uma pessoa tem que ficar lá, porque de repente vai que um menino passa lá e viu, bate o dedo e liga. Mesmo o contador desligado, eu ainda vou com a chave de teste para ver se tá passando energia. Esse dia tem aquela chave que desliga, né? Desliga a chave que fica dentro de casa. A chave desliga dentro do banheiro, beleza, bati.
0: O disjuntor.
1: O disjuntor, dentro de casa. Beleza, quando bati, a luz do banheiro desligou, correto. Aí, mesmo assim, eu peguei a chave. Quando eu botei a chave no fio, passando energia.
0: Então,
1: a luz do banheiro desligou. A luz do banheiro desligou, mas o chuveiro com energia. Se eu não vou com a chave, tem bola de peito aberto. Com a chave, toma choque.
0: Outra coisa molhado, né? Então, Falcão, com certeza o seu disjuntor é só pra lâmpada, não?
1: É, mas aí quem fez errado. Disjuntor tinha que estar. O disjuntor tinha que estar no banheiro todo, não era só pra lâmpada.
0: Não. Não pode fazer. Como é que a pessoa faz um negócio
1: desse? Ele tinha que desligar o banheiro todo.
0: É. O disjuntor seria o geral.
1: Tinha que desligar o banheiro todo.
0: Será que ele esqueceu de colocar, rapaz, o disjuntor?
1: Ali, meu amigo, quem fez ali.
0: Mas assim, outra coisa, lembrando.
1: Embora também o disjuntor,
0: não o pode, tem que ter o disjuntor. Disjuntor próprio, é.
1: Tem que ter o disjuntor ali, porque qualquer coisa ele vai desarmar ali, engenheiro.
0: É porque a energia,
1: aí eu botei o chuveiro.
0: Você não pode vacilar.
1: Na hora que ligou, o chuveiro, pá, saiu fogo, queimou tudo.
0: Você é um bom...
1: Sabe por quê? Porque, na verdade, quando foi abrir, ele tinha que estar desligado. Já estava ligado.
0: Você que ligar
1: já tava
0: a
1: ligado.
0: Água...
1: Já
0: pra encher o reservatório.
1: É, já tava, foi ligado, meu filho. Aí pronto. Aí foi pro espaço.
0: Mas você trocou a resistência?
1: Não, troquei foi o chuveiro logo. Porque na verdade a intenção era realmente trocar o chuveiro.
0: Ah, entendi.
1: A intenção realmente era trocar o chuveiro, porque o chuveiro, por conta da encanação que não foi, né, bem elaborada, esse chuveiro tava caindo água pingando. Aí quando coloca outro chuveiro, aí caía a beleza.
0: Tá certo. Então, olha, gente, cuidado com a energia, viu? São 7 horas 42 minutos, 7h42. O Joelson Passo tá aí, Falcão? Já passei, Joelson? Certeza? Quem tá aí?
1: Tu perguntou até do repórter da Lagoa.
0: É o quê, rapaz?
1: É porque essa mina volta e meia dá um choquezinho. E eu tô com a mão ferida aqui, ó. E aí quando você pega aqui, você toma aquele choquezinho de leve.
0: Oxente, é mesmo?
1: Igualmente torneira de banheiro. Se você tiver com ferimentozinho, você toma aquele choquezinho de leve, né?
0: É, vou procurar saber de nem eletricista por que acontece isso. 7 horas 43 minutos, quem
1: eu,
0: tá aí, Falcão?
1: Eu não tô procurando mais, né? Tô procurando o filho dele, que é, pensa no menino que tá trabalhando direito.
0: Ih, né? Ixi, é, rapaz. Né? Nem perdeu o posto.
1: O menino tá mais novo, aí eu já falo.
0: A mente tá mais.
1: É, o menino.
0: O processador tá melhor.
1: O menino é bem mais ágil, né? E aí eu já procuro o filho de Nenê, 20 anos, o menino já é profissional.
0: É mesmo.
1: Do valor, né?
0: Rapaz, que coisa boa, viu?
1: Como é bom o filho aprender uma profissão. O que antigamente era natural pra acontecer, né?
0: É.
1: Hoje em dia você tem que ter muito cuidado e botar um menino pra aprender a profissão.
0: É Thales no menino, né? É Thales? É Tailã, Thales? Negócio desse. Hoje o menino, o filho de Nê, ele não passa perto não, viu, gente? Se eu estive lá em Nê conversando com o Nê pra acertar um negócio, Falcão. Cadê Nê? Nê tá a esposa dele, né? No comércio dele, lá no bairro Constança, onde você encontra fio barato de verdade. Tudo na parte elétrica com o melhor preço de pião é lá em Nê. Ele falou, nem tá em tal lugar. Aí eu perguntei, e cadê o garotão? Ele falou, tá... no restaurante. Eu falei, não, peraí. Ela falou, um tá em cada ponto. Um em um lugar e outro em outro. Não tem nada a ver. Os dois estão trabalhando.
1: Porque o menino já tem competência de pegar.
0: E joga duro.
1: De pegar e ter responsabilidade pelo trabalho. Já é competente.
0: Competente. Isso é muito bom, gente. É muito bom mesmo. O Cachorrão tá aí, Falcão? Oi, Cachorrão. Bom dia.
2: Bom dia, Gene Souza. Bom dia, Falcão. Aqui é o nobre Cachorrão de raça. Gene, por favor, por gentileza, peça para Embasa soltar água para nós. Soltar água aqui no bairro Manduce, subida da Embasa, fazendo favor. Tá mandando muito pouca água. Valeu, um abraço. Deixa um alô aí pra Cosme, Zé de Cassouza e Chico do Jornal, Pio da Pilapa, que é o nobre Cachorrão. Valeu, Gene. Bom dia. Deus abençoe. Tamo junto.
0: Valeu, Cachorrão. Atenção, Embasa. Ô, meu Deus do céu. Atenção, Embasa. Solta água pro povo. A Embasa já tem essa mania, né, rapaz? Segura a água aí, não sei o quê, vai fazendo serviço, isso e aquilo. Ô, Wallace, o que que tá acontecendo aí, Wallace? O Cachorrão disse que tá um dia sem tomar banho, porque tá sem água. Atenção, a equipe da Embasa, por favor, libera água pro povo. 7 horas 45 minutos. Olha, em Itajubá, depois do intervalo começar, eu trago essa informação. Suspeito de roubo de motos na região morre após confronto com policiais do Peto, no distrito de Acaraci. depois do intervalo comercial. Volto já.

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0: Agora são 7 horas e 49 minutos. Olha, gente, eu tava aqui agora com o Falcão em off aqui, aí acabei vendo um vídeo, que eu tinha baixado esse vídeo, Falcão, alguns dias, Falcão. Você assistiu aquele vídeo, Falcão, de um pai que relata que o filho morreu após uns garotos estarem soltando bomba?
1: Eu vi.
0: Você viu esse vídeo?
1: Assisti.
0: Assistiu esse vídeo?
1: Assisti.
0: Ô, gente, fica aqui um alerta, que é o seguinte: nós estamos em um período junino, claro. É bom, é tradição para quem gosta, mas tenham cuidado, bastante cuidado, ao você querer soltar uma bomba próximo a uma casa onde tem criança recém-nascida, próximo a onde tem crianças, os autistas. Sabia disso? Que essas bombas que você solta prejudica bastante a questão da criança autista? Já parou pra pensar nisso? Você que é pai, que deixa seu filho ficar soltando bomba em portas. Por que não solta? Porque faz o seguinte, ó. Você quer comprar bomba pro seu filho soltar? Solta na porta da tua casa. Não é mais fácil? Compra bomba. Pronto, ó, meu filho, você vai soltar aqui na porta da minha casa. Você não vai sair daqui com essa bomba pra estar soltando bomba na porta da casa dos outros. Tem pessoas que sofrem de hipertensão. Uma bomba dessa estoura, a pessoa leva um susto gigante. A pressão vai lá pra cima porque é um susto. Pessoas acamadas, idosos, crianças autistas, recém-nascidos. O motorista, ele fez um alerta sobre fogos de artifício e relembra o período junino em que ele perdeu um filho dele. É um áudio, ele vai falar, ele vai xingar, não, mas não vai xingar nada demais não, mas... Eu peço desculpa se você se sentir ofendido pelo que ele vai falar aqui. Mas vamos ouvir esse áudio com bastante atenção. Crianças recém-nascidas, nós temos que ter o máximo de cuidado. Se você sabe que seu vizinho, na casa do seu vizinho, da sua vizinha, tem uma criança recém-nascida, ou um idoso, evite que seu filho solte bomba. E quando chegou esse período agora, desculpa, os meninos soltam as unhas, mostra as unhas, né? Os anjinhos. Vamos ouvir o áudio aqui do motorista.
2: Evita soltar bomba na porta dos outros, valeu? Todo ano eu lembro isso aqui. Evita soltar bomba, essas bombas mais fortes na porta dos outros. Dia 20 de junho agora vai fazer 27 anos. Meu primeiro filho, meu e de Sara. O vizinho soltou uma bomba de 1000 bem na porta, bem na parede onde estava o menino dormindo. Meu filho só tinha 2 dias que tinha chegado do hospital. Tinha 4 dias de nascido e 2 dias que tinha chegado do hospital. O filho do cabrunco, acho que bêbado, soltou uma bomba e matou o moliquinho. Corri pro hospital, mas Sara, com o menino nos braços. Mas não teve jeito. Não sei nem como eu consegui dirigir aquele Monza do Engenho Velho de Brotas pro HGE. Mas já cheguei lá com o menino sem vida. Valeu? O susto matou o menino. Então toma cuidado, vocês gostam de soltar desgraça de bomba. Verifica se onde você vai soltar, se não tem criança recém-nascida, se tem cachorro, entendeu? 27 anos atrás o pau cantou aqui em casa. E não é aqui, né? Foi lá no Engenho Velho de Brotas, que na época eu morava na Hipólito. Então, cuidado com quando soltar bomba na porta dos outros, valeu? Mas reforçando aí, eu vou trabalhar no São João e vou viajar no São Pedro, aí você que perguntou.
0: Ele respondeu, na verdade, né, Falcão, um questionamento, né, vai pra onde e tal, e ele chama atenção, gente, e é válida essa observação. É válida essa observação. Por que que acontece o seguinte? Nós temos hoje crianças autistas. Nós temos hoje crianças que precisam do nosso cuidado, da nossa atenção, do nosso carinho e principalmente empatia e respeito. E sem contar que ninguém é obrigado a estar recebendo filho de ninguém na porta da sua casa soltando bomba, não. Tem os meninos encapetados mesmo, pegando bomba e soltando. Aí eu te pergunto, você que é pai, você quer evitar a confusão? Você quer evitar a confusão? Peça ao seu filho para não soltar bomba na porta da casa dos outros. Solte a bomba dentro da tua casa, bota teu pai, tua mãe, tu menino encapetado, fecha a porta e solta a bomba dentro da tua casa. Porque na casa do vizinho tem um idoso, ou idosa, uma criança recém-nascida. E nós sabemos muito bem que a criança recém-nascida, ela tem que ter o máximo de cuidado, velho. Aí fica esses meninos soltando bomba, beleza, é a tradição. Vamos dizer, ah, a gente tá indo de contra a tradição. Não, eu tô pedindo pra que você tenha empatia e procure saber. Por exemplo, Falcão, nós temos algumas empresas que o trabalho é feito noturno, o cara trabalha de noite. Aí o cara quer descansar, às vezes, durante o dia, tá o cara soltando bomba, ou vice-versa. O cara quer descansar pra amanhã, acordar 4 horas da manhã. Que você acorda, Falcão? 4 horas da manhã. Chega um cara, porra, com Falcão soltando bomba. Bim, bim, bim. Não existe isso. Isso não existe. Então, antes de soltar bomba, procure saber. Tem uma criança recém-nascida, um idoso. Porque olha o que aconteceu. Há 27 anos, Falcão. Ele disse que o rapaz soltou uma bomba na janela, na parede, onde estava a criança. Ele perdeu o filho dele. Ele perdeu o filho. Isso pode acontecer. Uma pessoa que é hipertensa, com o susto de estouro de uma bomba, ela pode levar, ter um pico de pressão e acontecer um acidente vascular, cerebral. A pessoa pode ter um AVC. A pessoa pode ter um infarto. Pode sim. Então, assim, é bom a gente estar tratando esse assunto aqui, porque é uma coisa que tem acontecido e a gente tem que ter passado por cima. Ah, não, normalizado isso. Beleza, mas nós temos que entender que há tempos e tempos, nós temos um tempo onde é necessário ter esse cuidado. Ter esse cuidado. E outra coisa, eu vou logo dar logo o recado aqui. Lá tem os cachorros também, né, Falcão? E os gatos também, que ficam apavorados. A audição dos animais, dos pets, são bem sensíveis, muito mais sensíveis do que a nossa. Esse dia eu tava lá em casa e ouvi um barulho de uma bomba praticamente dentro da minha garagem. Aí eu fui, peguei uma bomba maior, fiz, e tava rodinha, cheguei assim atrás do muro, soltei a bomba, pum, se assustaram. Ah, o que é isso? Falei pra vocês saberem que tomar susto de bomba é gostoso. Fiz a mesma coisa, não soltaram mais. E se soltar lá em casa, eu solto na porta de casa. Se soltar na minha garagem, eu solto. Porque é encrenqueiro, não é só encrenqueiro, não. É porque a pessoa tem que entender e respeitar o espaço do outro. Entendeu? E ficam as mães, que eu falo sempre. A menina fica soltando bomba, quebrando tudo, bagunçando, xingando, soltando palavrão. Aí depois vai pra igreja e diz, ah, meu filho é uma benção. Me desculpa, mas seu filho não é uma benção não, viu? Esse menino não é uma benção não, esse menino é o estagiário do capeta. Desculpa ele falar isso aqui. Eu não sou obrigado a ter que suportar filho mal educado fazendo baderna na porta da minha casa. Eu não sou obrigado, como você também não é obrigado. Então tá chegando o período junino, para que nós tenhamos os festejos juninos na paz, na tranquilidade. Pense nisso. Pense nisso. Não é soltar bomba, procure saber. Porque talvez você não se preocupa. Às vezes, Falcão, não se preocupa, sabe por quê? Porque na família não tem ninguém doente. Não tem uma mulher que ganhou neném há pouco tempo, como diz no povo, dito popular, tá de resguardo. Não tem uma criança recém-nascida. Talvez esse seja o problema. E você não se preocupa. Mas se for ao contrário, você vai sentir na pele. Você vai sentir na pele. Então vamos ter cuidado. Sem contar que o risco de acidente é grande. Sem contar que esse acidente é grande. Eu conheço pessoas aqui em Piauí que perdeu aqui, ó, a mãozinha por causa dessa questão de bomba. Segurou a bomba, misturou, tira a sua mão. Teve que... Aqui, já tem tempo já, mas eu conheço. É colega meu, conhecido. Então é bom a gente parar para analisar um direitinho o que pode acontecer de bom e de ruim. E se seu filho está soltando bomba, incomodando o vizinho, você não está sendo um bom vizinho, não. Ah, mas é São João, beleza. Aí ele vai soltar uma bomba na porta da casa de alguém. Aí alguém vai soltar na porta da sua casa. Você vai achar que é ruim. Porque se soltar em frente à minha garagem, eu vou soltar também lá. Pra ver como é gostoso. E vou soltar de madrugada. 4 horas da manhã, 2 da madrugada. Agora são 7 horas 58 minutos. Chegando por aqui nosso amigo Alexandre Novaes. Ô Alexandre, eu tô aqui falando, Alexandre, para as pessoas terem cuidado. Vai soltar bomba nesse período agora. Idosos, criança recém-nascida, criança autista. Você que tá choco. Imagina isso. Não, é sério. Como é o nome do herdeiro? Henry. Henry. Henry ou Henry? Henry. Henry tem quantos dias? Quantos dias ele ia nascido? Não tem 15 dias, hein? Não tem nem 15 dias. Imagine chegar o seu filho com 10, 12 anos soltando bomba na porta da casa de Alexandre. A criança tá novinha. Aí tem um recém-nascido de Alexandre. Do outro lado da vizinha, do lado esquerdo, tem uma criança autista. Tem os animais. Os cachorros ficam loucos. Então para pra pensar um pouquinho. Tá bom? 7 horas e 59 minutos. Eu vou embora. A todos uma ótima segunda-feira. Se Deus permitir, amanhã 6h30. Amanhã eu vou sortear um brinde aqui em nome da Evo Store. Viu? Amanhã eu vou sortear um brinde aqui em nome da Evo Store. Sortear o quê, Falcão? Um smartphone? Um fone? Um celular, não?
3: Um fone, sim. Um fone de ouvido.
0: É, sortear sem fio. Um fone de ouvido sem fio. Pronto. Um carregador? Pronto. Eu ia sortear. Olha, você viu que coisa, Alexandre? Eu ia sortear amanhã um celular. Ele disse que não. Ele prefere o fone. Eu vou pra casa. A todos uma ótima segunda-feira. Que Deus nos agracie e nos abençoe nessa segunda-feira, nessa semana. Fica agora com o Alexandre Novaes e o Bom Dia Alegria. Tchau, tchau.

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0: dia pra você, eu sou Alexandre Novaes, já por aqui pra comandar a nossa festa nessa manhã de segunda-feira, início de semana. E aí, o domingão foi tranquilo, final de semana, aproveitou bastante, deu aquela descansada merecida. Mas é, começou segunda, hein? Semana nova, a correria de sempre, né? Vamos que vamos, hein? Segundo, 8 de junho de 2026. O segredo de um dia produtivo e em paz não é fazer mil coisas ao mesmo tempo, mas sim saber qual é o seu foco principal. Quando tentamos abraçar o mundo, acabamos cansados e com a sensação de que não saímos do lugar. Então, por isso, tire um momento agora para silenciar a mente e se perguntar: qual é a única coisa que eu sei resolver hoje? Vai me trazer verdadeira satisfação? Defina essa propriedade, melhor, prioridade. Proteja o seu tempo e a sua energia contra as distrações, as notificações digitais e as urgências dos outros. Lembre-se de que dizer não para o que é secundário é dizer sim para os seus próprios objetivos. Cenários mudam e imprevistos acontecem, mas quem tem clareza de propósito não perde o rumo. Então escolha o seu alvo hoje, respire fundo e caminhe firme em direção a ele. E que você tenha um ótimo dia, onde você estiver, seja no trabalho, em casa, e que você tenha foco para conseguir alcançar o seu objetivo.
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0: Na manhã mais gostosa, na manhã mais feliz do rádio. Feliz, porque eu sei que você tá aqui ouvindo a gente, curtindo a programação nova. Palmas pra você. Tá no seu mais novo amor, na única 100% digital na Bahia. Claro, daqui a pouco o momento da informação tem dicas pra você, às 9h15, link com as fofocas quentíssimas, babados, quentíssimos pra você ficar por dentro do que acontece nesse mundo maluco dos famosos, o que rola nesse mundo maluco dos famosos. 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Hoje tem a terça verde, né? Começa hoje. Tem que aproveitar. 8h06 na nova.
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0: Pra começar o Bom Dia Alegria de hoje, Vitinho. Iceberg no seu mais novo amor. Bom dia pra você.

O Homem da Lua, Limon Romel, na sua 89,6. Não tem espaço pra música ruim não, hein? É só ficar ligado, ligado aqui na Nova, pra curtir o Bom Dia Alegria até as 12 horas. Muito alto astral e energia positiva lá em cima. Um tanque cheio sempre, né? Cheio de alegria. Vamos que vamos, hein? Minha amiga dona de casa, aquele cheiro no coração. Bom dia, alegria. 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Quero falar com você que está aí ouvindo a gente. 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
1: 8h21. Tá chegando agora, bom dia pra você. Ótima segunda-feira, uma abençoada semana. Vamos lá, nossa primeira dica de hoje. O fígado bovino é considerado um dos alimentos mais nutritivos do planeta devido à sua altíssima densidade de vitaminas e minerais essenciais. Combate a anemia. Apresenta uma concentração altíssima de vitamina A, que é o retinol, né? Protege a saúde dos olhos, melhora o sistema imune e atua na renovação da pele. Energia e foco mental. Tem o complexo B. Atua diretamente no metabolismo energético, ajudando a reduzir o cansaço físico e a melhora de funções cerebrais. Oferece cerca de 30 gramas de proteína de alta qualidade por porção de 100 gramas, contendo todos os aminoácidos essenciais para os músculos. É rico em zinco, selênio e cobre, minerais com potente ação antioxidante que fortalecem as defesas do organismo. Valorize mais o fígado bovino. Tá vendo como é bom? 8h22. Daqui a pouquinho mais momento da informação.
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0: Targino Gondina, sem você, 8h32. 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Já já, mais um momento da informação.
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1: Minha amiga dona de casa, vamos à dica de hoje. Momento da Informação. Como conservar o tomate? Você vai guardar os tomates com um pêndulo, o olho do tomate voltado para baixo. Isso vai impedir a entrada de ar e umidade na área mais frágil, fazendo-os durar mais. Então, quer que seu tomate dure mais? É só guardar os tomates com o olho do tomate voltado para baixo, não para cima. 8h37, daqui a pouquinho mais Momento da Informação.
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1: Saudade de você, Kingé de Jegue.

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1: Vamos lá, 8h51 na sua 89,3. Bom dia, alegria no ar. Vamos ao momento da informação último de hoje. Falar sobre o pepino, que é muito bom pra beleza também, né? Composto por mais de 95% de água, ele é excelente para hidratação profunda dos tecidos. Além disso, o pepino é rico em silício, um mineral essencial que fortalece o cabelo e as unhas quebradiças. Momento da informação de volta amanhã no Bom Dia Alegria.
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0: gente com muito alto astral. Vamos que vamos, tá chegando agora. Bom dia pra você, ótima segunda, uma linda e abençoada semana. Tá começando, hein? Até as 12 horas, bom dia, alegria. 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Daqui a pouquinho tem link. Ex-jogador Denilson, que hoje faz comentários esportivos na Rede Globo, quase deixou a Globo antes da Copa do Mundo. Eu vou estar contando para você o que foi que rolou. Tem mais, hein? O SBT fecha acordo e anuncia grande contratação para a Copa do Mundo. Vou falar para você quem será o comentarista contratado pelo SBT para os Jogos do Brasil na Copa do Mundo FIFA 2026. Daqui a pouquinho, hein? É link, é fofoca no Bom Dia Alegria.
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0: 988068468 é nosso WhatsApp. Tiaguinho me balançou. Vamos balançar junto com a nova.

0: Adelmário Coelho, forró do futuro.
1: Você também ouviu Preta com Ivan Muzak, Bom Dia Alegria, no oferecimento Boticário, onde tem amor, tem beleza, tem cuidado e tem um presente para você poder presentear seu namorado ou sua namorada lá no Boticário, hein? 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E tá ligado, ouvindo a gente, é o Carlos, também a Catiara, curtindo a nossa programação, curtindo Bom Dia Alegria no Colégio Montessori, Santo Agostinho. Daqui a pouquinho eu tô de volta com o nosso primeiro link.

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1: Vamos com o primeiro link de hoje aqui na 89,3 no Bom Dia Alegria. 9:20 já, hein? Olha, ontem José Roberto Burnier recorreu às redes sociais para contar que foi atacado por um pitbull. O jornalista da Globo detalhou que o episódio aconteceu durante um passeio com seus cachorros em São Paulo. Além disso, o profissional também fez um desabafo sobre a falta de responsabilidade de alguns tutores de animais. Isso está em todo lugar, né? De acordo com José Roberto, o animal circulava sem guia e sem focinheira quando avançou contra ele e seus cães. O ataque provocou ferimentos no jornalista e também atingiu uma de suas cadelas. O preço da irresponsabilidade. Eu e meus cachorros fomos atacados por um pitbull solto sem guia, escreveu ele logo a princípio no Instagram. Na sequência, ele afirmou que a tutora caminhava com alguns cães, mas apenas o pitbull estava sem os equipamentos de segurança exigidos por lei. Essa senhora passeava com 3 cachorros e justamente o mais perigoso e bravo estava sem guia. Ele avançou e nos feriu, a mim e a uma das minhas cachorras, contou o jornalista. Perigoso, hein? Você tá na rua, de repente um pitbull vai para cima de você. Haja força. É difícil você controlar um pitbull quando ele parte pra cima e quer morder. Aquilo quando ativa o modo raivoso. Sai de baixo. 9:22, daqui a pouquinho mais link.
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E fez odiar o carnaval, Marília Mendonça. Pra fechar mais você com essa música boa, Hungria, Jasmine. 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
2: de volta com Link, fofocas quentíssimas. Olha, o SBT e a Inesportes anunciaram mais um nome de peso para a cobertura da Copa do Mundo FIFA 26. Um dos treinadores mais vitoriosos da história do futebol brasileiro, Muricy Ramalho, será comentarista convidado das emissoras durante os jogos da seleção brasileira no Mundial. Com uma trajetória marcada por títulos e pela passagem por alguns dos principais clubes do país, Muricy vai levar para as transmissões sua experiência de décadas no futebol, analisando os jogos e desafios da equipe comandada por Carlos Ancelotti na busca pelo hexacampeonato. Será que o hexa vem? Você tem assistido os jogos preparatórios para a Copa do Mundo? Eu não sei se hexa vem não, hein? Muricy se junta ao time liderado pelos narradores Galvão Bueno e Thiago Leifert, e que conta ainda com Alexandre Pato, Juninho Paulista, Mauro Betting e Rafael Rezende nos comentários. Então, o SBT fechando esse acordo e anunciando grande contratação para a Copa do Mundo, que é o Muricy Ramalho. Será comentarista nos Jogos do Brasil, na Copa do Mundo FIFA 2026. Daqui a pouquinho tem o último link, 9h38.
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1: 9h49, vamos com o último de hoje, falar aqui do ex-jogador Denilson, que hoje faz parte do casting da Globo, né? Denilson, que é um dos nomes que a Globo manteve em seu elenco de comentaristas esportivos para a Copa do Mundo desse ano. O comentarista renovou seu contrato com a emissora no final do ano passado, mas o ex-comentarista do Jogo Aberto, comandado por Renata Fã na Band, recebeu propostas de outras empresas de comunicação para deixar a Vênus platinada. A informação é da Folha de São Paulo, que informou que Denilson recebeu proposta da Amazon e da Cazé TV durante o período de negociação, mas tomou a decisão de continuar na Globo. Denilson contou que durante o período de negociação de renovação do contrato ficou muito preocupado e explicou o motivo. Denilson foi sondado pela Amazon e Cazé TV para integrar suas equipes de cobertura da Copa do Mundo, mas a Globo conseguiu segurar Denilson em seu quadro de comentaristas, já que o ex-jogador optou por permanecer na emissora após avaliar as diferentes opções de trabalho recebidas. Link de volta no Tarde 89, 9h50.
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1: Caça e caçador, belo!

forte, substantivo feminino de força invisível, que se atribui ao mundo, ao destino, minha vida. Que sorte boa.

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6: Suas YV 527, 89,3, a única 100% digital na Bahia. Por aqui, Alexandre Novaes, com você no seu mais novo amor. 10 horas e 3 minutos, está aniversariando hoje. Parabéns para você, felicidade, saúde, muitos anos de vida. Tudo de bom para você que está completando idade nova nessa segunda-feira, 8 de junho. De 2026. Vamos que vamos até as 12 horas e você e eu juntos em uma só frequência, em uma só sintonia.
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6: Zé Neto e Cristiano, cadeira cativa.
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Banda Nova. Começando a falar mansa, 100 anos, Ana Castela, olha onde eu tô. 10h17, bom dia, alegria, oferecimento da Chame Gás, Super Gás Brás. 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

0: Dionísio, tudo bem? Tá firme, hein?
1: Tô bem, jovem Dionísio, 10h30. Você tá bem?
2: Eu tô bem.
1: Tudo ótimo, tudo maravilhoso. Segunda-feira, semana nova, correria de sempre. 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Onde tem amor, tem beleza. 10h31, daqui a pouquinho tô de volta. Já, com mais uma sequência de música boa para você.

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vergonha. Quero a metade aqui na Nova. Eu aceito o seu desejo. Na Nova 10h59.

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5: Vamos lá para nossa última hora aqui no Bom Dia Alegria, no seu mais novo amor. Na única 100% digital na Bahia. Eu sou Alexandre Novaes. Vamos que vamos até as 12.

0: 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Edu Santos, tá ligado, tá ouvindo a gente? Bom dia, Edu. Toda a turma boa do ACM. Agradeço pelo carinho, obrigado pelo rádio ligado. Lá no Japumirim também, muita gente sempre ouvindo e curtindo a nossa programação, curtindo Bom Dia Alegria. A você em Barra do Rocha, bom dia! Vamos que vamos!
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0: Vitão, sacode, 11-3.

Ferro, Miranda da Lua. Pensando mais uma sequência de música boa aqui na Nova FM, Lampirônicos, logo eu. 11h16, bom dia, alegria no oferecimento da Chame Gás, Super Gás Brás. 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
1: 11h22.
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Seu Gomes, mestre JP, Deus a mim aqui na sua 89,3, Rodimelim. Seu olhar. 11:32, bom dia, alegria, oferecimento, BBB Borges, bom e barato, você começando a semana economizando, fazendo suas compras no Borges Supermercados com a Terça Verde, que começou hoje. 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WhatsApp 0800-744-0010. 11:33, daqui a pouquinho eu tô de volta com mais uma sequência do Bom Dia Alegria. Manda bom dia pro cachorrão, tá ligado, tá curtindo a gente. Valeu, cachorrão.

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0: Cyrus, Flowers, na nova. Ronaldo Mal, 11h45. Você também ouviu o Henrique Juliano, Última Saudade.
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2: 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Olha, isso aqui tá muito bom. 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
3: Vamos à última sequência aqui do Bom Dia Alegria, 11:50.
4: Mas às 12 horas tem Celso Rommel e o Jornal da Nova.
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3: Eu e você, Flor Serena.

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Tô indo nessa. Ótima segunda-feira pra você. Amanhã, se Deus quiser, estarei de volta às 8 da manhã com mais um Bom Dia Alegria. Vem aí, Celso Rommel e o Jornal da Nova. 11:58.

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0: Tá legal, minha gente, agora estamos com 12 horas e 2 minutos, hoje é dia 8, tá começando o seu programa Jornal da Nova, hoje com os seguintes destaques. Guerra de espadas deve ocorrer de forma legal pela primeira vez na Bahia. Garis podem receber salário de R$3.000, projeto está em votação. Vereador Robson Moreira fala ao vivo no programa Jornal da Nova. Homem tenta defender mulheres de assédio na rua e é morto na frente de criança de 10 anos. Na Bahia, 5 pessoas são levadas à delegacia com notas falsas de R$200. Essas e outras informações no programa Jornal da Nova, desta segunda-feira, que já está começando a partir de agora com os destaques da nossa reportagem. Vamos chamando ele, o repórter Del Santos, é o homem que tem as informações, o mais bem informado da região de Jequié. Diga, Del, boa tarde.
1: Boa tarde, Celso, boa tarde, Falcão e ouvintes do Jornal da Nova. 4 homens tombam em troca de tiros com a polícia. Polícia Militar conduz a delegacia ao homem por tráfico de drogas. Suntran faz mudança no trânsito em Jequié em decorrência do São João. Todos os detalhes daqui a pouco aqui dentro do Jornal da Nova.
0: Tá muito bem, Del, estamos com 12 horas e 4 minutos, programa Jornal da Nova, chamando também ele, o repórter do Povão. Ele tem as informações privilegiadas. O que é que tá acontecendo por aí, Dig? Boa tarde.
2: Olá, Celso, olá, Falcão, olá, ouvinte do Jornal da Nova, estou chegando com os destaques desta segunda-feira. Daqui a pouco, polícia militar prende pássaros silvestres e armas de fabricação caseira. Tem mais, acidente no centro da cidade envolvendo 2 motocicletas. Todos isso e muito mais, daqui a pouco aqui no Jornal da Nova, em nome do Márcio Supermercado e Santana Motopeças. É com você, Celso, já que eu volto.
0: Está no ar o seu programa.

0: Tá legal, minha gente, 12:05, 12:05, aquele abraço, Cidade Alô Região, você ligado na Nova, alô comunidade que sintoniza nos mais diversos pontos da região, desde você que está aí no Emburrado, Constância, Aparecida, Pau d'Arco, a você que está ligadinho também no Residencial Antônio Carlos Magalhães, pessoal sintonizado aí na região da Fazenda, boa lembrança ao povo que está com a gente ligadinho também na Rua da Granja, aquele abraço, bairro Aparecida, a você no bairro 2 de dezembro, você ligado no Alto da Bela Vista, ao pessoal que sintoniza com a gente também aí na região da Fazenda Coroa Verde em Barra do Rocha, amigos ligados também em Ubatã, Nova Palma, você ligado em Gongugi, Tapirama, aos nossos amigos que se ligam também com a gente em Piauí de Ponta a Ponta, desde você que está no Japumirim, até os amigos que se ligam aí na Horta Comunitária, na Fazenda do Povo, a você que vai chegando agora em casa na Horta Comunitária para almoçar, alô Turico, alô Tonico, aí na Horta Comunitária Tonico, chegando em casa, encontrando gostoso repolho cozido com carne moída, arroz e macarrão. Bom apetite, ouvinte amigo, diga Falcão, boa tarde.
1: Fala, meu irmão, grande abraço, boa tarde pra você, boa tarde pra todos, a temperatura tá legal, não tá? Agora o ano passado tava
0: esquentou
1: bem mais frio.
0: Um pouquinho mais, né?
1: Não, mas até, tava... o ano passado tava frio. Porque tá aquele clima gostoso pra dormir, meu amigo. Isso. Tá bacana, sábado mesmo.
0: Não tá nem precisando ligar o vento, né?
1: Não, já tem muito tempo. Já tem muito tempo que eu não ligo aí o bicho, aquele bicho que roda e aquele enche de poeira.
0: Que espalha a poeira.
1: Ele enche de poeira ali, meu amigo.
0: Mas aí tem um detalhe, ele espanta os mosquitos, né?
1: Espanta os mosquitos.
0: Espanta os mosquitos.
1: É, e acrescenta
0: e
1: também
0: você,
1: na,
0: quando,
1: na energia.
0: Na energia. E quando você acostuma com aquele barulho, meu amigo, pra você dormir
1: hora,
0: sem ele.
1: Eu vou lhe contar uma coisa relacionada a esse ventilador. Vou lhe contar uma coisa, daqui a pouco, fora do ar.
0: Vixe, eu tô até com medo.
1: Foi o quê? Foi o que você falou com o cara?
0: Eu botei aí um repolho cozido com carne moída.
1: Repolho é bom, rapaz.
0: Poxa, você não conhece o repolho não, pai?
1: Não, nunca
0: você comi. Você mora onde mesmo?
1: Eu nunca comi.
0: Você não conhece o repolho?
1: Nunca. Sim, vai, repolho. Vai.
0: O repolho cozido com carne moída, o macarrão e o arroz.
1: Vou comer, carne cozida, eu vou te falar, viu? Pensa em uma armadilha sem botar o Caio. Carne cozida,
0: então,
1: eu gosto.
0: Carne moída. Repolho cozido com carne moída.
1: Rapaz,
0: o arroz e o macarrão.
1: Mas a carne moída é cozida do meu jeito também.
0: Sim, então.
1: É a mesma carne, porém é a minha carne.
0: Então, você bota aí pra cozinhar junto os dois.
1: Vou comer.
0: Vai, agora,
1: nunca comi repolho não, mas vou tentar
0: aí,
1: comer.
0: Ó, agora que eu vi.
1: Vou botar uma pimentinha e vou comer na hora.
0: Aí,
1: comer muita. Não aguento
0: muito, viu? Não. O povo só anda falando, rapaz, que você não tá comendo mais nada.
1: Eu como é pouco demais. Qualquer pouquinho que eu como, meu amigo, já me faz mal. É, tô mal, muito mal. Comer um pouquinho, parece que eu comi um boi inteiro. Mas vou comer o cardápio de hoje, tranquilo.
0: Olha, 12:03, você vai no cardápio, meu amigo. Fala aí com a gente. Olha, 12:03, que se comenta hoje em Piauí em relação à morte do empresário Valdinei. Comentário muito forte aí nas ruas. Todo mundo surpreso com o desfecho desse caso. O homem que desapareceu na terça-feira. Não se sabe pra onde ele foi. Ele comentava, inclusive, essa informação que eu vi até lá no site Piauí Online, de que ele estaria se ausentando da sua casa porque estava tentando vender uma propriedade na zona rural. E aí não foi mais visto, o celular não atendia mais as chamadas, nem respondia no WhatsApp. E quando encontraram, foi o corpo no interior de um carro, na zona rural, entre as cidades de Ibirapitanga e Ibirataia. E agora, o Instituto Médico Legal, esse corpo inclusive está em Itabuna, vou até chamar o repórter Del Santos para que ele possa nos trazer mais informações a respeito disso, também o repórter Digo Moral, né? Ao longo do programa a gente poder trazer mais detalhes a respeito disso, porque o povo está interessado em saber, né? A respeito do falecimento do empresário Valdinei. Eu sei o seguinte, era um homem evangélico, ligado à Igreja Adventista, um homem que gerador de emprego em Piauí, correto nos seus afazeres, e teve uma morte, ao que tudo indica, violenta, Falcão.
1: Seria interessante você tentar entrar em contato com o Dr. Rodrigo, porque é de responsabilidade dele, provavelmente foi naquela área, na divisa lá, mas no território lá de Ibirapitanga, né?
0: Isso.
1: E seria bacana. Vai ser difícil a polícia desvendar. Pelo que eu ouvi de gente toda falando hoje, ele foi morto vítima de arma branca, usaram arma branca, o que provavelmente, aparentemente, usou em luta, entrou em luta corporal. Não foi um tipo de execução, porque assim, quando é um tipo de execução com pessoas pesadas, da pesada, a maneira não é essa, a prática não é essa.
0: Não é essa.
1: Então provavelmente é uma pessoa que estava ali do lado dele, talvez até uma pessoa até que ele conheça. A princípio ele estaria indo para uma roça, vendeu uma roça lá, né, na região da Jaguarana, que é Itagi. Foi o último contato dele, em torno de 11h35 por aí. Mas o carro dele foi encontrado cá na zona rural, divisa entre Biratá e Birapitanga. Será que por acaso esse... E ele estava no banco, segundo o Gene falou, ele estava no banco do passageiro.
0: No banco do passageiro, então assim, tinha alguém dirigindo o carro dele.
1: Então, assim, provavelmente ele já estava morto. Quer dizer, é o que eu tô, minha linha, né? Estava morto e provavelmente será que ele passou aqui por Ipiaú? Já que de início ele estaria indo para Itagi, na região da Jaguarana. E como foi que ele parou cá? Talvez ele até passou por aqui, pela cidade de Piauí.
0: Impressionante esse caso, porque ele é uma pessoa que não tem nenhum histórico de envolvimento com coisas erradas.
1: Não tem, porque a prática de execução não é essa de faca, de arma branca. É. Se alguma pessoa está pensando nessa hipótese, geralmente eles usam armamento pesado para executar. É. E provavelmente, aparentemente, ele foi morto com arma branca.
0: Ou seja, foge completamente ao padrão.
1: É, foge.
0: E outro detalhe é que o carro foi deixado no local, né?
1: Então não foi no latrocínio.
0: Não foi levado.
1: Não foi latrocínio. Alguma pessoa, quem sabe uma pessoa que conhece ele, né? Porque estava dentro do carro dele, não sei. Vai ficar um pouquinho complicado, né?
0: Porque eu soube que ele estava tentando vender essa fazenda, assim pelo menos foi o que ele falou aos parentes antes de acontecer essa trágica fatalidade. E ele disse que tinha uma pessoa ligando para ele cobrando um dinheiro dele. Tinha uma pessoa ligando que queria esse dinheiro.
1: E olha que o celular dele, pelo que eu ouvi Gini falar, o celular foi levado.
0: Com certeza que o celular fica sendo prova, né?
1: Fica sendo prova.
0: Mas a polícia está buscando as informações. O delegado Dr. Rodrigo Fernando de Ibirapitanga está a cargo de desvendar esse crime.
1: Tem que ter a parceria também, né, do delegado de Piauí, né? É bom ter essa parceria para ver se chega a ter o...
0: Mas se for a parceria, Ibiratá também, que está na divisa, né?
1: Agora, o que é que você acha? É também. É, até porque deve dar, a polícia deve dar satisfação à comunidade. O que é que tu acha? Já que ele estava indo para Jaguarana, que é bem longe depois de Itagi, mas foi encontrado aqui. Provavelmente ele não passou por aqui. Talvez até já morto.
0: Agora, a dúvida é, será que ele foi assassinado no local onde foi encontrado o corpo, ou se ele foi assassinado longe e trouxeram e abandonaram aqui?
1: Não, se ele estava, pelo que o Vigênio falando, a gente tem algumas informações privilegiadas, ele estava no banco do passageiro, meu amigo. E realmente, em uma das fotos que a gente vê, ele de bruço, né, de bruço, já os policiais já estão já por lá, os peritos, mostra realmente ele do lado do passageiro ali. Então, provavelmente, ele já foi deixado ali naquele local.
0: Foi como diz o outro, desovado.
1: Desovado naquele local. Talvez quem o deixou tem um conhecimento daquele trecho ali, porque é um trecho distante,
0: distante,
1: né? Muito distante.
0: Só vai quem tem negócio.
1: E o lugar realmente parado. Vai ali quem trabalha naquela região. É. Uma estrada péssima. Teve uma estrada que foi. Então talvez
0: estrada
1: alguém.
0: Da zona rural.
1: Talvez mesmo. Alguém que conheça bem essa região aí.
0: Pois é. Nós estamos buscando informações. A repórter Del Santos também está a cargo de trazer todos os detalhes possíveis até o momento a respeito desse caso, visto que a polícia começa a investigar, não tem ainda uma linha de atuação, não há ainda assim uma indicação do que pode ter acontecido, são informações desencontradas até o momento, e nós seguimos aqui tentando também apurar e entender esse caso que chocou Ipiaú e toda a região. 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Eu vou a um breve intervalo aqui para os nossos patrocinadores e a gente volta já já com mais Jornal da Nova no seu rádio.

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0: Ok, gente, olha, 12 horas e 21 minutos, programa Jornal da Nova, a gente vai conversando com o povo, vai trazendo a participação da comunidade. Deixa eu ver aí se a Ilma, se a Ilma quer falar, diga se a Ilma, boa tarde.
1: Olá, Celso, boa tarde, Falcão, boa tarde para os ouvintes, boa tarde para minha amiga Rita. Ô Celso, falando aqui sobre... sobre essas bombas que o pessoal solta agora no São João. De manhã eu vi aí um comentário aí na Nova, e aí agora eu tô falando também, porque é verdade mesmo, as crianças soltam muito essas bombas nas portas das pessoas, e é um negócio muito errado, não respeita ninguém. Na hora que solta uma bomba dessa que as pessoas não estão esperando, toma cada choque, isso é até arriscado matar a pessoa de infarto, o choque que a pessoa toma. Eu mesmo, quando solto um negócio desse na minha porta, eu só falto cair do susto e eu fico passando mal, eu tomo muito susto porque eu tenho problema no coração. Eu tenho aqui um cachorro, o Ralph, os animais também sofrem com esse negócio dessas bombas. O meu cachorro aqui, na hora que solta essas bombas, o bichinho chega e fica tremendo. É muita falta de respeito mesmo, que soltam nas portas das pessoas, não respeita as casas de ninguém, não respeita ninguém. E os pais dessas crianças tinham mesmo que limitar seus filhos, botar ordem mesmo para eles soltarem essas bombas só lá na casa deles, porque às vezes sai de lá das casas deles para soltar nas frente das casas das pessoas e as pessoas não podem nem falar nada, porque hoje quando vai conversar com uma pessoa só vem com agressão, não pode nem conversar com ninguém, que é só violência.
2: Olha, ela falou uma coisa interessante, Falcão, essa aí, uma, se para o ser humano, especialmente pessoas que têm problemas psicológicos ou cardíacos, o barulho de uma bomba que aparece de uma hora para outra sem avisar já é chocante, já pode causar problemas, para o animal, especialmente o cachorro que tem uma audição muito sensível, chega a ser uma tortura. Esses animais sofrem terrivelmente quando é época de estouro de fogos. Inclusive, em alguns lugares do mundo, já foi até abolido aqueles fogos de final de ano com zoada. São fogos que aparecem apenas na parte de cores, mas sem a zoada. Justamente para não agredir a audição desses animais, que sofrem muito. A gente não tem ideia do quanto esses animais sofrem. Agora, seria uma boa notícia dizer assim, né, que não estão mais soltando bomba como era antes, né, Falcão? Porque antigamente tinha aquela chamada, aquela bomba de um real, né?
3: É batom.
2: Bomba batom, que era a bomba que realmente abalava. Tinha até janela de casa que tremia quando aquela bomba estourava, Falcão.
3: Rapaz, realmente tem maneirado, mas ainda tem pessoas que soltam, né? Hoje pela manhã, eu também já vi pelas redes sociais, a gente passou o áudio também, já vi o pai pedindo para as pessoas não soltarem bomba, porque hoje, essa data completa, 27 anos, que ele perdeu o filho justamente por conta de uma bomba. Vixe. A criança tinha acabado de chegar do hospital, né? 2 dias só de vida.
2: Sim.
3: Tava no quarto, jogaram uma bomba dessas que fazem muito barulho e muito choque, a criança foi tomar um choque. Pegou a criança, levou para o hospital, não teve jeito. O choque foi tamanho que a criança perdeu a vida.
2: Ó pra aí.
3: Entendeu?
2: Tá vendo triste. Como é? Rapaz, é um negócio que é perigoso também. Essas crianças que pegam a bomba, crianças autistas sofrem muito. Essa

0: acende a bomba e joga lá, pensa que a bomba deu chabu, não prestou, né, não estourou, aí corre pra verificar, na hora que tá olhando é quando a bomba explode, Falcão, teve muitos casos assim.
1: Tem muitas pessoas aí com sequelas também, né, às vezes o pessoal, porque, ah, porque tá sem a mão, isso aqui foi uma bomba que eu fui soltar, não, ela não poucou na hora, eu fui pegar e a mão foi embora, acontece.
0: Então, é um São coisas, João de tristeza.
1: Tem muitas coisas que é melhor evitar, negócio de botar uma bomba pra ver, pum, estourar.
0: É, pra que isso?
1: Não é legal.
0: É um tipo de tradição que se sumir não vai fazer falta. O que tá fazendo falta é sumir o forró.
1: É sumir já sumiu,
0: o milho cozido, é sumir o amendoim cozido, o quentão, o licor. Isso tá fazendo falta. Esse desaparecimento vai fazer falta.
1: Meu amigo,
0: tá fazendo
1: sabe o que falta. Eu comi, meu amigo? Uma canjiquinha. Que tudo derivado do milho é uma delícia.
0: Claro.
1: Não, hoje dificilmente vai chegar na casa. Bom, né? Dificilmente vai chegar na casa, vai encontrar assim uma canjiquinha. É, essas coisas derivadas do milho. É, o amendoim, tu encontra amendoim ainda, mas não é igualmente, igualmente há uns tempos atrás. E o forró, esquece. Já acabou.
0: Quem viu, viu, né?
1: Quem viu, viu. Quem não viu, já foi. Já
0: agora é ficar ali em pé, assistindo a dupla sertanejas, né? Se apresentando, sabendo que o seu município depois vai ter que desembolsar muitos milhares de reais para poder pagar esse pessoal que vem aqui cantar uma hora e meia e ir embora.
1: A gente tá vendo o Ministério Público entrando na jogada aí, que até o cantor Flávio José, né? Que teve um aumento de 100 mil reais. Né, Flávio José cancelou 16 shows aqui na Bahia. Em torno de 250 mil subiu aí para 350 mil. Se comparar com os cantores aí, os cantores sertanejos e algumas bandas de forró, realmente está muito abaixo. Mas isso é coisa também de empresário. Olha, você vai, 250 mil é pouco, vamos aumentar, viu, Flávio? E aí o que é que aconteceu? Acabou ficando sem nada. De 16 shows, cancelou. E aí nem 250 mil, nem 350 mil, nem nada.
0: Bom, daqui a pouco a gente fala também quais são as principais cidades onde deve acontecer os festejos juninos na Bahia, né? Qual é a rota das grandes festas juninas? 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Quem mandou um recado pra gente aqui foi o Luiz Marques, dizendo: eu vou no cardápio, hoje tá top. Olha, a Helenice Brandão, boa tarde, Celso Falcão, manda um boa tarde para Clarice Brandão, Chayane, Binho e todos os ouvintes, nesse cardápio eu vou. Helenice Brandão, deixa eu mandar um abraço pra dona Dina. Dona Dina, ela é mãe da nossa querida secretária Erlândia, está ouvindo lá no residencial Antônio Carlos Magalhães, ela que inclusive tem a técnica aí da autoemoterapia, quem quiser conhecer é muito bom. 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Olha, 12 horas e 25 minutos. Eu vou chamando aqui também. Quem é essa pessoa, Falcão?
2: Agora é intervalo.
0: É o intervalo? Já deu a hora, foi? Oxê, passou que eu nem vi, rapaz.
1: Tá tudo assim, o tempo.
0: O tempo tá assim. Daqui a pouco já é São Pedro, viu? A gente não vai nem repassar o São João, vai direto pro São Pedro.
1: São Pedro era ali.
0: É, mas não, ainda tá no dia que dia hoje. Ainda é dia 8, rapaz. Tá longe ainda. Mas quando você vê, já é o dia. Já é o dia. É, vamos a um breve intervalo. Daqui a pouco eu volto com mais Jornal da Nova no seu rádio.
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0: Tá ok, minha gente. 12 horas e 33 minutos, programa Jornal da Nova. Vamos conversando com o povo. Ele está chegando para falar. Quem é ele que tá aí, Falcão?
1: Pera aí, vamos subir aqui, né? Eu tô procurando aqui, rapaz. Um rapaz perdeu um celular e um rapaz, sexta-feira. Ele vendeu o programa sexta-feira.
0: Sim.
1: Sexta. Quinta-feira.
0: Quinta.
1: E o rapaz falou que encontrou.
0: Encontrou, foi.
1: E aí o rapaz ligou aqui. E o rapaz tá precisando, porque
0: olha,
1: tem.
0: Olha que beleza.
1: A conta bancária tá toda lá.
0: E já pegaram o dinheiro dele, não?
1: Não, não quem encontrou não. É gente de primeira categoria.
0: Ah, tá certo, tá certo.
1: Não, dentro do celular.
0: Vamos aí então com o cachorrão. Cachorrão de raça, diga cachorrão.
2: Boa tarde, Celso Romeu. Boa tarde, Falcão. Aqui é o Nobre Cachorrão. Tô participando mais uma vez e nesse cardápio é top, um repolinho, carne moída é uma delícia, com molhozinho e o arroz é uma delícia. Eu vou, Celso, com certeza eu vou, uma delícia. Hoje eu comi uma carne de panela aqui, graças a Deus, muito gostosinha, muito boa. Falcão, nem sei se vai, mas tamo junto. Mas a violência assola a Bahia, Celso, a violência assola Jequié, Ubatã e Piaú, é complicado, mas Deus sabe o que faz. Deixa um alô aí pra Turico, de Fubo, Galego do Celular, Foguinho Fabiana e Chico do Jornal e Adra, que é o Nobre Cachorrão. Olha, o Celso, boa tarde.
0: Ok, cachorrão, você vai no cardápio de cachorrão, Falcão?
1: A carne de panela, carne meu de amigo, panela. Eu vou lhe falar, viu? Pensa num homem que gosta de carne cozida, tá aqui, rapaz, carne cozida, Ave Maria, uma delícia, tem um caldozinho. Aquele caldozinho, eu como a comida com caldo, não precisa nem botar carne. Que eu já fico com aquela sensação gostosa.
0: Que beleza.
1: Boa na hora.
0: Oi. Bom demais. É, quem disse que não vai no cardápio, mandou corrigir, porque ele falou uma coisa, eu disse outra. É Luiz Marques, que não vai não, que o repolho com carne moída, ele não gosta, Falcão.
1: Rapaz, tá vendo aí, você reclama de mim. Ele que não gosta de peixe, eu pensei que ia comer, mas ele corrigiu.
0: É, carne
1: agora
0: moída
1: o repolho também, não só falando o repolho não, mas eu tenho melhorado a minha alimentação. Tem que melhorar realmente.
0: É claro, né? Se você ficar comendo só lasanha
1: botando muito miojo, verduras, legumes.
0: É.
1: Vai dar uma melhorada. Agora eu comi esses dias, não gostei, mas vou comer.
0: Porque
1: é a cenoura. A cenoura que eu gosto é a farofa dela.
0: Excelente.
1: A farofa de cenoura é uma
0: farofinha
1: delícia.
0: De cenoura, oh, é coisa de Deus, rapaz. Bom demais. Olha, 12h35. Cadê o Renato? Ele quer falar? Diga, Renato.
3: Boa tarde, Celso. Boa tarde, Falcão. Boa tarde, todos os ouvintes da Nova Celso. Em primeiro lugar, eu quero dar meus sentimentos aí à família aí desse empresário, né? Que foi brutalmente assassinado. E que Deus possa estar assim consolando toda a família enlutada. É lamentável, Celso, porque eu não conheci ele pessoalmente. Vi as fotos dele através das redes sociais. Mas é lamentável porque uma pessoa que gera emprego na cidade, né? Tem as empresas, gera emprego e chegar em uma situação dessa. Porque Deus não dá o direito de ninguém tirar a vida de ninguém, Celso. O homem tira por sua conta própria. Por sua conta própria, mas no dia do juízo ele será cobrado pelo sangue derramado. Tá entendendo, Celso? E que a justiça possa ser feita e Deus console aí a família enlutada. Lamentável, lamentável mesmo. Tô ouvindo, tô ligado pro programa aí.
0: É uma tristeza muito grande para os familiares, né? Para os filhos, para aqueles que o conheciam. Porque a coisa é terrível você receber uma notícia dessa. Daqui a pouco eu trago informações com o repórter Del Santos. Eu acho que ele tem mais detalhes a respeito desse caso, porque ele me disse que estava buscando. Eu daqui a pouco vou chamar o repórter Del Santos. Cadê o pescador? É ele aí, não? Quem é essa pessoa?
1: É Del da Geladeira.
0: Ah, Del da Geladeira. Ele tem a senha da comida boa, tá em Itaúna. Fala, Del.
4: Satisfação à comunidade. O que é que tu acha? Já que ele estava indo para Jaguarana.
0: Aí ele só fez mostrar a imagem, ele com a panela de pressão cheia.
1: Não tá sendo aqui, não.
5: Hoje eu vou comer uma feijoadinha. Aí, ó. Olha que situação tá. É, rapaz, tá, né? 10 litros aqui a panela, ó. Por isso é porque eu moro só. Já pensou? Aí, ó. Feijoadona arrumada aí, ó. Tá vendo? Falcão, vem comer a feijoada, mas eu, Falcão. Mas Celso.
4: Aí,
5: ó. Tem um arrozinho. tá vendo? Carne cozida. O negócio aqui hoje tá bom. E esse cardápio aí eu vou. Eu gosto de repolho, viu?
0: Que beleza, Falcão. Esse homem não tem fastio, rapaz, não. Rapaz,
1: ele também tá cozinhando pro mês todo, né?
0: É, pô, só pode ser pro aí mês todo. Ele sozinho dentro de casa, agora, uma panela cheia dessa.
1: Só em julho agora, só em julho pra fazer.
0: Ele outro. Voltar a fazer outra.
1: Fazer outra. Mas...
0: aí vai demorar 15 dias ele comendo essa feijoada aí.
1: Ou mais, viu? Ou mais, porque a gente vai envelhecendo e come pouco,
0: come
1: né?
0: Come pouco.
1: Come pouco.
0: Grande
1: tá uma delícia, ideia. Tá uma delícia.
0: Um abraço pra você. Deixa eu chamando aí o repórter Del Santos. Ele está trazendo informações, eu suspeito inclusive que já nessa primeira parte ele fala alguma coisa a respeito do caso Valdinei. É isso, Del, com você.
6: Boa tarde, Celso, boa tarde, Falcão e ouvintes do Jornal da Nova. Tô chegando com as informações do plantão policial e as últimas notícias aqui em Jequié e na nossa região. Começamos trazendo uma operação da Polícia Militar, a terceira CIA do 19º Batalhão, que desencadeou num domingo à noite, por volta das 8 horas da noite, uma operação que resultou na intercepção de uma quadrilha criminosa que traficava drogas, armas e fazia também homicídios na região. Além da apreensão dos indivíduos envolvidos por tentativa de homicídio e homicídio em Jaguaquara e também na região do Vale do Jequiriçá. Após tomar conhecimento, a Polícia Militar, de um planejamento que seria executado na madrugada do sábado para a segunda, do domingo para a segunda-feira, por facções criminosas ali em Jaguaquara, segundo informações, eles estavam planejando matar os desafetos deles. Estava tudo pronto. Durante as diligências, a polícia foi encontrando mensagens de áudios, mensagens de texto, e foi montando o quebra-cabeça. Chegando à localidade, a Polícia Militar encontrou esses homens envolvidos nesse mundo da criminalidade e que estavam sendo investigados. Segundo a PM, um dos conduzidos assumiu a autoria e coautoria do quarta tentativa de homicídio na região nos últimos 3 meses ali no Vale do Jequiriçá e também em Jaguaquara, incluindo o atentado ocorrido a semana passada dentro de uma residência que nós falamos aqui no Jornal da Nova, que atingiu a mãe e o filho de 2 anos de idade. O suspeito, também identificados na operação, tem envolvimento muito forte no mundo da criminalidade com ramificação aqui em Jequié. Segundo informações, a mulher e a criança que eles atentaram aí contra a vida no bairro Malvina, em Jaguaquara, se encontram hospitalizados no Hospital Geral Prado Valadares, aqui em Jequié. Segundo informações, passaram por intervenções cirúrgicas depois de ser atingidos com disparos de arma de fogo. O menino recebeu um tiro na nuca e ela recebeu 2 perfurações de bala, incluindo nos olhos, em um dos olhos, e fez intervenção cirúrgica também, está se recuperando. Além de um revólver calibre 38, 34 munições, foi encontrado com eles também, mas outro revólver calibre 38, 17 poções e substâncias ali aparentando ser pedras de crack, também maconha, tudo isso foi apresentado como provas na delegacia. A Polícia Militar acredita que com essa condução, com essa apreensão, aí desarticulou de uma vez por todas essa grande facção criminosa ali no Vale do Jequiriçá. Olha, e uma operação da Polícia Militar ali no Vale do Jequiriçá, em Mutuípe, região de Pé de Serra, culminou aí na morte de 4 elementos. Segundo informações passadas pela polícia, de que homens fortemente armados estavam metendo terror lá, mas também estavam fazendo festa, ostentando. A guarnição da CIP Recôncavo foi até o local, chegando próximo à localidade, foi recebida a tiros, nos informa a Polícia Militar. Houve um revide, uma intensa troca de tiros, e após o cessar-fogo, foram encontrados 4 homens caídos. Eles foram socorridos para o hospital ali de Mutuípe, mas não resistiu e vieram a óbito. Ainda não foram identificados, mas segundo informações, tem fortemente envolvimento no mundo da criminalidade. Com eles, esse grupo foi encontrado drogas, também arma de fogo e dinheiro. O proprietário do bar foi conduzido até a delegacia para ser ouvido nesse bojo de investigações. Qual é o envolvimento dele com esses homens? A polícia quer saber. Então foram conduzidos então para a delegacia. Aqui em Jequié, dois homens foram conduzidos até a delegacia também. Envolvimento no mundo da criminalidade, com ele foi encontrado pedras de crack e maconha. A polícia militar conduziu até a delegacia, eles foram apresentados, ficando lá à disposição da justiça. Daqui a pouco eu volto trazendo outras informações, inclusive essa situação que está repercutindo muito ainda, a morte do empresário de Ipiaú, Celso. E está repercutindo, mas daqui a pouco vamos voltar aqui trazendo outras informações, inclusive sobre este caso, iremos falar daqui a pouco. Estamos com você, Falcão, aqui no Jornal da Nova. 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
0: Tá ok, minha gente, 12 horas e 38 minutos. Como tá terrível a violência na Bahia, meu Deus do céu. Antes a gente tinha relativa paz, as pessoas riam com as músicas de Sandro Becker, com as músicas de Clemilda. Época de São João era só comprar roupa nova para ir brincar durante os festejos. Todo mundo comprando o seu amendoim, o seu licor, né? O seu milho para cozinhar. Já deixava certinho, mandava logo encomendar uma fogueira para quando chegasse na época, os parentes pudessem vir para as casas e serem bem servidos. E sempre aquele convite, vai lá em casa mais tarde, comer uma canjiquinha, tomar um licorzinho de jenipapo, um licorzinho de cravo. E a pessoa sabia que na hora era só chegar, que seria muito bem recebido. Sentava no sofá e já vinha aquele pratinho de amendoim cozido, aquele copinho de licor, e pronto, aquele clima alegre, festivo, comer uma carnezinha assada na fogueira, e bom demais. Hoje em dia, chega essa época do São João, além de não ter mais as tradições que diferenciam essa festa de outras festas que existem por aí, ainda tem esse agravante, né? A violência que não para, e que muitas vezes durante os próprios festejos também costuma aparecer, Falcão.
1: Só que hoje em dia, você relatou alguns momentos aí que a gente recebia pessoas nas nossas casas. Hoje em dia, quanto menos pessoas você receber na sua casa, é melhor. Porque tem pessoas que vão na sua casa para especular o que é que você tem, para ver sua televisão, sua casa está arrumada. Então, quanto mais pessoas você conhece, mais problema você vai ter na vida. Então, casa é para poucas pessoas, e bem selecionadas. Infelizmente, é notório que a violência ela tem aumentado no Brasil, né, Celso? A gente fala na Bahia, que a Bahia, mais uma vez, desponta na segunda colocação no ranking da violência. Mas o pior, que a gente não vê uma idealização para realmente combater a violência, como a gente vê em alguns países. Como, por exemplo, a gente cita muito aqui El Salvador. Claro que não vai se comparar. Mas
0: Salvador
1: teve,
0: é um ovinho.
1: Mas teve um idealista. Teve aquela pessoa que idealizou, não, aqui nós vamos moralizar, e hoje El Salvador, né, é destaque na segurança pública. E você não vê ninguém falar aqui, você vê? Eu esperava muito do ex-presidente. O Sim. Bolsonaro esperava pelo fato dele ser militar. Mas realmente não teve nenhuma ideia. Nenhum dos que estão aí, nem Lula, nem Flávio, nem Renan, nem
0: é, quem não tem coragem.
1: O de Goiás é.
0: Caiado
1: ainda tem. Caiado ainda mostra. Né, alguns fatores que ele vai combater a violência com realmente mão de ferro. A mão de ferro, como ele combate lá no estado de Goiás. Liga de passagem, quando você olha no ranking, o estado de Goiás realmente está bem ranqueado. Tá? A violência não está assolando como assolando na Bahia. Infelizmente, está faltando aparecer esse homem que combata a violência de frente.
0: É triste o que se vê, porque, olha, aqui na Bahia, principalmente, a situação ainda gera preocupação mais do que em outros estados. Porque os índices de violência na Bahia chamam tanto a atenção que das 20 cidades mais violentas do Brasil, mais da metade estão na Bahia. E essa situação vai ano após ano, não diminui. Eu sei que o estado, o governo estadual hoje quer divulgar dados melhores, mas o que a gente tem à nossa disposição não é coisa da gente dizer assim, melhorou. Não é porque você saiu de 300 e tantas mortes para 300... que quer dizer que efetivamente tenha melhorado, que a sensação do povo continua sendo de insegurança. Mas isso não significa que a gente veja, por exemplo, no ACM Neto, o antídoto a esse veneno. Eu sinceramente não acho que o ACM Neto, caso seja eleito, venha responder a essa informação, a essa dificuldade, com a força necessária e a engenhosidade que é necessária para resolver isso aí. Falar nisso, hoje vai estar aqui o vereador Robson Moreira, ex-presidente da Câmara de Piauí, um dos principais apoiadores de ACM Neto aqui na região, vai me dizer como é que está aí a campanha do ex-prefeito de Salvador, que vem já há muito tempo tentando chegar ao Palácio de Ondina. No começo, nadando de braçada. Depois, começa a faltar ar e quando vê, o seu adversário passa na frente. Será que esse ano vai repetir de novo? Como é que estão as pesquisas? Já eu trago mais detalhes, conversando com o Robson Moreira, já tem um contato com o repórter Dig Moral, tudo isso e muito mais no Jornal da Nova, que dá um tempo e volta já.

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0: Ok, minha gente, estamos com 12 horas e 48 minutos. Deixa eu passar aqui pra ouvir o povo. Vai, Turicão aí, fala, Turico.
1: Focão, Focão e Celso. Boa tarde, meu brothers. É nóis. Ô, Celso. É, avisa os povos em base aí. Aqui na, do beco, aqui na Vida Lopes, aqui. Tá um cano vazando água aqui. Já tem mais de 2 semanas. Porque quando a conta chega, né? Quem paga aqui é o morador. E é nóis. Esse cardápio eu não vou falar nada, não, porque eu cheguei agora do trampo, eu não sei o que é.
0: Aí ele vai, um cardápiozinho de repolho com a carne moída, mais um macarrão, um arroz. Dificilmente a pessoa rejeita, né, Falcão? Só foi Luiz Marques que rejeitou esse cardápio, né?
2: Luiz Marques falou que é por causa da religião também.
0: Não come o que? O repolho?
2: É, por causa da religião. Acho que não pode não, por causa da religião.
0: Mas a religião não impede o que? O repolho?
2: O repolho.
0: Ah, tá certo. Não sabia não. Viu, Luiz? Quando você vier almoçar mais a gente, eu não vou botar o repolho não, porque sua religião não permite. Ó, José Carlos, é o menino lá de Ibiratá, Fazenda Beija-Flor. Grande Zé Carlos. Fala, Zé Carlos.
3: Mais uma tarde de segunda-feira, mais uma semana de correria, de luta, mês do frio, dia 8/6/2026. Que Deus dê saúde a todos, sucesso mais Falcão e com certeza uma ótima semana. Eu quero deixar um abraço ao pessoal do Chaparral, Tabocal, Penedo, Pé da Chata, Assoalho, Cabeceira de Nova Ibiá, pessoal da Fazenda Capelinha, lá perto de Ibiá também, pessoal da Feira Serraria, o povo aqui do Entroncamento, Tesourinha, em Algodão, na Rua da Rampa, o pessoal aí do Bairro Novo, a turma também aí da Rua do Ternite. Deixar um alô pra minha sobrinha Camila, minha sobrinha Ana Lúcia, minha sobrinha Tailândia, minha sobrinha Yasmin, meu cunhado Tobias, minha irmã Lita. Tá bom, Falcão? O povo de Algodão tá aí sempre dando audiência nova, tá?
0: Muito bem, aquele abraço aí, Zé Carlos. Obrigado pela sua participação. Mandou o recado aqui, é verdade. Os meninos saem na rua, saem da rua deles para incomodar os outros vizinhos em outras ruas soltando bomba. E aí eu vejo os pais chegando naquelas barracas, Falcão, comprando sacos e sacos de bombas e dando para menino pequeno soltar. Olha o risco. A criança pequena saca um saco daquele na mão e um fósforo. Vai para lugares ermos e aí começa a soltar a bomba, aquela bomba vulcão, né? Aquelas bombas, né, que estouram os tímpanos, né? E que podem também provocar ferimentos graves. Cuidado com o negócio de bomba, isso já era para ter acabado essa moda. As coisas que não presta fica, Falcão, e as isso coisas aí, boas somem.
2: Isso aí que realmente tinha que acabar, esse negócio de bomba.
0: Falar nisso, lá em Cruz das Almas, Senhor do Bonfim, vai ter esse ano a Guerra de Espadas legalizada. Eu vi no site PA Online essa informação.
2: Eu acho que eu vou pra lá, agora é legal.
0: Você é capaz de soltar espada, Falcão?
2: Na hora, agora assim, às vezes o estrago é grande, né?
0: Grande. Você tem que vestir uma roupa especial.
2: Mas é bonito.
0: É bonito agora.
2: É bonito. Ainda bem que é legalizado. É legalizado.
0: Perigosíssimo, viu? Perigosíssimo. Olha, eu vi aqui uma manchete que está circulando aí nas redes sociais, que isso mostra o perigo que tem hoje de você acreditar em qualquer coisa que aparece. Aqui tem assim, comunicado importante, a Prefeitura de Piauí, com pesar, comunica um cancelamento das festividades do São Pedro 2026. Ano que vem voltaremos mais fortes e com toda a energia possível. Isso é mentira, viu, gente? Isso é mentira. O pessoal fala é fake. Fake não, é mentira mesmo. Sei lá que é fake. Mentira, sei o que é. A pessoa falar uma coisa que não é realidade, com o intuito de iludir outros. Mas nesse caso aqui, não é fake, não. É mentira mesmo. Não acredite. Algum desocupado fez esse banner, lançou nas redes sociais e está causando uma série de pessoas perguntando se é verdade, vai ter ou não vai. É sempre assim. A chamada fake news, que é uma invenção demoníaca, só serve para confundir as pessoas. Ao invés de trazer um esclarecimento, traz a confusão, traz um problema, até porque muita gente acredita. E daqui que você vai explicar para a pessoa que não é daquele jeito, já é tarde demais, a pessoa já está com aquilo na cabeça e começa a querer acreditar naquilo, mesmo com todos os indícios de que não seja verdade. Deixa eu chamar o repórter Dig Moral, ele já traz as informações para hoje. Dig Moral, da região de Barra do Rocha, Ipiaú, Ubatã, Ibirataia, aqui tudo ele passa e traz da nota de tudo. Fala, Dig, com você.
4: 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Celso, vamos que vamos para esta situação em que polícia militar prende armas artesanais, resgata 21 aves silvestres em ação na região de Gongugi. A polícia militar da Bahia realizou uma etapa da operação protetor do bioma na região de Gongugi, com apreensão de armas artesanais, resgate de aves silvestres e prisão em flagrante de um colecionador investigado por manter animais em cativeiro. A primeira ocorrência ocorreu no distrito de Itapirama, após denúncia de moradores sobre um homem que mantinha aves silvestres em cativeiro e fabricava armas de fogo de forma artesanal. Ao chegar ao local, os policiais localizaram 21 aves mantidas irregularmente, além de 9 armas artesanais e materiais usados na confecção dos armamentos. O suspeito, contudo, conseguiu fugir do local antes da chegada das equipes. No período da tarde, em patrulhamento entre Piauí e Itapirama, no sentido Itajibá, uma motocicleta em atitude suspeita chamou a atenção da guarnição. Ao perceber a aproximação policial, o condutor fugiu, abandonando o objeto ao longo do trajeto. Durante buscas nas redondezas, os militares encontraram uma espingarda calibre 32, todo o material apreendido, as aves resgatadas, as armas artesanais, os materiais de fabricação e a espingarda foram encaminhadas à Delegacia de Polícia Civil em Ilhéus, onde será feita a perícia e a investigação para apurar as responsabilidades e possíveis crimes ambientais e de tráfico de armas. As aves deverão seguir para órgão de proteção animal para avaliação e destino adequado. A Operação Protetor do Bioma, que visa combater crimes ambientais e a circulação de armamentos ilegais na Bahia, tem intensificado ações em áreas rurais e distritos após denúncia da comunidade. A Polícia Militar reforça o pedido para que moradores continuem denunciando a atitude suspeita por meio dos nossos canais oficiais. Celso, eu volto já para falar a respeito desse acidente envolvendo duas motocicletas no centro da cidade. 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É com você, Celso. Eu volto já.
0: Ok, Falcão. Obrigado aí pela sua participação. Ô, Dig Moral, obrigado aí pela sua participação. Mas é praticamente irmão, né, Falcão?
2: Tá doido.
0: É praticamente irmão, rapaz.
2: Dig é mais feio que eu.
0: Não, mas
2: Dig é mais feio.
0: Rapaz,
2: não faça comparação,
0: ele é gente
2: não.
0: Boa, ele é gente boa demais.
2: Faça comparação, que o padre disse que não pode comparar gente com bicho.
0: Né? Não, pelo amor de Deus.
2: Pode não.
0: Mas fala um negócio desse, rapaz.
2: Dig é feio.
0: Não.
2: Eu falo aqui e falo quando
0: ele
2: tá aqui.
0: Eu não aceito falar isso com ele, não, porque ele é muito gente boa.
2: Na
0: ele não é feio também, não.
2: Na fila da beleza, ele não passou, não.
0: Ele tem os olhos verdes,
2: Ave Maria.
0: Hein?
2: Que verde, rapaz.
0: Ele é bonito, o cara é bonito. Ó, deixa eu lhe falar uma coisa aqui. Tá já apoiando algum candidato aí, Falcão? Já tá apoiando algum candidato?
2: Tem um deputado federal e estadual.
0: Porque assim, tem que ver quem é a pessoa que pode vir pedir um voto na sua casa. Se aparecer, mas não teve nada por Ipiaú, não sabe nem o nome de Ipiaú, né? Confunde até Ipiaú com Itamaraju. Eu estou aqui em Itamaraju. Não, deputado, é Ipiaú. Ah, sim, estou aqui em Ipiaú. Tem esse tipo de deputado. Estou aqui em Piau. Não conhece, aparece aqui porque o marqueteiro dele falou, lá tem uns votos lá que você pode ir, que você vai ser bem votado. A pessoa chega, pega um grande nome da cidade, assim, uma liderança política, estilo Robson Moreira, por exemplo, que é uma pessoa conhecida, tem voto. Aí chama Robson, fala: Robson, vai na casa das pessoas aí, pega uns votos pra mim. Você tem que saber se essa pessoa realmente pode representar o seu município ou se é apenas, né, aquele chamado paraquedas, Copa do Mundo, de 4 em 4 anos aparece. Eu daqui a pouco vou perguntar a Robson se ele tem um desse aí que ele está patrocinando, como é que é, né? E também em relação à campanha do ex-prefeito de Salvador, como é que está andando aqui na região de Piauí. Não foi declarada ainda a campanha oficial, é uma pré-campanha, mas por outro lado, quando fala assim em fogueira de São João, quando acende as fogueiras, começa a campanha de fato. Daqui a pouco eu volto com mais detalhes depois do intervalo comercial.

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0: Ok, minha gente, estamos com 1h03. Deixa eu dar aqui as boas-vindas ao nosso vereador Robson Moreira, ex-presidente da Câmara. Olá, Robson, boa tarde.
1: Boa tarde, Celso. Boa tarde, Falcão. Boa tarde, ouvintes do Jornal da Nova. Dizer que é uma alegria muito grande, Celso, estar aqui mais uma vez nos microfones da FM, Nova FM, e dizer que estamos à sua disposição.
0: Bem, eu falava aqui agora há pouco, Robson, a respeito da questão da eleição para deputado, né, para senador, porque muita gente fala eleição para governador e para presidente da República, mas parece que não dá muita importância para esse que é um, vamos dizer assim, se não for o mandatário, mas é o comandatário do país, que são as casas legislativas. E as pessoas não analisam o histórico desses representantes que aparecem na cidade, vota por favores, vota assim como se fosse um achismo, ou seja, como fazer para a gente exemplificar bem um eleitor?
1: Eu acho que nós temos aqui um número de deputados que tem está segmentado em Piauí, vamos dizer assim, já está aqui há algum tempo, e que tem serviços prestados, e eu acho que a gente tem que analisar isso. Agora, como você mesmo colocou no instante aí, aparece de 4 em 4 anos, chega aqui, pega os votos, carrega e some da cidade, some da região, tá? Então, eu acho que os deputados, nós temos que pegar aqueles que realmente têm vínculo com o nosso município, com a nossa região, e que realmente têm o que fazer por nossa região.
0: E que tem apresentado algum serviço.
1: Tem apresentado também, né? Lógico, sim, sempre, né? Eu acho que essa presença é uma coisa fundamental para que a gente possa aí estar em dias, né? Com a população e analisando a proposta, o que é que tem feito por cada um.
0: Porque a gente vê assim que o debate para governador, por exemplo, é muito forte, para presidente da República nem se fala, mas para deputado a gente não comenta
1: praticamente. Porque o deputado é a mesma coisa do vereador, é legislativo, né? Que o deputado não tem o poder da caneta, vamos fazer isso e tal. O deputado tem uma força maior porque existem algumas emendas, mas é uma emenda que não vai contemplar todos os municípios que ele está ali, que ele abrange. Porém, as pessoas veem como é mais um deputado. Então você tem uma relação com um amigo seu que é deputado e aí mora, você acha, traz para aqui, bota na cidade e aí arruma os votinhos aqui, depois que vai embora não traz nada para o município.
0: E agora nós estamos com mais uma oportunidade para discutir os futuros da Bahia. Fala nisso, Robson, eu estive final de semana no Espírito Santo e a gente nota assim, uma coisa que eu já tinha percebido há 30, 40 anos atrás. Você sai da Bahia para um desses estados do Sudeste, seja Rio, seja Minas, seja esses estados aqui que fazem fronteira com a Bahia, você já vê logo a qualidade do asfalto mudar, as cidades mais bem cuidadas, uma impressão de que as coisas funcionam melhor. Quando você retorna para a Bahia, você tem aquela nítida impressão de que há uma decadência. Mas nós já tivemos experiência dos dois lados. Porque não só agora com o governo do PT a gente observa que a Bahia é um estado que tem perdido espaço em questões econômicas e segurança pública, mas também nos governos anteriores não era muito diferente. Como é que você analisa isso?
1: Celso, eu analiso com critérios diferentes do seu olhar, porque assim, veja bem, quando você compara uma coisa que foi de 20 anos atrás, a gestão que você fala que era do outro lado, era um tempo diferente, hoje nós vivemos na modernidade, hoje nós temos aí equipamentos, ferramentas, outras, né? Como por exemplo GPS hoje, você hoje consegue qualificar tudo com celular na mão, você pega qualquer localidade e você já analisa dali. Naquela época, 20 anos atrás, não existia esse GPS. Então hoje você tem para você analisar esses fatos de maneira diferente. Então eu não vou fazer a mesma medição de um governo de 20 anos atrás que foi na época, né, do outro grupo político, para esse grupo agora. Porque hoje nós temos uma modernidade, hoje nós temos a tecnologia a nosso favor. E essa tecnologia tem que ser usada em todas as áreas. E não está sendo usada ou está sendo muito mal aproveitada. Se você pegar estados que os governadores, que o gestor do estado usa tecnologia, você vai ver que é um estado muito mais avançado, não só na saúde, como na educação, como na segurança pública, que são três pilares de uma gestão pública. Eu não vou nem para a questão de obras, de infraestrutura, eu vou para a questão dos pilares de uma gestão, que é saúde, educação e segurança, que é o básico, certo? Quando você puxa esse pilar aqui da Bahia, você vai ver que a Bahia ficou para trás, a Bahia regrediu nesses 20 anos, tá? Principalmente a saúde e a educação pública e a segurança pública. Você vê que teve uma regressão muito forte. Então, isso aí a gente vê pelos números que nós estamos vendo aí. Não era assim antes. Aí quando você pega hoje, há uma regressão muito grande. Eu acho que o análise tem feito desse tipo. E quando você vai para a questão da infraestrutura, como lhe disse, hoje nós temos aí o GPS que nos dá uma dimensão das coisas, tá? Então, quando você chega em um determinado local, você não precisa mais pegar um topógrafo, ir lá, pegar, buscar, fazer imagem e tal. Não, hoje você pega um celular, baixa o GPS ali, você vai, você já vê a área com medidas, com tudo ali. Então, acho que é uma coisa muito mais moderna hoje, muito mais avançada a tecnologia, e lhe dá uma condição de você fazer parâmetros diferentes do que era naquela época. Naquela época você tinha toda uma dor de cabeça, toda uma parafernália para poder resolver, né, as questões.
0: Agora nós estamos vendo aí o ex-prefeito de Salvador, ACM Neto, mais uma vez tocando em frente seu sonho de vir a governar a Bahia. Mas é aquela história, nós vimos numa campanha eleitoral passada que a ACM Neto começa muito bem, desponta como aquele candidato que pode levar no primeiro turno, mas à medida em que a campanha vai avançando, esses números vão caindo e agora já está acontecendo isso de novo. A gente pode esperar a repetição de um filme que nós vimos em 2018?
1: Eu acho que não. Eu acho que essa repetição nós não vamos ter agora, porque eu entendo e vejo, enxergo, estou vivendo isso, né? E enxergo e vivo isso no dia a dia. E nós estamos vendo, há uma queixa generalizada no estado da Bahia todo, quando você vai para a questão da segurança pública e a questão da saúde. Tem uma tal da fila da regulação aí que chama-se fila da morte, que são pessoas morrendo todos os dias nessa fila, e as pessoas não estão tendo realmente um feedback do Estado, né? Um retorno do Estado em relação a isso, e você não vê uma solução. Você vê muita conversa, muito marketing, muita propaganda, mas quando você chega lá nos finalmente, na prática não acontece. A exemplo, a saúde. O Hospital Geral de Piauí se gastou há 2 anos atrás 18 milhões. O que mudou no hospital? Só uma recepção. Se fez uma recepção grande e tal, 18 milhões, um valor exagerado, um valor astronômico, para que você não vê resolutividade nos casos de saúde que chega ali. Aí você vai lá, os profissionais estão trabalhando, está 2, 3, 4 meses, até relato de 5 meses de médico sem receber salário, tem. E não é só no Hospital Geral de Piauí, é em toda a rede estadual. Então, eu acho que há 20 anos de um grupo político comandando, cansou. Criou um fado, vamos dizer assim, ficou mal fadado. Então, assim, é um segmento que vem aí caindo, e aí quando você faz a comparação da eleição passada para essa, é muito fácil de se fazer a leitura. Há 4 anos atrás, Jerônimo era um desconhecido. Jerônimo pontuou com 3% nas pesquisas, para fazer parte de um grupo aí, mas ninguém conhecia Jerônimo como gestor, certo? Quem é da política, quem vive na política já o conhecia, né? Quem foi que fechou a EBDA? Foi Jerônimo, como secretário de... a secretaria não é de agricultura, é uma outra secretaria que tem, acho que é desenvolvimento rural, alguma coisa dessa do governo do estado. Jerônimo fechou. Então, foi para educação, foi um tiro no pé, Jerônimo foi uma negação. A gente que acompanha a política, a gente sabe. Aí veio para governador. Jerônimo nem falar 4 anos atrás, sabia. Tinha corrido dos debates, não sabia falar, tudo isso. Então, você vê. E está sendo um péssimo gestor. Muita promessa, pouca entrega. Eu faço um desafio. As pessoas dizerem aqui nesses 4 anos que foi que Jerônimo entregou em Piauí. Veio aqui mais de 7 vezes em Piauí. Entregou o que em Piauí? Dele, começou no governo dele, que ele concluiu nada, zero.
0: Eu vou aqui no intervalo, eu vou deixar só uma pergunta no ar, que é o que está muito assim gerando comentário nas redes sociais esses dias, que é a respeito dessa questão do humilhar. Porque houve uma declaração de ACM Neto, que está sendo usada contra ele, de que ele iria humilhar politicamente, né, o governador através do voto da maioria. Com isso, Jacques Wagner já veio a público, Rui Costa, dizer que é o caso do rico humilhando o pobre. E aí suscita aquela velha polêmica do nós contra eles, né? E puxando a questão de que a elite maltrata o pobre. E isso costuma gerar resultados eleitorais. Eu quero saber daqui a pouco de Robson Moreira o que é que ele pensa a respeito disso, mas eu volto já já, depois do intervalo comercial.
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0: 1h21, programa Jornal da Nova, a gente conversando aqui com o vereador Robson Moreira, e o tema é esse, sucessão estadual. Nós estamos buscando aqui detalhes a respeito da caminhada de ACM Neto, e um ponto que me chamou a atenção nessa pré-campanha foi esses dias, o diálogo envolvendo essa palavra humilhar. Com isso, é claro que o adversário de ACM Neto, que não é besta nem nada, falou, estão querendo jogar, humilhar o pobre, o filho do vaqueiro, um homem que veio de Aiquara, um homem, menino pobre.
1: Ex-pobre. Calma.
0: Como é que você vê isso aí, Robson? Porque com certeza vão pegar essa frasezinha e vão botar para repetir até enjoar.
1: Estão tentando, vamos lá. Se você ouviu a entrevista, o que ele falou em humilhar, humilhar no sentido de foi a Goiás ver a segurança pública de Goiás, certo? Chegou lá, foi lá, especialista, tal. Goiás hoje é o estado mais seguro do Brasil, com o governador Caiado. Era o pior há 8 anos atrás, quando o Caiado assumiu o governo de Goiás. Era o estado mais violento do Brasil. Hoje é o melhor estado, o estado mais seguro. Onde seguro de carro é mais barato, não sei, uma série de coisas. Onde as pessoas estão indo para lá colocar empreendimentos lá, porque entende que é um estado seguro, certo? Quando ele falou humilhar, foi nesse sentido, é para humilhar o gestor que a Bahia tem, que é Jerônimo, que não faz uma segurança, não vai buscar uma orientação lá fora. Quando aí esse sentido foi na educação, que foi em São Paulo buscar, que hoje tem lá o secretário de educação, que era do Paraná, certo? Que fez a melhor educação do Brasil, e ele foi lá ter um encontro com esse secretário, foi nesse sentido de mostrar a ele que ele poderia muito bem pegar esses exemplos e entender e jogar para a Bahia também. É esses exemplos que ele deu, humilhar nesse sentido, de mostrar a humildade que ele teve de ir lá, copiar, aprender, certo? E trazer para tentar adaptar na Bahia. E Jerônimo não tem essa humildade. Jerônimo, o governo do PT não tem. Eles acham que eles podem, que está tudo normal, está tudo bem. Eu lhe pergunto, está tudo bem na segurança pública? Está tudo bem na saúde? Está tudo bem? Não está. É o fato que não está. Nós que vivemos o dia a dia, a gente está vendo que não está. Então a situação é muito
0: crítica. E essa
1: questão
0: do rico e do pobre?
1: Não existe essa questão do rico e do pobre, porque qual foi? Isso aí é uma narrativa que estão jogando para ver se cola. Querendo jogar aquela, porque é riquinho, porque nasceu em berço de ouro, outro nasceu, nada a ver. Vamos lá, Rui Costa, nasceu aonde?
0: Ele fala que nasceu em Piripiri, que era filho de uma lavadeira, né?
1: Não, na Liberdade, lá na encosta da Liberdade.
0: Isso.
1: Onde é que Rui Costa mora hoje? No metro quadrado mais caro da Bahia. Tem fazenda aqui em Piauí. Tem fazenda aqui no sertão. Como foi que o Rui Costa adquiriu isso? Cadê os 50 milhões de respiradores? Da pandemia, quantas pessoas tem nas costas de Rui Costa? Quantas mortes tem por conta desses respiradores? As pessoas têm que questionar isso. Quem teve lá e não fez. Teve a oportunidade de fazer muito mais e não fez. Então, quando você faz uma comparação, quer humilhar, humilhar no sentido de gestão. De mostrar, olha, você poderia ir por esse caminho, está indo por este. Está errado. O povo baiano merece mais. O povo baiano precisa mais. Então, assim, quando você vê uma comparação dessa, agora, lógico que estão jogando uma narrativa para tentar dizer que vai humilhar no sentido de humilhar a pessoa. Não, não é a pessoa. O gestor, do jeito que ele está gerindo o Estado. Um gestor fraco, um gestor que não consegue corresponder às expectativas. Os memes estão rodando aí nas redes sociais. Chegou na cidade onde 4 anos atrás prometeu um asfalto, chegando agora está prometendo o mesmo asfalto de novo, pô.
0: Tem não vários entregou comparativos há 4 anos aí. E agora quer entregar de novo.
1: É engraçado quando eles falam em oligarquia. Vamos lá, Rui Costa botar a mulher no Tribunal de Contas, que é isso?
0: O que é que configura isso? E agora isso? Se fala de que pode vir a mulher do deputado Montenegro Júnior, né?
1: Pronto, no lugar do sogro.
0: É.
1: Certo? O sogro saiu de uma vaga no Tribunal de Contas e agora vai botar a nora no lugar. O que é isso? Quando você fala em oligarquia, uma oligarquia e fica batendo nisso, porque essa turma do PT, eles gostam de criar essa narrativa e de ficar batendo, aí a turma pega a narrativa e joga como se fosse. Por exemplo, quando fala assim, eles têm a mania de falar assim, Antônio Carlos governou a Bahia por 40 anos. Que 40 anos foi esse? Antônio Carlos foi governador 3 vezes, elegeu João Duval, elegeu Paulo Souto, elegeu César Borges. Quantos anos dá? 12 de Antônio Carlos, 4 de João Duval, 8 de Paulo Souto e 4, são 28 anos. Então não

0: São 40 anos de governo da Bahia, foram 8 anos, 28 anos contra 20 deles. Agora vamos lá, Ipiaú, por exemplo, vamos falar de Ipiaú aqui, nossa região. Ipiaú, por exemplo.
1: Eu já ia chamar para esse lado aí.
0: Você chega aqui no aeroporto, foi Antônio Carlos. Você chega no Matadouro, foi Antônio Carlos. Você chega na rodoviária, foi Antônio Carlos. Complexo policial, foi Antônio Carlos. Colégio estadual, foi Antônio Carlos. Você sobe aí, vai a HGI, Antônio Carlos, inaugurou 81. Você vai pro colégio modelo, foi Antônio Carlos. Você vai pro ginásio de esporte, foi Antônio Carlos. Me fale agora uma obra do PT nesses 20 anos em Ipiaú. A não ser reforma.
1: O Severo tá querendo falar. Diga aí, Severo.
2: Boa tarde, Nova FM. E aí, esse vereador tá certíssimo. Tô com ele aí, viu? Não voto ele como quer, mas tá cheio de razão. Tudo aí é verdade. Tô gostando da entrevista dele. Parabéns pra ele.
1: O Rosemário falou: esse homem sabe e entende de política. Gostei. Ele sabe falar. Quem é mais aí que quer falar, Falcão? Daqui a pouco a gente volta aí na participação dos ouvintes. Mas eu ia perguntar justamente isso, Robson, sobre a questão de Ipiaú. Você falava aí que no governo do estado...
0: 8 anos, Jacques Wagner fez o quê em Ipiaú?
1: No governo do estado falava que tem que aprender com o exemplo de outros estados. E em Ipiaú, o que é que a gente tem que aprender com o exemplo de outras cidades?
0: Muita coisa. Ipiaú precisa aprender muita coisa. Por exemplo, Zé Calcá pegou onde que é... detonada, sem credibilidade, uma cidade totalmente destroçada. Hoje é um exemplo para nossa região, certo? Em todos os quesitos, em todos os... Hoje Zé Calcá briga, não mais por Jequié, briga por uma questão regional, quando ele vai atrás de botar um aeroporto
1: ali. Mas tem a questão da violência que Jequié tá ainda...
0: Mas ainda é prefeito, é estado, é isso que eu lhe digo, aí é estado. Nós não podemos terceirizar o que é do estado pro município. Segurança pública é estado, não é município. A segurança pública é uma questão de estado. Certo? Não é uma questão do município. O município não tem nada a ver com a segurança pública.
1: O que é que o Luan Calhau quer falar? Diga, Luan.
3: Boa tarde, amigo Celso. Boa tarde, Falcão. Boa tarde, toda a população de Ipiaú. Celso, quero agradecer nosso ministro Rui Costa por tudo que ele tem feito em Ipiaú, tudo que ele fez em Ipiaú. Ele foi o político que mais investiu em Ipiaú na história da cidade. Foi Rui Costa. Agradecer ele por isso. Agradecer também o governador Jerônimo por tudo que ele tem feito em relação à educação na Bahia, em relação à saúde também, doação de ambulâncias, construindo várias escolas, construiu aqui a Complexo Poliesportivo, vai inaugurar a Fazenda do Povo, inaugurou outras casas em Ipiaú. Enfim, isso é um governo que investe aqui na cidade, né? Eu agradecer, como eu falo isso, como cidadão ipiauense, como economista, gratidão. Saudar meu vereador aí, Robson Moreira, que já foi da nossa base, e agora tá na oposição aí. Um abraço pra população do Ipiaú, tamo junto.
1: Ok, Luan, obrigado aí pela sua participação. Robson, falar um pouco aí do seu podcast.
0: Podcast Entre Linhas aí tá no ar já há 2 anos aí, estamos indo pro 3º ano agora, e hoje nós vamos ter lá Celso Rome como convidado, né? Bater aquele violãozinho lá, aquela música em inglês de Elvis Presley.
1: Tomara que dê audiência. Como é que
0: você conseguiu falar inglês, rapaz?
1: Rapaz, mais tarde eu vou lhe explicar.
0: Mais tarde no podcast Entre Linhas, viu? Esse Celso canta um Elvis como ninguém, eu nunca vi igual, velho. Sou
1: muito
0: fã.
1: Muito bem, que hora que é o podcast?
0: Às 19 horas.
1: Às 19 horas.
0: No YouTube lá, na página da Entre Linhas.
1: Rapaz, esse homem tá podcast entrando agora pro aparo do radialista, viu?
4: Tem tempo, tem uma vez que ele foi em um programa, mas... Podaram. Você tá falando demais de pegar a... Podaram ele. Agora tá com podcast.
1: Por que tiraram ele, rapaz? A audiência dele tava subindo.
4: Tinha audiência mesmo. Nada melhor do que ele mesmo pra falar. Eu mesmo não. Eu fico de fora. Eu vou nada. Aí só peixe grande. Eu tô comendo pelas beiradas.
1: Ixi, rapaz.
4: Vou nada.
1: É isso aí. Robson Moreira, eu quero aqui agradecer a sua participação, mais uma vez elogiar pela sua inteligência. E fica o espaço para o que mais desejar acrescentar. Fica à vontade.
0: Celso, eu que agradeço a oportunidade. Deixar aqui uma reflexão para todos que estão em casa, dizer que esse é um ano de fazer uma reflexão profunda, de colocar a cabeça no travesseiro e refletir em tudo que nós temos vivendo nos últimos tempos, tudo que nós temos vivido nos últimos dias, seja relacionado à saúde, à educação, à segurança pública, ao desemprego, entendeu? Nós temos que botar nossa mente para funcionar em relação a isso, porque nós temos uma missão importante no dia 4 de outubro deste ano de 2026. E esse compromisso nosso com a democracia, de exercer o nosso papel, somos nós quem vamos direcionar o futuro do nosso estado, do nosso país. Então é hora de botar a cabeça no travesseiro, fazer uma reflexão e ver de que maneira você vai votar. Se você está achando que está bom que está aí, continue. Agora, eu entendo que precisa de mudança, e a mudança é agora, é esse ano. Muito obrigado a todos, um abraço a todos, e à noite eu espero vocês às 19 horas no podcast em linha com Celso Rômio. Um abraço e muito obrigado.
1: Aí o Chico do Jornal mandou um recado, o Robson tá de parabéns, sabe tudo. É o futuro prefeito de Piauí 2028, esse é o cara. Opa, tá aí, rapaz, Chico botando fogo, rapaz. É isso mesmo, Chico, a gente tem que pressionar, né, as pessoas de bem a lutarem pelo que é certo. Porque senão os maus tomam conta. As pessoas de bem têm que se levantar e dizer, nós estamos aqui. Olha, 12 horas, 1 hora e 31 minutos. Eu vou ao intervalo rapidinho. Eu volto já com a participação do repórter Del Santos, ele trazendo todas as informações que temos até o momento a respeito da morte de Valdinei. Já os detalhes depois do intervalo comercial.

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0: Agora, 29 minutos, programa Jornal da Nova. Olha, o Edilson Paulo mandou aqui o recado. Boa tarde, Celso. O nome dele é Edilson
1: Paulo. É de São Paulo?
0: Edilson Paulo.
1: É de São Paulo.
0: Ele mandou um recado. Boa tarde, Celso. Você tocou, foi em Guriri, né? Meu sobrinho mora lá. Ele fez um vídeo de você cantando no palco, mandou pra mim. Rapaz, que mundo é esse? Pequeno demais, rapaz. Guriri é distrito de São Mateus, no estado do Espírito Santo. E ao que tudo indica, a gente volta lá, se Deus der licença, ano que vem. Porque já gostaram e pediram pra gente retornar ano que vem, lá a Guriri. Osmar da Fazenda do Povo. Fala, Osmar.
2: Boa tarde, meu amigo Celso. Boa tarde, meu amigo Falcão. Meu amigo Robson. Gostei da entrevista. Tô gostando da entrevista aí, viu? Top demais, viu? Ô, Robson, já era pra deixar só uma coisa aí só, em Piauí, que ele prometeu. Essa ponte do Barra da Conceição, que ele falou que já fez a ordem de serviço. Chegou, deu a ordem de serviço já pra essa ponte aí do Barra da Conceição. É a única coisa que já não vai deixar aí, se deixar aí em Piauí, vai ser essa ponte. Beleza, Celso? Um abraço, um amigo Falcão, um amigo Robson. Tô aqui na escuta da Nova FM. Top demais, tô gostando, viu?
0: Ok, Osmar, obrigado aí pela sua participação. 1:36. Vou chamando o repórter Del Santos. Ele já atualizando as últimas informações, as mais recentes informações da investigação sobre a morte do empresário Valdinei. Essa morte que chocou a cidade, a região de Piauí. E até o momento nós não temos assim definição do que realmente tem acontecido com esse homem. Empregador da cidade, gerador de emprego e renda. Vamos saber mais informações aí sobre esse caso com o repórter Del Santos.
3: Muito bem, Celso e Falcão, estou de volta para trazer outras informações que direto e ao vivo de Jequié, falando sempre no oferecimento aqui do deputado estadual Hassan Youssef, o municipalista, sempre trabalhando por Jequié e toda a nossa Bahia. Celso, continua ainda repercutindo a morte do Valdinei Fernandes Santos, de 51 anos, empresário, que sempre tinha envolvimento muito forte com o comércio de Piauí. Segundo informações, o Valdinei havia saído de casa na terça-feira para vender essa propriedade e na manhã da sexta-feira foi encontrado o seu corpo dentro do seu veículo, uma picape Fiat Estrada na zona rural, na região das Sete Voltas, zona rural de Ibirapitanga, no Baixo Sul, entre Ibirapitanga e Ibirataia. Embora os familiares conseguiram ali ver algumas características que identificava ele como o corpo como o de Valdinei, ainda terá que fazer alguns procedimentos para atestação 100% de que é ele, já que o corpo estava em avançado estado ali de decomposição. E aí fica aquela indignação, Celso, porque era um homem trabalhador, um empresário, mantinha muitas famílias vivas aí com o trabalho que ele produzia. Ele trazia não só esse trabalho no âmbito comercial, mas também tinha uma ligação social com Ipiaú. Ele era membro aí da Igreja Adventista de Ipiaú, tinha envolvimento no mundo religioso. E a pergunta é: o que levou e quem foi que tirou a vida do Valdinei? São perguntas que até agora nós não temos respostas. E a sociedade, não só de Piauí, como também aqui de Jequié, está repercutindo muito aqui. A todo momento as pessoas perguntam qual é a linha de investigação, o que se sabe dessa situação. O que a gente sabe é que ele desapareceu e foi encontrado morto. Esse não é o único caso de empresário, de pessoas que não tem nenhum envolvimento aparente no mundo da criminalidade, que perde a vida. Até agora não foi elucidado o caso. O caso do Ícaro aqui em Jequié, foi morto no posto de gasolina, até agora ninguém soube explicar, ninguém sabe o que é que realmente aconteceu. Teve dois desaparecimentos aqui que ainda não foi elucidado. A Polícia Civil da Bahia precisa acelerar esse processo de investigações para elucidar esses casos e trazer a resposta para a comunidade. Fica pairando no ar um sentimento de insegurança muito grande e as pessoas ficam realmente bastante preocupadas com essa onda de violência que tem abatido a nossa Bahia. Então, Valdinei, as familiares não podem ainda nem velar e nem sepultar o corpo do Valdinei. Que situação terrível, triste para essa família. Fica aqui os nossos votos de pesar e solidariedade neste caso. A comunidade, a Bahia, em especial o Jequié, busca aí saber o que realmente a motivação e também o executor da vida aí do Valdinei. Celso, queremos trazer uma informação agora de dinheiro falso circulando no comércio baiano. Nesse período de festas no interior sempre acontece isso. Embora aconteceu em Conceição de Feira, requer muita atenção de muitos. Sabe por quê? 5 pessoas foram conduzidas à delegacia após serem flagradas com 34 cédulas de R$200 falsa no comércio de Conceição de Feira, cerca de ali de 30 quilômetros de Feira de Santana. A ação foi realizada pela 57ª Companhia Independente ali de Polícia de Feira de Santana. Segundo informações, foi na sexta-feira. Segundo informações apuradas, é de que homens estavam circulando com dinheiro falso no comércio e foi aquele burburinho muito grande. As pessoas pegavam a cédula e logo identificavam ali que era falsa. Após essa denúncia, os policiais e uma equipe se deslocaram a esses pontos e conseguiram então encontrar esses homens, e tinha uma mulher também. Embora os nomes não foram divulgados, eles foram conduzidos até a delegacia e os suspeitos vão responder aí agora no rigor da lei. Eles foram apresentados na delegacia territorial de Santo Amaro, onde foi registrado esse BO. Preocupante, atenção comerciantes, atenção aí comunidade, não só o comerciante, mas também quem recebe trocos por aí, né? Faz uma, tem alguma coisa que, alguma transação individual, recebe dinheiro, preste atenção aí para você não estar pegando dinheiro falso. Um alerta agora que nós trazemos aqui é para mudança de trânsito, mudança no trânsito em Jequié. Atenção, pessoal que mora em Piauí, a pessoa de Itajibá, Ibirataia, onde tem abrangência da nossa nova FM, presta atenção. Trânsito em Jequié, Praça da Bandeira, Avenida Félix Gaspar e também a 15 de novembro. Trânsito alterado nesses locais devido à instalação dos camarotes e também do palco principal das atrações do São João 2026 na Praça da Bandeira. Há momentos que o trânsito é liberado, há momentos que ele é travado e não tem hora para ser liberado. A estrutura está sendo montada e, por conta disso, a Superintendência de Trânsito Municipal informa de que é a necessidade de fazer alterações aí no trânsito. Ok, Celso? Mas a qualquer momento voltamos com outras informações aqui dentro do Jornal da Nova, a edição extraordinária aqui em qualquer momento, ok? Voltamos com você, Celso e Falcão, aqui no Jornal da Nova.
0: Muito bem, Del, obrigado aí pela sua participação. Bem, o que se tem até agora sobre a morte de Valdinei é muito pouco, né? A família sequer pôde sepultar ainda o corpo, porque continua no IML de Itabuna, Falcão.
1: Rapaz, é um caso complicado para a polícia começar a desvendar isso aí, né? Muito, eu tava conversando com você aqui em off, algumas possibilidades, mas não passa de possibilidade de algumas hipóteses que a gente passa na cabeça da gente. Nada melhor do que a polícia civil para tentar esclarecer o que realmente aconteceu. Ele foi morto por alguém provavelmente que ele conhecia, Fel.
0: Tava no carro dele, né?
1: Provavelmente alguém que ele conhecia, outra coisa, uma pessoa financeiramente fraca, porque a pessoa tá apontando a faca.
0: Verdade.
1: Se é a pessoa do ramo mesmo, se é a pessoa do ramo, o cara vai estar armado.
0: Verdade.
1: O cara vai estar com a pistola, o cara vai estar com 38, vai estar armado. Então é uma pessoa da confiança dele ali, que provavelmente entrou em desentendimento dentro do veículo, porque o que eu ouvi falar, o gente tava falando de manhã, que entrou em aparentemente uma luta corporal, e daí então essa pessoa tava armada, com a arma branca. Aparentemente.
0: E largou o carro lá, não levou, então não é ladrão.
1: Então não é ladrão, não é um pistoleiro, entendeu? Porque a maneira que foi. Não, você vai ver no final se não vai ser alguém do qual ele conhecia.
0: Do convívio dele.
1: Do qual ele conhecia, do convívio dele, que estava do lado dele, mas estava botando uma faca em torno de entendimento para alguma coisa. E daí então um cara armado aplicou os golpes de faca nele.
0: Olha, 1h44, eu vou intervalo aqui, jogo rápido. Para os nossos anunciantes, eu volto já na etapa final do Jornal da Nova desta segunda-feira.

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0: Ok, minha gente, 1h47, programa Jornal da Nova. Vamos conversando aqui com o povo. Nívia do Japumirim mandou o recado. Boa tarde, queridos, feliz semana. Pode me passar o contato desse procedimento? Posso sim, Nívia, daqui a pouco eu lhe mando aí, viu? Esse procedimento é muito bom, eu tava falando agora há pouco da hemoterapia. Eu sei que tem muitos médicos que desaconselham, que dizem que não faz efeito nenhum, mas quem faz o procedimento é que sabe. A pessoa sentir bem depois. Joelson Passos, passo a passo com você.
1: Boa tarde, meu amigo Celso. Boa tarde, Falcão e ouvintes da Nova. Já se passaram, meu amigo Celso, 8 dias do mês de junho, mês do forró. Tá indo, viu? Hoje, Celso, segunda-feira, dia 8, é aniversário de Iranize, lá na Farmácia São João. Toninho de Bilio. Hoje é aniversário do repórter da Lagoa, Camila e Lucas. Essa é a filha da minha amiga Benta. Hoje é aniversário de Val, irmão do Recholi. Márcio Cedez, essa máquina. Hoje é aniversário de Bira, o maior lateral da Baixada. Hoje é aniversário de Meribel, aí na Carlos Modas. E aniversário de Zé Amaral, o marido de Maria Lene, lá no bairro Constança. E hoje, Celso, se estivesse vivo, seria aniversário do saudoso Seplac, pai de Marcelo Silva. Um abraço, meu amigo Celso Falcão. Que Deus abençoe vocês. Estou na cidade do Jeans, Toritama.
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0: Esse homem anda, viu? Olha, estamos com 1h e 49 minutos. Tá vindo embora de muda, como é?
3: Que muda, muda de planta? Muda. Planta? Esse lá, assim lá é a fonte, ele falou pra mim.
0: Ah, então tá vindo embora. Tá vindo passear São João.
3: É, porque São João. Ele falou que lá é a fonte.
0: Lá é a fonte boa, por sinal, inesgotável.
3: Poxa, ele falou que lá, meu amigo, o que ele faz lá, o que ele faz lá em um mês, ele demora 1 ano aqui.
0: Só é seco, né?
3: Quem, Joel?
0: Não, lá o lugar.
3: Ah, é.
0: É seco, pra chover lá é difícil. É. Daniel, fala aí, Daniel, boa tarde.
4: Boa tarde, Celso. Boa tarde, Falcão. Boa tarde a todos os ouvintes do Jornal da Nova. Aqui é Daniel. Quero deixar essa alusão aqui para esse povo maravilhoso, Ribeirão da Mata. Tem uma ouvinte aqui também, que eu não sabia que ela estava ligada no programa, Antenora, irmã de Laurita. Esse povo aí do Morro Sem Vela, Vila Temão, Vaqueiro Nanau aí, diz que quer ele fazer uma visita também, viu? Aí do Temão. E o mais, tá tudo bem, Celso, graças a Deus, que Deus abençoa o nosso final de dia.
0: Amém, aquele abraço, Daniel. Vamos lá falar com o João Rodrigues, o nosso antigo João PDS, né? Fala, João, boa tarde.
5: Pato sem cachorro, meu companheiro. Tá chegando as eleições aí, meu irmão, entendeu? Estamos no mato sem cachorro, boa tarde, tudo de bom aí, entendeu? Como? Tá entendendo? Vamos ver aí agora o que vai dar, né? Nome de Deus, né? Vamos ver.
0: Muito bem, João. Aí agora é o povo que é o soberano, é o povo que decide. Bem ou mal, você é que coloca ou tira o governante. E depois aí fica pra você a responsabilidade de consertar ou deixar como tá. O Miquel mandou um recado aqui. Boa tarde, bancada da Nova. Estou aqui no Honório com meu sogro Nego, ouvindo o Jornal da Nova. Né? Tô aqui no Honório. Muito bem, Miquel. Obrigado aí pela sua participação. Vamos chamando o repórter Dig Moral. Ele traz aí mais informações direto de qualquer ponto da região. Ele que é o repórter que mais viaja e mais sabe o que acontece na região de Piauí. Dig Moral, é com você.
6: 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Celso, vamos agora. Mulher fica ferida após colisão entre motocicletas na Avenida Laude Freitas. Isso mesmo, uma mulher de 40 anos ficou ferida após um acidente envolvendo duas motocicletas na tarde do último sábado, 6 de junho, na Avenida Laude Freitas, em Ipiaú. A colisão ocorreu por volta das 14 horas e mobilizou equipes do Serviço de Atendimento Móvel de Urgência SAMU e da Polícia Militar. Conforme apurado pela reportagem no local, as duas motocicletas seguiam no sentido centro da cidade, quando o condutor de uma motocicleta modelo cinquentinha deixou a via principal para acessar a Avenida 2 de Dezembro. Nesse momento, uma motocicleta Honda Bis, conduzida pela mulher que trafegava logo atrás, acabou colidindo na traseira do outro veículo. Com impacto, a condutora da Bis sofreu escoriações pelo corpo e reclamava de fortes dores na região do quadril. Ela recebeu os primeiros atendimentos de uma equipe do SAMU e foi encaminhada ao Hospital Geral de Ipiaú para avaliação médica. O condutor da cinquentinha não sofreu ferimentos. A ocorrência foi registrada por uma guarnição da Polícia Militar, que esteve no local para organizar o trânsito e levantar informações sobre as circunstâncias do acidente. Ok, Celso, vamos ficando por aqui, mas antes mandar um abraço para seu Gidásio, ouvindo o Jornal da Nova, e também para Nara e Marlon na Fazenda Baixa Alegre, Baltar Peceiro, Luiz Balador e da Moral, Antônio do Leite, Carlinhos Moral e Luciano Padeiro. Um abraço a todos, não esquecendo do grande Vando da Vé no bairro Santa Rita e minha irmã Eliette no bairro Novo, todos ouvindo Jornal da Nova. Até amanhã, tchau pessoal.
0: Tchau, Digo, obrigado aí pela sua participação. Vamos encerrando com Suelen Queiroz. Ela atualiza as últimas informações direto da capital baiana. Fala, Suelen, boa tarde.
7: Boa tarde, Celso Rommel, alô ouvintes do Jornal da Nova. Olha, depois de um feriadão por conta do Corpus Christi e do ponto facultativo dado pelo governo do estado, cá estamos nós para levar para vocês as informações da nossa Bahia nesta segunda-feira, 8 de junho. Eu começo o boletim com um reconhecimento especial para quem ajudou a transformar o Oeste Baiano em uma das maiores potências do agronegócio brasileiro. Durante a abertura da 20ª Bahia Farm Show, nesta segunda-feira, a SEAGRE, que é a Secretaria da Agricultura, vai homenagear produtores rurais, agricultores e lideranças do setor com a medalha de mérito Joaquim Inácio Costa Filho. A cerimônia acontece dentro do seminário Bahia Agro Sustentável, em Luiz Eduardo Magalhães. O evento também vai debater temas como sustentabilidade, inovação e crédito de carbono. A Bahia Farm Show segue até o dia 13 de junho, com mais de 500 expositores, tecnologias de ponta e expectativa de movimentar cerca de 180 milhões de reais na economia regional. Continuando com o nosso boletim, a gente ainda fala da Bahia Farm Show e a SEAGRE, juntamente com a Fundação Luiz Eduardo Magalhães, vão promover uma série de reuniões técnicas durante a feira para fortalecer as cadeias produtivas da agricultura e da pecuária baiana. A programação reúne produtores técnicos e representantes do setor para discutir temas como sanidade animal, febre aftosa, brucelose, tuberculose bovina, raiva dos herbívoros, sanidade avícola e produção de caprinos e ovinos. A iniciativa faz parte da retomada das câmaras setoriais da agropecuária baiana, criando um espaço de diálogo entre governo e produtores para buscar soluções e impulsionar a produção no estado. Mudando de assunto, a gente fala agora de uma política pública. Mais de 25 municípios baianos já demonstraram interesse em participar de uma nova política pública criada pela Secretaria da Agricultura para facilitar o acesso de produtores rurais às análises de solo e à água para irrigação. A proposta utiliza a estrutura do Centro Tecnológico Agropecuário da Bahia, o CETAB, e permite que prefeituras organizem a coleta de amostras e recebam laudos técnicos com orientações específicas para cada propriedade. Na prática, o produtor passa a saber exatamente o que precisa corrigir para aumentar a produtividade e melhorar a qualidade da produção. O CETAB também realiza análises de produtos como farinha de mandioca e mel, ampliando o suporte técnico ao homem e à mulher do campo. E tem informação chegando agora na área da saúde. A Secretaria da Saúde da Bahia, a SESAB, convocou 171 profissionais aprovados no processo seletivo REDA para reforçar o atendimento em unidades da rede estadual na capital e no interior. As vagas são para enfermeiros, técnicos de enfermagem, fisioterapeutas, nutricionistas, psicólogos, farmacêuticos e outros profissionais. Os convocados devem enviar a documentação entre os dias 9, portanto amanhã, até o dia 18 de junho, conforme orientação disponível no site da CESAP. A medida contribui para ampliar e fortalecer a assistência à saúde da população baiana. Tá aí, esse foi o nosso giro de informações nessa segunda-feira, 8 de junho. Direto de Salvador, Sueli Queiroz.
0: Que Suelen, já chegando aqui às 14h, chegando ao final de mais um programa Jornal da Nova, a gente volta a se falar aqui amanhã, ao meio-dia, se Deus quiser. Tá aqui Tafarel Miranda para dar continuidade à programação show de bola da sua Nova FM. Um forte abraço a todos e até amanhã.

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boa, tá todo mundo ligado aqui nas YV527 89,3. 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Pois bem, eu sou o Tafarel Miranda, tô junto com vocês nesta segunda-feira, dia 8 de junho de 2026, começando mais um Tarde 89 aqui na Nova. Até às 5 a gente vai curtir as melhores músicas. Eu deixo o nosso WhatsApp à sua inteira disposição para você interagir conosco, então. Mande agora a sua mensagem de texto ou a sua mensagem de voz para 988-06-8468, porque a tarde só está começando. E que tarde é essa, hein? Tarde de sol forte! Pois é, vamos ficar juntos até às 5 com Tarde 89. Eu do lado de cá, você aí do outro lado do rádio, juntinho sempre! 2 horas e 2 minutos aqui na Nova, começando com APT.

0: Muito Estranho, Kleber e Cauã, aqui no Tarde 89 da Nova, que trouxe também ao seu Valança, com a música La Pele Biju, teve Cacau com Leite, Vem Vim, e ainda APT, Rose, Bruno Mars, aqui no Tarde 89 da Nova. 2:16.
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0: pois bem, gente, já são 2:18 aqui na Nova FM, seu mais novo amor. Seguindo até as 5 com tarde 89. 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
0: Oh, música boa! 2:19 aqui na Nova, o ouvinte mandou, pediu, a gente vai tocar, é ou não é? Grande, grande, grande!
2: Fala, Tafarã Miranda, boa tarde, aqui é o
0: boa
2: Edu.
0: Boa tarde!
2: Quero música aí de Flávio José, Maluquinha.
0: É o grande Edu.
2: Um abraço pra gente aqui na oficina do Galego, viu? Tô ligadinho aí, estou sintonizado.
0: Valeu!
2: Depende do Santos Mecânico. Valeu, Tafarel.
0: Valeu, Edu!

0: Forte e também com Ivete Sangalo e Thierry, O Que Será de Nós. Teve também Gustavo Lima, Retrovisor, começando atendendo o pedido aí do nosso companheiro, né? Pois é, que pediu Maleicuia com Flávio José. Valeu, Edu Santos! 2:30 aqui na Nova, é o Tarde 89 que tá no ar com Tafarel Miranda até às 5.
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0: 32 minutos. O Tarde 89 aqui na Nova. Lembrando pra você que daqui a pouco a gente traz o que vai acontecer hoje nos capítulos das novelas da Rede Globo. Com antecedência eu conto tudo que rola na nobreza do amor, também no coração acelerado e quem ama cuida. Você que gosta de novela, fica atento pra você ficar sabendo antes que tudo aconteça a noite de hoje na Globo.
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0: 2h31 aqui na Nova.
2: É isso aí, Tafarel Miranda. Ótima Oba. Tarde de segunda-feira pra você, meu irmão. Ótima tarde para todos. É. Também uma ótima semana e muita saúde. José Carlos de Biratá, Tafarel.
0: Obrigado.
2: Um abraço ao pessoal de Agudão, Chabarral, Pedra Chata, Penedo. A turma tá ligadinho no Jacutinga também. Pessoal da Fazenda Serraria, lá onde tem a firma Sempre Viva, Tafarel.
0: Certo.
2: Quero que você manda um abraço ao pessoal de Trocamento aqui de Biratá e Tesourinha. Toca pra mim aí, Martins com Leite.
0: Pronto, Zé! Um abraço pra todos de Biratá, Zona Urbana, Zona Rural.

última noite com Felipe Araújo e Luan Santana, cheia de manias, raça negra, saudade burra, Laura Prado e Simone Mendes, conversando com Mastruz com Leite. Isso aqui tá bom demais.

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0: 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Vamos que vamos, 2 horas agora, mais 51 minutos. Tem mais ouvinte participando aqui do nosso Tarde 89. Pois não, é Carlos.
1: Pediu uma música aí de Adigamão Branco aí, Gabiraba, Forrozinho.
0: Pronto.
1: E mandando as mãos para os mãos, minha esposa Berinda, seu Jair, fazendo as viagens do ouro, o Gordo Fernando Félix. E mandando os nomes para Santilha, Eduardo da Vila Lago de Feita, Gordinha Santa Rita, Maria Batista, Dona Dalva, Gélio Fama na Rua da Granja. E todos estão ouvindo aí a Nova FM.
0: Valeu, Carlão, aquele abraço para você, brigadão.

0: Faz parte da vida, mestre.
1: Bora, meu irmão.
0: Lembra mais algum?
1: Abdir, seu oito bar.
0: Saudade. Neo Baio.
1: Ô, Severino Januário.
0: Você sabe das cabas mais, Domingo.
1: Opa, vamos embora, Edgar. Segura.
0: Tô segurando. Tá correndo a égua.
1: É isso aí, meu irmão. Muita sorte pra você, Edgar.
0: Muito obrigado, meu velho.

olha onde eu tô. Tô aqui na Nova FM com o Tarde 89, trazendo Ana Castela. Também teve Belo Transas, começando com Edgar Mão Branca e Dominguinhos. Tributo ao Rei Luiz aqui no Tarde 89. Só rola as melhores músicas pra você.

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0: Maravilha, maravilha, gente boa! Já estamos com 3 horas e 3 minutos aqui na ZYV 527 9 FM, seu mais novo amor. Transmitida em alto e bom som de Piauí, Bahia, para todo o nosso estado, através da sintonia 89,3. Também transmitimos para todo o planeta Terra pela internet. Eu sou o Tafarel Miranda, estou comandando com vocês juntinhos até as 5 da tarde, o Tarde 89 da Nova. Você curtindo as melhores músicas e fazendo sucesso junto conosco. Mande mensagem de texto de voz aqui pro nosso WhatsApp 988068468. Peça aquela música que você tá afim de ouvir e, claro, dedique para quem você quiser.
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0: E daqui a pouquinho eu começo a contar com antecedência o que vai acontecer hoje nos capítulos das novelas da Globo.

Demais, demais pra animar a tua tarde de segunda-feira, tarde de sol forte, então. Trance, Marra de Bandida, Zé Cantor e Magno Costa. Teve também Estaca Zero, Encosta Neon, começando com Damon Hunters, Golden, aqui no Tarde.

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0: Agora são 3:17. 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
0: Hora de ficar sabendo com antecedência o que vai acontecer nessa segunda-feira na sua novela A Nobreza do Amor. Onde Margarete afirma a Gendal que foi o rei quem denunciou pela execução de Robert e por sua tirania contra o povo de Batanga. Sebastião se espanta com o pedido de Virgínia para convocar um cangaceiro para atacar o ateliê de Lúcia. Graça sonda Caetana a respeito de Ana Maria. Álica confessa a Tereza que não acredita nas boas intenções de Virgínia e Graça. Margarete garante a Campbell que não descansará até descobrir a verdade sobre a morte de Robert. Diógenes se incomoda com a proximidade entre Ritinha e Aurelina. Gendal inventa que um súdito de seu reino é o culpado do assassinato de Robert. Isso aí vai rolar hoje à noite em mais um capítulo da sua novela A Nobreza do Amor, a novela das 6 na Globo.
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0: 7h19 aqui na Nova.
1: Eu acho que você tem que mandar aquela mensagem.
0: Vamos lá então, Danilo e Davi, apaga, apaga, apaga.
1: Porque se fosse eu falaria mais ou menos assim.
2: Ei, boa noite. Antes de te bloquear, eu só vim te dizer que a partir de hoje pode tocar o terror, fazer o que quiser fazer. A boca é sua, curte sua farra. Sinto mais nada.
1: Não, apaga, apaga, apaga.

Tarde 89, também Asas da Ilusão, Flávio José, começando com Apaga, Apaga, Apaga, Danilo Davino, Tarde 89 da Nova. São João tá batendo na porta, né? E aqui você ouve os melhores forrós.

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2: Bom, e no capítulo desta segunda-feira da novela Coração Acelerado, Nayane devolve a medalha de Cecília para Agrado. Ana Castela se encanta cada vez mais com Kael. Zilá afirma a Ronei que conseguirá tudo o que deseja durante o divórcio de Alorzinho. Alaô resgata Valmir da companhia de Adilson e Irene se preocupa com o amado. Sinara se desespera ao sonhar com o romance entre Ronei e Zilá. Agrado se machuca e Janete socorre a filha. Valmir furta dinheiro da loja. Alaozinho se planeja para afastar Ronei do grupo Amaral. Esteban reanima Nayane, que decide convidar Ana Castela para um jantar em sua casa. E todos se surpreendem com uma grande revelação de Ronei. É o que vai acontecer no capítulo de hoje da novela Coração Acelerado, a novela das sete na Globo.
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0: chamou. Esse é o Tarde 89, tocando as melhores músicas pra você curtir muito essa tarde de segunda-feira. Ferrugem Apagar. Teve também Cidade Negra, Johnny Picon. Na Minha Cara, Metade, Ademário Coelho, começando com Murilo Ruf, Zé Neto e Cristiano, Veneno.
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0: 9 FM 3:45.
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1: Então, nesta segunda-feira, na sua novela Quem Ama Cuida, Ademir tenta convencer Pedro a desistir do processo de Adriana. Adriana convence Otoniel a ficar com o quarto de Arthur. Dinar avisa Pilar que Adriana foi para a joalheria. Tom pede desculpas a Helenice. Pilar vai até a joalheria e acusa Adriana de ter matado Arthur. Ulisses se sente culpado. Diante da insistência de Fábia, Ulisses mente para a esposa sobre seu paradeiro e diz que está se tratando com um psicólogo. Pedro prepara Adriana para o novo depoimento na delegacia como suspeita. Adriana avisa ao delegado que está pronta para responder suas perguntas. Isso aí vai acontecer na noite desta segunda-feira, no capítulo de hoje da sua novela Quem Ama Cuida, a novela das nove na Globo.
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1: Na Nova 3:51, menos é mais com Simone Mendes.

prova de ex. Paulinho marcando presença aqui no Tarde 89 da Nova, que trouxe também Dorival Dantas. Valeu! Começando com o grupo Menos é Mais e Simone Mendes, P do Pecado. 4 horas pontualmente, daqui a pouco tem as notícias do mundo dos famosos aqui no Tarde 89.

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Muito bem, muito bem. 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

0: 4:19 aqui na 9 FM, seu mais novo amor, tarde 89, tocando as melhores músicas pra você curtir. 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
0: Vamos lá, falar da vida dos famosos, falar da vida da Virgínia Fonseca, que ela chegou em Nova York, nos Estados Unidos. Ontem, a influenciadora foi contratada para participar da cobertura da Copa do Mundo no programa Domingão com o Hulk na Rede Globo, com foco na repercussão das partidas e na recepção da torcida brasileira fora do país. Virgínia Fonseca viajou em seu jatinho particular, um modelo avaliado em 28 milhões de reais e que ainda mantém a personalização com adesivo dos filhos e também de Zé Felipe. Nas redes sociais, Virgínia mostrou o embarque e também a chegada aos Estados Unidos. Sua história é definida pelas vezes que você decidiu levantar e reconstruir e seguir em frente, escreveu ela em uma publicação feita antes da viagem, posando em frente ao seu aviãozinho particular. O avião usado por Virgínia Fonseca é um Cessna Citation, modelo comprado em março desse ano e tratado por ela como novo brinquedo quando foi apresentado ao público. Esse jato tem capacidade para 10 acomodações entre assentos e leitos e pode chegar a casa de 28 milhões. Tá podendo ou não tá, tal da Virgínia Fonseca, hein?
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0: 4:22 da Nova.

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3: Pera aí, rapaz, muita calma nessa hora. Tem notícias dos famosos aqui, sim, senhor. Vamos falar agora da Maiara e da Maraísa, que voltaram a se posicionar sobre os rumores que circularam recentemente envolvendo a saúde de Maiara. Em entrevista ao portal Léo Dias, as cantoras demonstraram indignação com a repercussão de vídeos publicados nas redes sociais e afirmaram que não descartam medidas judiciais contra quem divulgar informações falsas sobre suas vidas. A polêmica ganhou força após a circulação de imagens que mostravam Maiara durante uma viagem, né? Lá para o Mato Grosso. A partir dos registros, diversos comentários passaram a questionar o seu estado de saúde e até seu comportamento com admiradores. Diante da repercussão, a equipe da dupla Maiara e Maraísa já havia divulgado uma nota reforçando que a artista está saudável e segue cumprindo normalmente a sua agenda profissional. Ao comentar o assunto, Maiara reconheceu que a exposição faz parte da vida de quem trabalha com a imagem pública. No entanto, ressaltou que existem limites quando informações distorcidas surgem como verdades. Maraísa também saiu em defesa da irmã e demonstrou incômodo com a forma como alguns perfis tratam acontecimentos envolvendo artistas. Segundo ela, parte das publicações não seguem critérios jornalísticos e busca apenas repercussão. Mas que tá dando o que falar, tá, hein? Eu vi um vídeo desses ontem que, meu Deus, a Maiara realmente está quase que irreconhecível.
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3: Lê. 4h33 aqui na Nova. Vamos de cacau com leite? Volte logo.

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0: Vamos lá, contar de 89 aqui na Nova FM, seu mais novo amor até as 5. 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
0: Vamos lá com a última notícia dos famosos desta segundona. Olha, Brasília viveu uma noite de grande celebração sertaneja com a passagem da Label no Pelo 360. Hugo e Guilherme comandaram o evento no estacionamento da Arena BRB Mané Garrincha. A dupla atraiu aproximadamente 20 mil pessoas para uma apresentação marcada por repertório de sucessos, tecnologia e, acima de tudo, forte interação com o público. Com mais de 3 horas de duração, o espetáculo logo transformou o espaço em um verdadeiro palco de emoções. A dupla apostou em uma estrutura grandiosa para receber os fãs e entregou uma experiência que uniu música, efeitos visuais e momentos de muita conexão com a plateia. Os primeiros acordes de Meu Número, parceria de Hugo e Guilherme com Jorge Mateus, já mostraram como seria a energia do evento. E logo, o público acompanhou a canção em coro e manteve o entusiasmo durante toda a apresentação. Ao longo do show, a dupla percorreu diversas fases da carreira com músicas que se tornaram grandes sucessos do sertanejo. Entre elas estiveram Todo Mundo Menos Eu, Mentirosa, Ele e Ela, Morena de Goiânia, Vazou na Braquiária, Haja Colírio, Ama um Maloqueiro e também Porta de Bar. Sucesso garantido com Hugo e Guilherme na Arena BRB Brasília.
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Com Luan Santana pra gente encerrar o Tarde 89 desta segunda-feira, dia 8 de junho. Amanhã tem mais a partir das 2 da tarde, mas não tô indo embora não, hein? Daqui a pouquinho tem a primeira hora do Freestyle, o Tafarel Miranda continua com vocês, claro, aqui na Nova FM.

5 horas pontualmente aqui na Nova FM, seu mais novo amor. 89,3, as melhores músicas para você curtir o seu final de tarde. A partir de agora com Tafarel Miranda e a primeira hora do Freestyle. Começando com Michael Jackson, Why?

Freesound 9 FM. Você curtindo as melhores músicas no seu fim de tarde. Como essa aí do Phil Collins, One More Night. Teve também Lindo Lago do Amor com Alexandre Pires, Encontros e Despedidas. Maria Rita, começando com Why, Michael Jackson. 5:16 aqui na 9 FM.

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Gonzaguinha, o homem também chora. Take My Brother Away com Berlim, começando com Fábio Júnior, Choro, aqui no Free Sound da Nova.

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0: primeira hora do Frisal da Nova. Um dia de domingo, Tim Maia, teve também Martinho da Vila, Mulheres, Inocência, Débora Blando e começando George Michael, Miss Sarajevo.
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Moraes Moreira com a música Sintonia, encerrando a primeira hora do Free Sound desta segunda-feira. Mas a partir das 7 horas tem mais Free Sound aqui na Nova.

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0: Meu muito boa noite para todos vocês que estão com seus rádios ligados aqui na Nova FM, seu mais novo amor. São 18 horas e mais 4 minutos. Hoje é segunda-feira, dia 8 do mês de junho do ano de 2026. A partir de agora está entrando no ar o mais completo programa do Rádio Esportivo do Brasil.
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0: A partir de agora até as 19 horas, o nosso compromisso é manter o nosso ouvinte bem informado de tudo o que acontece no esporte de Ipiaú, de nossa micro-região, do estado da Bahia, do Brasil e do mundo. 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
0: Boa noite pra você, Paulo Henrique Grilo.
2: Boa noite.
0: Tudo em paz, né?
2: Tudo ótimo, maravilhoso.
0: Bom saber disso, então viva! Vamos abrir espaço agora para os nossos ouvintes interagirem conosco através do nosso WhatsApp 988-06-8468. 988-06-8468. Mande agora sua mensagem de texto, mande agora sua mensagem de voz para a gente interagir aqui no painel esportivo que já está no ar. E de início aqui, mandou um abraço para um sumido, dois sumidos no nosso programa, né? O Fábio, lá do Bela Vista, tá sumidaço, e também o Damião, outro sumido, sempre ligado aqui na Nova, mas deu aquela sumidinha básica. Que é isso, Damião? Ô, PH, para começar, vamos de Campeonato Supermaster da AABB de Piauí. Ontem tivemos dois jogos, né? Que fizeram a festa do torcedor. No primeiro, Dancal perdeu para Ita Telecom, placar de 1-0. Golaço do Bobô, hein, rapaz?
2: Golaço mesmo.
0: Rapaz, Bobô não faz um gol daquele tão cedo. pode ter certeza. No outro jogo, a Consulcred perdeu de 2-1 para o Hortifruti São Luís. 2-1, Hortifruti São Luís. Olha, depois desses resultados aí, o Hortifruti São Luís continua na ponta da tabela. Um jogo a menos, 3 jogos, 3 vitórias, 100% de aproveitamento, não é brinquedo não. O time já marcou 6 gols, sofreu 2 gols. A Ita Telecom tá na segunda colocação, 7 pontos em 4 partidas. O Ita Telecom já marcou 5 gols, sofreu 4. Dancal tem 3 pontos em 3 jogos. O time marcou 4 gols. Perdão, o time marcou 3 gols e sofreu 4 gols. Coxinha Real é o 4º colocado com 2 pontos em 3 partidas. A Coxinha Real até agora marcou 5 gols e sofreu 6. E na Rabeira tá Consulcred com apenas 1 ponto conquistado. O time marcou 5 gols e já sofreu 8. É a pior defesa desse campeonato master da AABB de Piauí, que tá pegando fogo, hein, seu PH? Campeonato lá tá bom demais, muito bom, diga-se de passagem. E no próximo domingo nós teremos o confronto entre cadê, rapaz? Deixa eu ver aqui. O confronto dia 12, né? Domingo vai ser dia 12? Ou isso mesmo, né? Dia 12 de junho. Dia 12 de junho nós teremos mais 14 de junho, na verdade, teremos Consulcred contra Coxinha Real, né? E no segundo jogo, Hortifruti São Luís pegando a Ita Telecom para movimentar ainda mais os torcedores lá os torcedores que acompanham, seja pelo canal do YouTube da ABB de Piauí, ou seja, presencialmente. Você sabe quem é o artilheiro do campeonato, PH?
2: Quem?
0: Você não sabe de nada, rapaz. Ainda é o Givaldo, marcou 3 gols jogando pelo Coxinha Real. E o Genésio, que também é do Coxinha Real, vem a seguir com 2 gols. O Caboquinho e também o Paulo, lá do Hortifruti São Luís, além do Valdir, também do Hortifruti São Luís, e Lindomar da Consulcred tem 2 gols nesse campeonato master da AABB de Piauí. E você é meu convidado, hein? Bem cedinho, 7 da matina, domingo, todo domingo tem jogos lá para você acompanhar o campeonato master da AABB de Piauí. 18 horas e 12 minutos. 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
0: 18 horas e 13 minutos. Vamos falar aqui agora do campeonato da Copa do Nordeste.
2: Vamos.
0: Vamos falar porque o Vitória ganhou novamente do Fortaleza.
2: De virada, hein?
0: De viradinha, né? Mais uma vez, o Vitória, depois de 16 anos, voltou a ser campeão da Copa do Nordeste. O seu Elias disse que só foi campeão porque o Bahia não estava disputando. Será que ele tem razão? De certa forma, sim, né? Porque se o Bahia tivesse, o negócio seria mais difícil, tanto para a Vitória quanto para o Fortaleza, pelo menos chegarem à final. 2-1 na primeira partida lá no Castelão, 2-1 no Barradão, Vitória campeão da Copa do Nordeste, confirmou o favoritismo, sagrou-se campeão, venceu os dois jogos, certo? E os dois jogos foram de virada, viu? E com isso Vitória conquistou o pentacampeonato e se igualou o Bahia como maior campeão da Copa do Nordeste. O Vitória, que já tinha sido campeão em 97, 99, 2003, 2010 e 2026. E foi vice-campeão em 98, 2000 e 2002. Já o Bahia também tem o mesmo número de troféus, né? De conquistas da taça da Copa do Nordeste. É mesmo número do Vitória. O Bahia ganhou em 2001, 2002, 2017, 2021 e 2025. O Bahia amargou mais vice do que o Vitória, hein? Foi vice em 97, 99, 2015, 2018 e também foi vice-campeão em 2020.

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0: começa 18h21, hora certa da Bahia. É o painel esportivo que está no ar, guardando aqui a sua mensagem, sua interação conosco, 988-06-8468. E agora é hora de falarmos de Copa do Mundo, seu PH.
1: É isso mesmo, vamos falar da arbitragem da Copa do Mundo.
0: Calma, que falar de arbitragem é problema.
1: Polêmico. Nós tivemos o Klaus, o Wilton Pereira Sampaio e o Ramon Abate Abel, que vão estar nessa Copa do Mundo, vão apitar. Esses aí são os árbitros palmeirenses que vão estar na Copa do Mundo.
0: Palmeirense não, fala assim não. Árbitros brasileiros que vão nos representar nesta Copa do Mundo.
1: Representar não. Eles vão se representar lá.
0: Vão levar o nome do Brasil, né? Se errar, se fizer bobagem, o mundo inteiro fala o brasileiro. Se acertar, falam também o brasileiro. Bom, eu não me lembro se quem foi, rapaz. O nome daquele comentarista da Globo, rapaz. Arnaldo César Coelho foi o último brasileiro a apitar uma final de Copa do Mundo. Tem séculos, viu?
1: Quanto que foi, você sabe? Você lembra?
0: Rapaz, eu acho que foi em 86.
1: Nossa, tem tempo, viu?
0: De lá pra cá, não me recordo de um brasileiro apitar uma final de Copa do Mundo. Inclusive, ele... se não me engano, foram duas finais que ele apitou, se eu não me engano. Bom, e falando de arbitragem também, uma notícia completamente desagradável. O árbitro Omar Abdul Kadir Artan, da Somália, teve a sua entrada negada nos Estados Unidos, onde apitaria partidas da Copa do Mundo. Ele foi barrado ao entrar nos Estados Unidos e foi deposto, foi mandado de volta para a Turquia, de onde vinha o voo dele, certo? É lamentável, e não é um árbitro qualquer, esse cara apitou a Champions Asiática, digamos assim. E tá impedido, vai perder a Copa do Mundo e a FIFA vai ter que, ainda não se pronunciou oficialmente sobre esse assunto, e o governo americano também não divulgou qualquer informação oficial sobre esse caso. Esse Artan, o árbitro, é considerado um dos principais árbitros africanos. Ele tem 34 anos, apitou a final entre Pirâmides e Mamelodi Sundowns pela Champions League africana, isso no ano passado. E

0: sem que acontecerem no Canadá ou do México. Já que são três países, né? Bem para não tirar o cara da Copa. Se o cara tá lá é por merecimento. E se a FIFA o chamou é porque acredita no trabalho dele. Ah, não é questão de falta de visto. Ele teve o visto, mas chegou lá, foi deportado. E quando você é deportado, eu nunca fui, mas já vi alguns filmes, programas sobre... O cara se sente como se ele fosse um criminoso. Se ele estivesse ali cometendo um crime. Mas na verdade o cara não cometeu crime nenhum. Tudo certinho com ele e ele não pôde entrar, infelizmente. 18h25, hora certa da Bahia. 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
0: Vamos que vamos, 18h26, sábado teve Brasil e Egito. O Brasil passou por cima das múmias, foi, PH?
2: Passou ali na raspando, né? 2-1 por cima do Egito. Começou ganhando, depois sofreu empate, depois conseguiu aí desempatar a partida e ficou por isso aí, né? E teve também a lesão do Wesley nesse jogo.
0: E já foi cortado.
2: Isso, foi cortado, foi convocado o Everton, o Ederson.
0: Ederson.
2: Isso, Ederson, volante.
0: Volante que joga na Atalanta de Bergamo da Itália.
2: Tá indo pro Manchester United agora ele.
0: Tá fechando com o Manchester United, vai jogar a Premier League. O que eu acho interessante são duas coisas nesse caso do Wesley. Primeiro, o Wesley, se tá machucado, não pode ficar na Copa, foi cortado. E por que o Neymar não foi? Ou vai me dizer, alguém que vai me dizer que o Neymar tem condições de jogar essa Copa? Não tem. E já foi pra lá machucado. Agora todo mundo, o mundo inteiro pode parar e esperar o Neymar. Pro Wesley, não. Eu tô falando aqui, não é porque o Wesley, fosse qualquer outro jogador. Olha o tratamento diferenciado que se tem dentro de uma seleção brasileira. É claro que o Neymar tem um nome, Neymar jogou mais futebol, que um futebol que o Wesley nunca vai chegar perto de jogar. Mas quando você tá numa equipe, equipe é todos são iguais. É preciso ser assim. Desde o mais famoso ao menos famoso, desde o goleiro, reserva, até o artilheiro do time, tem que ser todo mundo igual. E desta vez não foi. Neymar tá machucado, ninguém sabe, ninguém tem certeza que ele vai jogar sequer um minuto nessa Copa do Mundo, mas tá lá. Mas não sei, questão de marketing, questão... Ah, eu vou ficar quieto. E o Wesley... entre aspas, é um pobre coitado.
2: É, e a convocação do Ederson, achou o quê?
0: Eu acho errado. Sabe por quê? Porque se você perder um lateral, você vai fazer o quê? Convocar um outro lateral. E o Brasil não tem lateral direito.
2: Vai jogar uma Copa inteira. Eu acho que não foi tão ruim essa substituição dele, não convocar um lateral. Porque tem o Danilo, que tá lá pra jogar de lateral também, e o Ibanhas, que levou porque ele também faz a lateral. E não tem um outro lateral que seja bom. Quem tava na lista, na pré-lista, foi o quê? O Paulo Henrique.
0: Vitinho do Botafogo.
2: Vitinho do Botafogo.
0: Paulo Henrique do Vasco.
2: Pelo amor de Deus, o Vitinho dá pra dizer que dá pra levar, mas o Paulo Henrique não dá.

0: Por que botou numa pré-lista? Se sabe, se não confia no jogador.
1: É porque ele só tem ruim.
0: Não, realmente. Realmente. E... aí você tira um lateral e bota um volante, eu vi a imprensa falando: ah, corrigiu um erro porque ele convocou poucos meio-campistas. Então estão falando que o Ancelotti é burro, ele não sabe fazer uma lista de convocação. Porque como é que um técnico renomado, com toda a sua comissão técnica, com todo o pessoal da CBF, não se toca que você vai levar nessa convocação, você vai botar poucos volantes ou poucos meio-campistas? Não dá pra entender. Aí o Brasil vai jogar a Copa com dois laterais direitos improvisados. Quando você fala em improvisado, o cara, ah, mas o cara vai jogar bem. Vai jogar bem lá atrás, marcando. O Danilo, quando joga no Flamengo, quando é preciso jogar no Flamengo de lateral, ele passa do meio de campo uma vez por jogo. O Danilo, quando jogava na seleção de lateral direito, ele passava do meio de campo? Não, era criticado por todo mundo. Ninguém gostava do Danilo na seleção como lateral. O Ibanez vai ser a mesma situação. Vai ser um zagueiro jogando pelo lado, praticamente com três zagueiros o time vai jogar. Só isso. Não tenho nada contra o Ederson.
1: Eu não entendi porque convocou ele, que ele foi poucas vezes na seleção. Quando foi, eu acho que jogou uma vez com o Ancelotti. Não, acho que nem foi com o Ancelotti que ele jogou. E o não que o Andrei Santos seja melhor, mas que tava jogando mais.
0: Mas se você fosse pensar assim, se fosse essa máxima, o que que acontece? O Everton goleiro não iria ser convocado também.
1: Não, por isso que eu também não entendi a convocação dele.
0: Ah, tem um bocado de gente ali que eu não consegui entender, né? Tem o Igor Thiago. Fez dois gols na seleção. Aí, ó, chegou fazendo gol. Dois gols de pênalti. E um ele arrumou lá no amistoso contra quem? Panamá?
1: Isso.
0: Mas o gol de centroavante, daquele que a bola chegou ontem, nele, ele mete ontem o gol, não, né? Se atrapalhou três
1: quando
0: vezes.
1: Quando ele teve a chance, ficou parecendo perna de pau, parecendo um bagre.
0: Pois é, daqui a pouco eu falo mais sobre seleção, inclusive os dois, o outro ponto que eu tenho pra destacar desta seleção.
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0: Esse é o Mais Novo Amor, 18h37. Vamos continuar falando aqui, PH, de Copa do Mundo, Seleção Brasileira. Sobre o jogo também de sábado. Olha como são as coisas. A imprensa brasileira e o torcedor também. A maioria da imprensa não queria o Léo Pereira na seleção, certo?
1: Corretíssimo.
0: A maioria dos torcedores, né? Não queriam também. Ah, por que do Flamengo? Porque se fosse do time dele, seria um excelente jogador. Eu até falei aqui na sexta-feira, me diga alguém que seja melhor. Os zagueiros hoje no futebol, brasileiros, que jogam bem mais do que o Léo Pereira, tem? Né? É difícil de achar. Não é que tão, eu ainda falei, estão lá, não é porque são bons, é porque são menos ruins do que os outros. A verdade é essa. O seu Marquinhos, nosso capitão, falhou na final da Champions League, entregou o ouro no sábado. A imprensa, todo mundo...
1: E não quer. É novidade dele, né? Não entregar é. Ouro.
0: Pois é, mas todo mundo tá quieto. Ninguém teceu nenhuma crítica que seja essa crítica construtiva para o Marquinhos. Mas se fosse como aconteceu com Fabrício Bruno, quando foi pra seleção, ele também foi demais, né? Duas em um jogo só, aí é só Jesus na causa, mas se fosse um outro zagueiro ali menos afamado, né? Menos tempo de casa, o mundo caía, não, aí não tem condições de jogar em seleção, não é um jogador
1: do mundo. Não é loucura dizer que o Léo Pereira dos zagueiros que estão na seleção é o que tá melhor, né? Pela seleção.
0: Não sei. Aí eu diria que há controvérsia, certo?
1: Tem ainda o do Arsenal, qual é o nome dele?
0: É o Gabriel Magalhães.
1: Isso, né? Tá chegando agora, não jogou nenhum jogo pela seleção nesses amistosos. Tava. Jogou a Champions e ainda tava cansado e não jogou.
0: E o Gabriel, e olha como a gente tá. Léo Pereira perdeu o pênalti no final do Mundial de Clubes, né?
1: Isso.
0: No Mundial aí no final do ano. Frente Paris Saint-Germain. Marquinhos perdeu o pênalti na outra Copa. Vocês lembram disso? Que foi ele que perdeu o pênalti que eliminou o Brasil?
1: Lembro muito bem.
0: E o Gabriel Magalhães, não foi ele que perdeu o pênalti lá na final da Champions agora?
1: Foi.
0: Ou seja, se tiver decisão de pênalti, meu pai, não bota o zagueiro da gente pra bater,
1: bota
0: não.
1: Bota o goleiro, mas não bota eles.
0: Bota minha mãe, já morreu.
1: Não, mas o pior é que o Léo Pereira bate bem os pênaltis, né?
0: Você sabia que o Léo Pereira começou a jogar futebol como atacante?
1: Todo mundo também, né?
0: Não, fica aí sabendo que lá nas categorias de base ele começou como centroavante. Né? Aí acharam que ele, na época, né, ele era grande demais pra ser centroavante. Ó, velho, vai pra zaga, que tu é grandão, vai pra zaga. Bom, vamos falar do Neymar aqui, porque Neymar passou por um exame de imagem hoje como parte do processo de recuperação dessa lesão na panturrilha, grau 2, né? Panturrilha direita. E a expectativa da comissão técnica da seleção brasileira é que ele esteja disponível para o segundo jogo da Copa do Mundo contra o Haiti. Aí o vai jogar contra o Haiti. Aí Neymar entra e faz uma jogadinha contra os pereba lá do Haiti. Olha lá, ó. Tem que levar, rapaz. O homem joga bola. Pois é, em nota, a CBF diz que o jogador apresenta boa evolução, mas não fez nenhuma projeção. E a intenção agora é que, com o passar dos dias, e se apresentar melhora, ele será liberado para fazer exercícios físicos com bola. Eu te pergunto, o cara tá vindo lesão, já não tava bem fisicamente no Santos. Aí esse período parado, ele vai voltar 100%? 100% não, vai voltar 50% fisicamente? Não, mas vão ainda insistir. Neymar fez hoje uma ressonância magnética.
1: Pra quem vai colocar também ele no segundo jogo contra o Haiti?
0: Mas ele tem que ir pegando, né, ritmo. Precisa. Vai botar ele nas quartas de final?
1: Bota pra jogar no terceiro jogo.
0: Ele tem que botar logo pra ver, sentir o clima, ver se tem condições ou não. Mas alguma coisa, eu tô falando isso desde a convocação dele. Ele vai, se ele entrar nessa Copa, ele ainda vai sentir alguma coisa. 18h41, hora certa da Bahia. 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
0: Vamos que vamos, 18h42. E a CBF divulgou aí a numeração dos jogadores brasileiros na Copa, você já sabe?
1: Antes da gente falar disso da numeração, também tendo a ver com a numeração e tendo a ver com a Copa, a gente viu no jogo agora contra o Egito, o Endrick fez gol, né? Entrou, fez gol. E incrivelmente como as coisas só acontecem com o Endrick, que parece que ele realmente é o predestinado. Tudo que ele faz acontece do jeito certo. Na hora que ele vai comemorar, ele pula para comemorar, a camisa dele dobra com o número na frente, o 9 da camisa que ele tá com a 19 vira um 10 na hora da comemoração, parecendo inteligência artificial.
0: Não flagrei isso aí não.
1: Todo mundo tá comentando desse vídeo aí, parece que as coisas só acontecem com ele. Incrível.
0: Será que o Endrick é realmente um predestinado? Vamos lá, ó. A numeração que cada jogador brasileiro vai usar na Copa do Mundo já foi definido. Alisson, goleiro número 1. O Everton será o número 12. E Ederson, o número 23. Os zagueiros, Wesley seria o número 2. Então, como os outros já têm sua numeração, certamente o 2 vai sobrar pro Ederson. Gabriel Magalhães será o número 3, Marquinhos 4, Alexandro 6, Danilo 13. Danilo gosta desse 13, né?
1: É.
0: Será que é o número da sorte dele? O Bremer 14, Léo Pereira 15 e Douglas Santos número 16, além do Ibanez, que é o número 24. Os meio-campistas, Casemiro jogará com a número 5, Fabinho 17, Bruno Guimarães, 8, Danilo Santos, 18, Lucas Paquetá, número 20. Ele joga com a 20 no Flamengo ou não?
1: Ele tá jogando com
0: Carrascal, né?
1: 18, se eu não me engano.
0: 18 não era o Plata? Alguma coisa assim. Bom, os atacantes, Vinícius Júnior será o 7, Matheus Cunha, 9, Neymar, 10, Rafinha, 11, Endrick, 19, Luiz Henrique, 21, Gabriel Martinelli, 22, Igor Thiago, 25, Rayan, 26, e são esses que vão defender o Brasil na Copa do Mundo.
1: Ele tava usando a 20 mesmo no Flamengo.
0: Usava 20, né?
1: Tá usando a 20.
0: Tá usando a 20 ainda, que não mudou a numeração da equipe do Flamengo. 18:45 na Nova.

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0: aqui na Nova 1850, painel esportivo agora ouvindo o nosso torcedor, os fanáticos ligados no painel esportivo, o Tonhão Pintor também tá com a gente.
1: Alô, Tafarabiranda, aqui fala Tonhão Pintor, eu também estou ligado na Nova FM, valeu.
0: Valeu, Tonhão, continue ligado aqui na Nova FM, grande Tonhão. Ó, vamos falar aqui rapidinho de Campeonato Brasileiro da Segunda Divisão. Começou a rodada de número 12 na última sexta-feira e essa rodada só vai terminar na quarta-feira que vem. O Operário venceu o Juventude por 2-1. O Criciúma bateu o Londrina 1-0. E o CRB perdeu em casa para o São Bernardo por 3-2. Hoje, às 8 horas, no Estádio Independência, tem América contra o Atlético de Goiás. É, no Oba, o Vila Nova vai receber o Botafogo de Ribeirão Preto. E os demais jogos vão acontecer amanhã e também na quarta-feira. Bom, depois dos resultados desse final de semana, certo? E de ontem também, de um final de semana, né? A classificação ficou assim: o São Bernardo voltou à liderança com 24 pontos. Sport e Vila Nova, 22 pontos. Criciúma, 20. Náutico e Operário 19, Fortaleza 18 pontos, o Goiás, o Novo Horizontino e o Atlético tem 17, o Juventude 16 pontos, CRB 14, Ceará, Atlético de Goiás, Cuiabá 13 pontos e o Botafogo tem 10. Na zona de rebaixamento, Avaí 10 pontos, Londrina e Ponte Preta 8 pontos e o América sem nenhum ponto conquistado até agora. Ainda trazendo informações falando do Campeonato Baiano, segunda divisão, sexta rodada. Olha os resultados, hein? Camaçari 2, Vitória da Conquista 5, Fluminense 3, Leônico 0, Redenção 2, Grapiúna também 2, Feira 1, Salvador 0, Barreiras 2, Jacobina 1. Depois desses resultados, olha a classificação. Fluminense já classificado para a semifinal com 3 jogos de antecedência, 3 rodadas. O Fluminense chegou a 18 pontos. O Barreiras e o Salvador têm 15 pontos. O Feira tem 12. São os primeiros 4 colocados, né? Aí vem, ainda com chances, Redenção e Jacobina com 7 pontos. Bom, Vitória da Conquista, 5 pontos. Grapiúna, Leônico, 4 pontos. E o Camaçari continua sendo saco de pancadas, nenhum ponto conquistado. Bom, dia 11, sábado que vem, não é isso? Sábado? Não, dia 11 é sexta-feira, quinta-feira, né? Veja aí na sua agenda, seu Paulo Henrique.
2: Dia 11?
0: Sim.
2: Dia 11 é uma quinta-feira.
0: Quinta-feira, 3 horas da tarde, teremos Salvador encarando Camaçari. O Salvador, se vencer o jogo, já se classifica para a semifinal. Aí no dia 12, na sexta, 3 horas, Leônico e Barreiras. O Barreiras é a mesma situação. Se vencer essa partida, também se classificará para a semifinal. Dia 13 tem Grapiúna e Feira de Santana. Mesmo que ganhe a partida, o Feira ainda não se classifica, a não ser que o Redenção e o Jacobina percam suas partidas. O Jacobina vai receber no dia 14, domingo, o Fluminense lá no estádio José Rocha. Fluminense já classificado. O Jacobina precisa vencer se quiser continuar com chances de se classificar. E também no domingo, 3 horas, o Vitória da Conquista vai receber a equipe do Redenção, fechando a 7ª rodada do Campeonato Baiano da Segunda Divisão. 18h54, hora certa da Bahia. Mais ouvinte aqui mandando mensagem pra gente. O Temilson fala aqui, boa noite, Tafarel. Um alô aí pro Jarley, pro Valdir, pro PH, pro seu Elias e também pro João de Jesus. E um abraço pra você, Temilson. Um abraço pra galera também do Supermercado Compra Aqui, em especial pra Dena Enrolada, pro Edilson Gordo e também o Ariel, o Mangarefe. Cadê? Quem tá com a gente aqui? Deixa eu ver, rapaz, é o Alex lá do Japumerim, grande Alex, sumiu, Alex. Eles aqui, boa noite, Tafa, tô na escuta. Essa seleção brasileira não vai, não. Eu também acho, viu? Também acho que não vai, não, mas...
2: Se der zebra.
0: É, se der zebra. Agora, tivemos outras seleções aí, né? Que ninguém apostava, quer dizer, se apostava muito pouco nelas e pelo menos foram longe. 94 eu não apostava um centavo. Foram campeões, né? Por aí vai, né? Vamos esperar o andar da carruagem. 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
0: 18:56. Atenção, João de Jesus, que eu vou falar do Corinthians. O Sport Clube Corinthians Paulista. Olha a informação. O Conselho Deliberativo do Corinthians se reúne mais uma vez na noite de hoje para voltar a possível expulsão do quadro de 4 conselheiros do clube. Isso pela invasão ao andar da presidência no Parque São Jorge, que aconteceu no dia 31 de maio de 2025. Foi quando depuseram lá, né? O presidente, aí o pessoal entrou na presidência e tal, foi daquela confusão toda. A reunião teve início a semana passada, a reunião essa que culminou na expulsão do ex-presidente Augusto Melo do quadro de associados do Corinthians. Inicialmente, os conselheiros também seriam julgados no dia 1º, mas a pedido de Maria Ângela Ocampos, para não ser votada em razão de um problema familiar, adiou a análise dos demais casos. Agora, o Conselho Deliberativo do Corinthians vai julgar os 4 envolvidos num episódio. Maria Ângela, Mário Melo Júnior, Paulo Juric e Ronaldo Fernandes Tomé. São esses aí que estão com a corda no pescoço e provavelmente serão expulsos do quadro de sócios do Corinthians. E tem mais aqui informações também do Botafogo. Botafogo tá negociando aí, querendo vender, revender a SAF. Mas como é que o Botafogo vende uma SAF da qual ele é minoritária? Fala-se que a GDA já topa vender essa SAF. Já topou, mas aí tem a parte do John Tex, aí que é o problema. Hoje, o presidente do Associativo do Botafogo, João Paulo Magalhães, esteve presente na eleição da Federação de Futebol do Rio de Janeiro e foi questionado sobre a relação com o John Tex, que é, para uns, ex-dono da SAF do Botafogo, para outros ainda é dono, né? Mais uma vez, o dirigente fez duras críticas ao John Tex. E nos últimos dias foram marcados por embates, discussões entre as duas partes, visto que o americano John Textor concedeu uma entrevista coletiva e o clube assinou o acordo vinculante para a venda da SAF para a GDA. Depois, rebater John Textor, dizendo que ele fez a GDA dona do Botafogo. Mas aí, agora é tarde demais. Eu pensava que o John Textor tinha bala na agulha, tinha dinheiro, tinha tudo, não. Ele estava jogando com o dinheiro dos outros. E aí é muito perigoso. Ponto final, PH.
2: Mas já passou rápido demais hoje.
0: Sim, rapaz. É dinamismo total.
2: É isso, uma boa noite a todos. Um abraço, uma boa semana, até amanhã.
0: Amanhã às 18 horas, nosso novo encontro está marcado aqui na Nova FM, seu mais novo amor. Um abraço a todos e até amanhã, galera. Tchau, Brasil!

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0: Está no ar a Voz do Brasil. As notícias do governo federal que movimentaram o país no dia de hoje.
1: Boa noite.
2: Boa noite para você que nos acompanha em todo o país.
1: Segunda-feira, 8 de junho de 2026.
2: Vamos ao destaque do dia: meio ambiente.
1: BNDES nega mais de R$1 bilhão em crédito para produtores rurais que desmataram.
2: Polícia Rodoviária Federal apreende mais de 300 toneladas de ouro extraídas ilegalmente da Amazônia e inutiliza equipamentos do garimpo.
1: O governo do Brasil lança campanha para triplicar a quantidade de materiais reciclados no país.
2: Você vai ouvir também assistência social e combate à fome.
1: Como programas sociais como Bolsa Família e o benefício de prestação continuada ajudaram a retirar 26 milhões de pessoas da insegurança alimentar.
2: E vamos falar também do seguro defeso, que desde novembro do ano passado já foi pago a 745 mil pescadores artesanais. Natália Koslick.